0: 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As notícias do governo federal que movimentaram o país no dia de hoje.
1: Olá, boa noite.
2: Boa noite para você que nos acompanha em todo o país.
1: Quinta-feira, 30 de julho de 2026.
2: Vamos aos destaques do dia.
1: IBGE aponta a existência de 103 milhões de brasileiros ocupados no segundo trimestre do ano. Luana Karen.
3: A taxa de desocupação ficou em 5,4% no trimestre encerrado em junho de 2026.
2: Parte da arrecadação com as apostas de cota fixa, as conhecidas bets, vai para o fundo da Polícia Federal. Luciana Colares de Holanda.
4: O repasse vai ocorrer de forma gradual. 1% em 2026, 2% em 2027 e 3% a partir de 2028.
1: Hoje é Dia Mundial de Enfrentamento ao Tráfico de Pessoas.
2: Data chama a atenção para formas de aliciamento, perfis de vítimas e canais de denúncia.
1: Em entrevista, a ministra substituta dos Direitos Humanos e da Cidadania, Caroline Reis, explica como não se tornar uma vítima.
5: O mais importante é a pessoa verificar bem a proposta que está sendo oferecida, desconfiar de propostas com muitos benefícios e poucas exigências e jamais dar documentação para que fique aos cuidados de um terceiro.
2: Na apresentação da Voz do Brasil hoje, eu, Mariana Jungmann e Luciano Seixas.
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2: O IBGE divulgou hoje dados do emprego no país.
1: A taxa de desocupação ficou em 5,4% de abril a junho, índice menor que o registrado no primeiro trimestre.
2: Um indicador divulgado todos os meses mostra o percentual de pessoas que estão sem trabalho, mas que seguem procurando uma vaga.
1: E é uma das principais referências para acompanhar o mercado de trabalho no Brasil.
3: A taxa de desocupação ficou em 5,4% no trimestre encerrado em junho de 2026, uma redução de 0,7 ponto percentual em relação ao trimestre de janeiro a março de 2026. Na comparação com o mesmo período do ano passado, a queda na taxa foi de 0,4 ponto percentual. O levantamento da Pesquisa Nacional por Amostra de Domicílios, PNAD Contínua, feita pelo IBGE, mostrou que no segundo trimestre deste ano, eram quase 6 milhões de desocupados no país, 700 mil a menos que no primeiro trimestre. Queda no número de desocupados, aumento na quantidade de ocupados. São mais de 103 milhões de brasileiros com uma ocupação, um crescimento de 1% em relação ao trimestre anterior. Já o rendimento médio real dos trabalhadores ficou em R$ 3.738, um crescimento de 2,8% em relação ao mesmo período do ano passado. Luana Karen, para a Voz do Brasil.
2: Parte dos recursos das casas de apostas online, as bets, será destinada ao Fundo de Aparelhamento e Operacionalização das Atividades FIM da Polícia Federal.
1: Criado em 1997, o FUNAPOL se destina a financiar gastos com operações e aparelhamento da PF, como armas e veículos.
4: Agora é lei. Parte da arrecadação com as apostas de cota fixa, as conhecidas bets, vai reforçar o caixa da Polícia Federal. O dinheiro vai para o FUNAPOL, o Fundo para Aparelhamento e Operacionalização das Atividades FIM da PF. O fundo foi criado em 1997 para financiar a infraestrutura, os custos de operações e a modernização de equipamentos da Polícia Federal, como veículos e armas. A nova lei autoriza ainda a destinação de recursos do FUNAPOL para o custeio da saúde dos servidores da Polícia Federal. O texto da lei nasceu de uma medida provisória enviada pelo governo federal

0: foi alterada e aprovada pelo Congresso Nacional. O repasse da arrecadação das BETs vai ocorrer de forma gradual. 1% em 2026, 2% em 2027 e 3% a partir de 2028. Além disso, a lei autoriza o governo federal a repassar até 200 milhões de reais ao FUNAPOL ainda este ano, usando recursos livres do Tesouro Nacional. Além da fatia vinda das BETs, o fundo conta com outros recursos para cobrir os seus custos globais. Transferências voluntárias de entes federativos ou de organismos internacionais e doações de pessoas físicas ou jurídicas, nacionais ou estrangeiras. Luciana Colares de Holanda, para a Voz do Brasil.
1: O Conselho Nacional de Política Energética aprovou novas regras para a comercialização do gás natural no Brasil.
2: Com isso, fica permitida a venda direta do gás natural pertencente à União por meio de leilões.
1: Os detalhes você vai ouvir agora na matéria de Márcia Fernandes.
3: Com as novas regras para a comercialização do gás natural no Brasil, fica permitido que a União leiloe o gás e, assim, outras empresas explorem, vendam e distribuam o produto. O gás extraído do pré-sal e que pertence à União poderá ser comercializado pela Empresa Brasileira de Administração de Petróleo e Gás Natural. Para isso, estão previstos dois leilões, um deles ainda para este ano, como apontou o ministro de Minas e Energia, Alexandre Silveira.
4: Vai sim nos leilões de curto prazo, que são abertos, servir as térmicas do setor elétrico, e os leilões de longo prazo ficaram destinados à indústria de base nacional, que é a indústria da cerâmica, a indústria do vidro. Vai ser o primeiro e fundamental passo para que as nossas infraestruturas sejam melhor utilizadas a favor do Brasil.
3: O gás natural pode ser usado como fonte de energia em casas, comércio e indústrias. Com a mudança, ficará permitida a venda direta do gás natural da União ao mercado, com prioridade à indústria de base, inclusive nos setores químico e siderúrgico. Reportagem Márcia Fernandes.
2: O que pode influenciar na próxima safra brasileira? Clima, custos de produção, mercado internacional e mudanças nos hábitos de consumo estão entre os fatores que entram no radar do setor.
1: Em Brasília, um encontro reuniu especialistas e representantes do agronegócio para discutir os cenários para a safra 2026-2027.
5: Antes da próxima safra chegar ao campo, uma série de variáveis já começa a ser observada. O comportamento do clima, a oferta de fertilizantes, as condições do mercado internacional e até o que o consumidor quer colocar no prato podem interferir nas decisões de quem produz. Em um cenário de mudanças no comércio global, especialistas também acompanham fatores que podem influenciar o fluxo internacional de alimentos. Um espaço fundamental para o agronegócio brasileiro, destaca o ministro da Agricultura e Pecuária, André de Paula.
6: Nós somos importantes do ponto de vista econômico. 38 milhões de brasileiros trabalham com o agro, mas nós temos um papel de enorme relevância do ponto de vista social também.
5: O Outlook Agro Brasil reúne em Brasília representantes do setor público, da iniciativa privada e especialistas para analisar diferentes cenários para o ciclo 2026-2027. A programação inclui debates sobre logística, abastecimento de insumos e gestão dos riscos climáticos. Também entram na discussão os fertilizantes, que têm impacto direto nos custos de produção, as transformações no consumo de alimentos e os desafios do cenário internacional para o setor, explica Laudemir Miller, presidente da Apex Brasil.
7: O aumento de tarifa não ajuda na previsibilidade, inclusive aumentam a incerteza. E o Brasil se coloca justamente num caminho diferente. O Brasil se coloca como um parceiro estável, como um parceiro que negocia.
5: No fim, a discussão volta para quem está no campo. Representantes de setores como proteínas animais, carnes, óleos vegetais, algodão, etanol de milho, cafés especiais e frutas apresentam as expectativas para o comércio internacional. As análises também buscam apoiar o planejamento de produtores, cooperativas e empresas para a próxima safra. A representante do setor privado, Tânia

0: Regina Zanella, diretora executiva da Organização das Cooperativas Brasileiras, defende que todos os segmentos precisam estar unidos na busca de soluções para os desafios do setor.
1: Mas os desafios não são só os de hoje, e sim daqui a 5, 10 anos, como que a gente está pensando e preparando para esse futuro? Qual o norte de gestão de risco para o campo? Qual será a política de diversificação de mercados aí, todos os nossos embaixadores que estão presentes, parceiros do setor produtivo agro aqui no nosso país, para garantir que tenhamos sempre, cada vez mais, as portas abertas?
0: Mais do que antecipar números, o evento propõe um exercício de entender o que o campo brasileiro pode encontrar pela frente e como o setor pode se preparar para diferentes cenários. Reportagem Pablo Mundim.
2: Após participar do encontro de agronegócio, o ministro do Desenvolvimento, Indústria, Comércio e Serviços, Márcio Elias Rosa, afirmou que o governo brasileiro vai tentar uma nova negociação com os Estados Unidos para diminuir a lista de produtos que foram sobretaxados.
3: Neste mês, os Estados Unidos aplicaram novas tarifas para produtos brasileiros que entram no mercado norte-americano. Essa lista atinge 23% dessas exportações.
4: O que nós vamos discutir a partir do mês de agosto, no momento em que for possível, né, é a ampliação da lista de exceções, a eventual redução de tarifas, a rediscussão do mérito, a discussão muito improvável, mas a rediscussão do mérito, e o Brasil, como volto a dizer, está aberto para negociação.
2: De acordo com o Ministério do Desenvolvimento, Indústria, Comércio e Serviços, cerca de 52,7% das exportações brasileiras para os Estados Unidos não estão alcançadas pelas sobretaxas.
3: Nessa categoria estão, por exemplo, café, carnes, ferro fundido, aeronaves, suco de laranja, frutas, vários produtos químicos e a maior parte das exportações de celulose.
2: Hoje é Dia Nacional e Internacional de Combate ao Tráfico de Seres Humanos. Um crime que envolve falsas ofertas de emprego, promessas de estudo no exterior e oportunidades divulgadas nas redes sociais que podem esconder situações de exploração.
3: Em 2025, o protocolo operativo padrão de atendimento às vítimas brasileiras de tráfico internacional de pessoas do Ministério da Justiça e Segurança Pública identificou 84 vítimas brasileiras.
2: Mas esse é um crime em que há subnotificação, o que indica que o número pode ser muito maior.
3: Mais da metade das pessoas identificadas no ano passado tinham sido levadas ao Camboja, na Ásia, para serem exploradas em centros de golpes virtuais.
2: Esse é um tipo mais recente de destino do tráfico de pessoas, mas existe também o tráfico para outros tipos de trabalhos forçados, exploração sexual, adoção ilegal de crianças, entre outras modalidades.
3: Os dados sobre raça e cor mostram que pessoas pretas e pardas constituem a maioria das vítimas nas bases que coletam essas informações.
2: Homens costumam ser mais traficados para trabalhos análogos à escravidão e mulheres para exploração sexual.
3: Mais cedo, nós conversamos com a ministra substituta do Ministério dos Direitos Humanos e da Cidadania, Caroline Reis, sobre esse tipo de crime, como denunciar e que precauções podem ser tomadas. Acompanhe. Ministra, seja muito bem-vinda à Voz do Brasil para a gente falar desse tema que é tão sensível, né? Que é o tráfico de pessoas. Eu queria que a senhora começasse falando para a gente quais são as formas mais comuns de tráfico. Para quais finalidades o tráfico de seres humanos é mais comumente utilizado? É trabalho? Prostituição? Quais são os tipos mais comuns?
5: Bom, os tipos mais comuns são para exploração sexual, né, em geral, de mulheres e meninas, também para exploração de trabalho. Então, muitas pessoas são tiradas dos seus locais para ter esse trabalho forçado, sem garantia de dignidade e de direitos, né, trabalhistas nesses locais em que eles são forçados aí. E também para fazer outras questões relacionadas coisas forçadas, né? Nesses outros países.
2: Ministra, é muito comum que as vítimas sejam atraídas por um sonho, né? Promessas de conhecer o mundo, de ter um emprego dos sonhos, de receber valores muito vultosos, né? Quais são os sinais de que algo pode estar errado na proposta?
5: Geralmente propostas que são muito atrativas e que tenham assim vantagens muito grandes, sem grandes retornos, elas devem ser tratadas como um risco. Então as pessoas devem verificar

0: altos pagamentos, poucos direitos que são providos, retornos que sejam muito altos, parte dessas promessas de outras pessoas, isso indica riscos de tráfico de pessoas.
1: Bom, ministra, a gente conversou mais cedo com a Cíntia Meirelles, que é presidente no Brasil da organização não governamental Êxodos, que é uma organização especializada em tráfico de pessoas. E ela falou sobre a importância das pessoas denunciarem quando elas desconfiarem. Vamos ouvir e aí depois eu sigo com a nossa conversa.
2: Na dúvida, a família tem que denunciar, ainda que não consiga fazer com que a pessoa que está iludida acredite. Denuncie. O segundo ponto é trazer a razão e a lógica. Então, por exemplo, se alguém recebe uma proposta de trabalho e essa empresa está pagando esse passaporte, pergunte se a empresa tem um documento oficial, um contrato assinado. Ao mesmo tempo que essas pessoas são aliciadas pela internet, elas podem utilizar a mesma internet para fazer uma verificação simples. Se essa pessoa existe, se existe um contato dessa empresa, se existe um site dessa empresa, se essa empresa aplicou um visto de trabalho, porque assim, outro detalhe, ninguém sai do Brasil para ir trabalhar em outro país sem ter um visto de trabalho em seu passaporte. E sempre canais de denúncia. É muito importante denunciar.
1: Ministra, quais são os canais de denúncia, então, que ela menciona aí, né? Quais são os canais de denúncia disponíveis no Brasil? E para brasileiros que possam estar nessa situação fora do país, também, como eles podem procurar ajuda?
0: O principal canal de denúncia é o Disque 100. O Disque 100, ele é coordenado aqui pela nossa Ouvidoria Nacional dos Direitos Humanos, mas o canal do Disque 100, ele pode ser acessado por várias formas, tanto ligação, como WhatsApp e também pela internet. Então, a pessoa em qualquer lugar do mundo, ela pode acessar o Disque 100. Esse serviço, ele funciona todos os dias da semana e também 24 horas por dia.
3: Existem outras dicas de autoproteção também para quem está indo viver uma experiência de trabalho no exterior, por exemplo, compartilhar roteiro de viagem com a família, manter cópia de documentos, alguma coisa assim?
0: Sim, o mais importante é a pessoa verificar bem a proposta que está sendo oferecida, desconfiar de propostas que são com muitos benefícios e poucas exigências, né? Em troca, e a pessoa deve manter contato perene, né, constante com a sua família, falando sobre o roteiro da viagem, falando sobre as formas e por onde ela esteja passando, e jamais dar documentos para que fique aos cuidados de um terceiro.
1: E aí, lembrando também que a pessoa pode deixar cópias também dos seus documentos pessoais aqui no Brasil com a sua família, né? Para tentar também ter aí um pouco mais de garantia, né?
0: Isso mesmo. Isso é muito importante. As pessoas que estão aqui no Brasil, familiares, amigos, é muito importante que eles estejam sabendo sobre a viagem, sobre os passos dessa pessoa e também mantenham documentação, mesmo que seja cópia, aqui no país.
1: Agora, ministra, mesmo já estando em situação de exploração, pode demorar para que a pessoa identifique que está numa situação grave, assim, né? Às vezes ela tem uma dívida, promessas de ganhos futuros, expectativa de que a situação ali ruim é temporária e vai melhorar depois. Tudo isso pode deixar a pessoa um pouco confusa, né? O que que ajuda a identificar que se trata de uma situação de tráfico de seres humanos e de exploração?
0: Quando você tem a sua dignidade ali violada, em geral você não consegue sair, ter liberdade para sair, né, do seu local de trabalho. Em geral você é maltratado, as pessoas te tratam mal, podem, né, eventualmente te tratar com termos pejorativos. Qualquer indicação de maus tratos e de cerceamento da sua liberdade de ir e vir é um indicativo de que você está sendo submetido a tráfico de pessoas.
3: A gente está falando até agora de pessoas que são levadas daqui para o exterior e são exploradas lá. Mas existem também redes de tráfico de pessoas que trazem estrangeiros para o Brasil. Quais são as mais comuns e como é que o brasileiro pode desconfiar desse tipo de situação, ministra?
0: Sim, existem também tráfico de pessoas, infelizmente, que acontecem aqui em território brasileiro.

0: em geral, são pessoas estrangeiras que estão em situação de vulnerabilidade, não têm ali muita informação, tem uma dificuldade com a língua também, de acesso a serviços. Então, essas pessoas têm que buscar ajudas dos órgãos responsáveis. A gente tem aqui a nossa Política Nacional de Enfrentamento ao Tráfico de Pessoas, coordenada pelo Ministério da Justiça, mas em coordenação com vários órgãos do governo federal. Temos também que divulgar, né, os canais de denúncias existentes. E aqui no Disque 100, a gente também tem a opção de atendimento em outras línguas para facilitar o atendimento de migrantes que não falam português. E essas pessoas, principalmente, devem buscar informações e acessar os órgãos que são responsáveis por combater esse tipo de ilícito.
1: Lembrando que o Disque 100, né, a senhora mencionou, ele pode ser feito por ligação telefônica, pela internet. Quando a pessoa vai ligar, é só discar o número 100 de qualquer telefone?
0: Isso, é só discar o número 100 de qualquer telefone ou acessar um número no WhatsApp ou também acessar a internet, coloca Disque 100 que vai aparecer o local que ele pode fazer a denúncia via internet também.
2: Nós conversamos com a ministra substituta dos Direitos Humanos e da Cidadania, Caroline Reis. Muito obrigado, ministra, por sua entrevista aqui à Voz do Brasil.
0: Eu que agradeço, obrigada.
1: Quem está esperando por uma perícia médica do INSS deve ficar atento.
2: Uma iniciativa da Perícia Médica Federal está antecipando o atendimento em agências de 14 estados.
1: Detalhes na reportagem de Pedro Sardinha.
3: Atenção, segurados do INSS em todo o país. A Perícia Médica Federal está antecipando atendimentos em 37 agências espalhadas pelo Brasil. A ação contempla municípios de 14 estados: Alagoas, Bahia, Ceará, Goiás, Maranhão, Minas Gerais, Mato Grosso, Pará, Paraíba, Pernambuco, Piauí, Rio Grande do Norte, Rondônia e Tocantins. Quem explica como você pode garantir a sua vaga mais cedo é o diretor do Departamento da Perícia Médica Federal, Álvaro Fagundes.
4: O cidadão, sabendo que vai haver mutirão na sua cidade, ele pode ligar na Central 135 e solicitar a antecipação da sua perícia. Assim como acessar o aplicativo Meu INSS, além disso, a própria administração provê essa antecipação em muitos casos, naqueles casos que estão com longa espera, e avisa o requerente da nova data. Então ele tem que ficar atento nas mensagens que eventualmente receba por mensagem de aplicativo ou por SMS.
3: Fique de olho no seu celular e lembre-se, mudar a sua perícia para uma agência mais rápida não altera o local onde você vai receber o pagamento do seu benefício. Não perca tempo. Acesse hoje mesmo o aplicativo Meu INSS ou ligue para o telefone 135. Reportagem Pedro Sardinha.
2: Guardar documentos é também preservar a história e a identidade de um povo.
1: Para incentivar iniciativas que cuidam desse patrimônio, está aberto um edital de apoio a projetos voltados à conservação e ao acesso de acervos documentais em todo o país.
5: Parte da memória do país está guardada em arquivos públicos, privados e comunitários. Nesses locais é feita a conservação, organização e digitalização dos acervos. Um trabalho que pode ser financiado pelo edital Brasil Arquivos. A iniciativa vai destinar R$1.400.000 a 20 projetos. Cada um receberá R$70.000. O edital é uma parceria entre o programa ProMemórias do Instituto Galo da Manhã e o Arquivo Nacional. Podem participar projetos de preservação, organização, tratamento técnico, digitalização e difusão de acervos documentais. Um dos critérios do edital é regionalizar a seleção. Metade das vagas será distribuída entre as 5 regiões do país, com pelo menos 2 projetos de cada uma. A outra metade será preenchida pela classificação geral, independentemente da região. Nos 2 casos, será respeitada a ordem de classificação. As inscrições são gratuitas e podem ser realizadas até o dia 2 de agosto. Acesse o edital e o formulário de inscrição pelo endereço promemórias.org.br. Reportagem Uriel Ricardo.
2: Está aberta até amanhã a indicação de vagas dos programas de pós-graduação do Brasil que desejam participar do Programa de Desenvolvimento Acadêmico Indígena.
1: A chamada prevê a concessão de até 300 bolsas, sendo 200 de mestrado e 100 de doutorado, para candidatos pertencentes a povos indígenas reconhecidos no território nacional.
2: As instituições interessadas devem informar o número de vagas que

0: pretendem ofertar. A relação de habilitados será divulgada até 13 de agosto.
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0: E essas foram as notícias do governo federal.
1: Uma realização da Secretaria de Comunicação Social da Presidência da República.
0: Com produção da empresa Brasil de Comunicação.
1: Fique agora com as notícias do Poder Judiciário e do Congresso Nacional. Boa noite.
0: Boa noite, até amanhã.
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4: STF determina que a União apresente novas informações sobre os recursos destinados à Comissão de Valores Mobiliários. Para o STJ, valor de indenização por dano moral decorrente da morte de uma pessoa não deve ser definido apenas pelo parentesco. E Semana Nacional do Sistema Eletrônico de Votação acontece de 3 a 9 de agosto. Boa noite, eu sou Marcela Luiza. O ministro Flávio Dino do Supremo Tribunal Federal determinou que a União apresente novas informações sobre os recursos destinados à Comissão de Valores Mobiliários, a CVM. Pablo Lemos.
5: O ministro negou o pedido do Partido Novo para obrigar o governo a reservar desde já uma verba mínima para a autarquia no orçamento de 2027. Apesar disso, Flávio Dino reafirmou que os recursos arrecadados com a taxa de fiscalização do mercado de capitais devem ser destinados à CVM, conforme determinação do Supremo. Na decisão, o ministro determinou que o governo informe a previsão de arrecadação da taxa em 2027, quanto pretende destinar à comissão no orçamento e qual o custo necessário para manter as atividades de fiscalização da autarquia. Flávio Dino destacou ainda que o fortalecimento da CVM é importante para combater fraudes e crimes financeiros envolvendo o mercado de capitais.
4: STJ entende que valor de indenização por dano moral no caso de morte deve considerar convivência e dependência emocional ou econômica entre vítima e familiares que pedem a reparação. Fátima Uchoa.
6: Para a quarta turma, é preciso considerar também a convivência efetiva e se havia dependência emocional ou econômica entre a vítima e os familiares que pedem a reparação moral. O julgamento tratou da indenização a familiares de uma criança de 1 ano que morreu no desastre causado pelo rompimento da barragem da mina Córrego do Feijão em Brumadinho, Minas Gerais, em 2019. O colegiado manteve o direito de avós e tios, mas por considerar o valor desproporcional, o reduziu para R$150 mil a cada avô e para R$25 mil a cada tio. Segundo a relatora ministra Isabel Galotti, os critérios buscam evitar ampliação excessiva do número de beneficiários e fixação de condenações desproporcionais.
4: Vem aí a primeira Semana Nacional do Sistema Eletrônico de Votação de 3 a 9 de agosto. E os tribunais regionais eleitorais de todo o país já se preparam para o evento. Rimac Souto.
7: Na região sul, por exemplo, vão ter demonstrações sobre o funcionamento e a segurança da urna eletrônica, atividades educativas com estudantes, exposições, votações simuladas, sessão plenária externa e ações de enfrentamento à desinformação. O TRE do Paraná vai promover 137 ações em todo o estado. O de Santa Catarina vai apresentar os procedimentos de preparação da urna eletrônica, as etapas da votação e os mecanismos de segurança e auditoria, entre outras atividades. O TRE do Rio Grande do Sul vai começar a programação com uma demonstração da parte interna da urna eletrônica no plenário do tribunal. Para mais informações sobre a Semana Nacional do Sistema Eletrônico de Votação, é só acessar o site tse.jus.br.
4: Justiça do Trabalho considera que nem sempre é preciso avaliar perícia médica para julgar comportamento de profissional demitido por justa causa. Rocine Gomes.
8: Um bancário da Caixa foi demitido por assédio ao atender uma cliente. Anos antes, ele já havia sido alertado e suspenso pelo comportamento inadequado. Em defesa, alegou que sofria de alcoolismo e tentou apresentar uma perícia médica para provar que não tinha consciência dos atos. Mas a Justiça do Trabalho rejeitou, porque entende que as provas do processo foram suficientes para mostrar que o profissional tinha capacidade de entender o que fazia.
4: Justiça Federal determina que município de Viana, no Maranhão, encerre atividades de lixão

0: clandestino em até 6 meses. A decisão atendeu a um pedido do MPF, Sabrina Menezes.
1: Além disso, a justiça determinou a apresentação do Plano Municipal de Gestão Integrada de Resíduos Sólidos e de um projeto de aterro sanitário que deve ser regularizado no prazo de 3 meses. O objetivo da decisão é recuperar a área degradada e regularizar a gestão de resíduos sólidos produzidos no município. Em caso de descumprimento da ordem de desativação do lixão, será aplicada uma multa diária de R$ 5.000.
0: 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Uma boa noite e até amanhã.

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1: Eu sou Paula Groba.
2: E eu sou Ricardo Nakaoka.
1: E estes são os destaques de hoje do Jornal do Senado, que começa agora.
2: Vítima de violência doméstica e mãe solo podem ter prioridade na reforma agrária.
1: Pix Pensão, nova lei cria transferência automática da pensão alimentícia.
2: Plataforma do Senado para sugestão de projetos registra recorde de participação.
1: Boa noite.
2: Boa noite.
1: O pagamento da pensão alimentícia vai ganhar um novo mecanismo para facilitar o cumprimento das decisões judiciais.
2: Sancionada pelo Executivo, a chamada Lei do Pix Pensão altera o Código de Processo Civil e autoriza a transferência automática do valor devido da conta bancária do devedor para a do beneficiário. A reportagem é de Yasmin Rodrigues.
3: Foi sancionada pelo Executivo a chamada Lei do Pix Pensão, que altera o Código de Processo Civil para permitir que o valor da pensão alimentícia seja debitado automaticamente da conta do devedor e transferido para a do beneficiário. A medida busca dar mais segurança às famílias que dependem desses recursos. A advogada especialista em direito de família, Aline Sacomano, explica como o mecanismo vai funcionar.
4: O chamado Pix Pensão, porque que o mecanismo de pagamento automático da pensão alimentícia por meio do PI, mas sempre mediante uma determinação judicial. A grande novidade é que em vez do pagador da pensão alimentícia realizar a transferência manual, sai automaticamente debitado da conta dele.
3: Caso não haja saldo suficiente na conta indicada, o sistema poderá tornar indisponíveis outros ativos financeiros do devedor até alcançar o valor da dívida. Depois dos prazos previstos em lei, esses recursos poderão ser convertidos em penhora e transferidos ao credor. A proposta foi aprovada pelo Congresso Nacional e recebeu parecer favorável da relatora no Senado, a senadora Ana Paula Lobato, do PSB do Maranhão. Segundo ela, a iniciativa vai fortalecer a proteção de crianças e adolescentes que dependem da pensão alimentícia para custear despesas com vestuário, educação e alimentação, por exemplo.
5: A proposição merece acolhida porque enfrenta problema recorrente nas execuções de alimentos, a necessidade de sucessivas provocações judiciais diante de inadimplimentos mensais. Ao permitir a transferência automática da prestação alimentícia, o projeto confere maior efetividade à decisão judicial já proferida.
3: A lei do Pix Pensão vai entrar em vigor um ano após a publicação, em julho de 2027.
1: E mulheres vítimas de violência doméstica e mães que criam os filhos sozinhas podem ter prioridade na distribuição de terras da reforma agrária.
2: O projeto está pronto para ser votado pela Comissão de Agricultura. A reportagem é de Marcela Cunha.
6: A proposta altera a lei da reforma agrária para facilitar a titulação de terras em nome de mulheres trabalhadoras da agricultura familiar. Na distribuição dos lotes, terão prioridade as trabalhadoras rurais responsáveis sozinhas pela família e as vítimas de violência doméstica. Para a senadora Tereza Cristina, do Progressistas de Mato Grosso do Sul, a medida amplia a autonomia econômica das mulheres.
7: Isso dá segurança. Nós temos muito alcoolismo na área rural, né? E às vezes o marido vai embora e deixa a mulher com 4, 5 filhos para criar quando não quer que ela saia do lote nos assentamentos. Elas tendo a segurança do título de propriedade da sua terra para poder buscar crédito e tendo assistência técnica, elas podem fazer a diferença.
6: As regras serão detalhadas em regulamento depois de consulta.

consulta pública. O projeto também beneficia famílias rurais com pessoas com deficiência. Já aprovado pela Comissão de Direitos Humanos, o projeto tem parecer favorável do relator, senador Wellington Fagundes, do PL de Mato Grosso. E se passar pela Comissão de Agricultura, seguirá para a votação do plenário.

0: Mendes.
1: O El Niño é um fenômeno climático natural que causa o aquecimento das águas do Oceano Pacífico, alterando os ventos e a distribuição das chuvas em várias regiões do planeta, inclusive no Brasil. Este ano, o pico será entre outubro e dezembro, mas fortes ventanias, chuvas torrenciais e um tornado registrado nos últimos dias no país alertam que propostas de enfrentamento das mudanças do clima devem ter prioridade. É o caso do projeto aprovado na Comissão de Assuntos Econômicos e agora em análise na Comissão de Meio Ambiente, que cria o Programa Nacional do Metano Zero, do senador Fernando Dueire, do PSD de Pernambuco.
2: Esse projeto estimula tecnologias e a recuperação energética de resíduos.
1: Na Comissão de Meio Ambiente foram aprovadas a criação das políticas de fomento à agricultura regenerativa, do senador Sérgio Petecão, do PSD do Acre, e de desenvolvimento sustentável da pesca, de Alessandro Vieira, do MDB de Sergipe, além do mapa do caminho brasileiro da transição justa para a economia de baixo carbono, do senador Beto Faro, do PT do Pará, agora em análise na Comissão de Constituição e Justiça.
3: E na retomada dos trabalhos legislativos, o Congresso Nacional terá como prioridade a análise de pelo menos 87 vetos presidenciais que trancam a pauta. Os dispositivos tratam de temas como saúde, educação, economia e segurança pública. Pela Constituição, um veto precisa ser apreciado em até 30 dias após o recebimento. Passado esse prazo, ele passa a impedir a votação de outras matérias em sessão conjunta de deputados e senadores. Para derrubar um veto presidencial, é necessária a maioria absoluta dos votos das duas casas. A última sessão do Congresso para análise de vetos foi realizada em maio.
0: Entre os vetos que aguardam votação, estão trechos do Estatuto do Pantanal e da Lei Geral do Esporte. Também está na pauta o veto integral ao projeto que flexibilizava regras para a contratação de jovens de 18 a 29 anos que nunca tiveram a carteira assinada.
3: A proposta reduzia a alíquota do FGTS e a contribuição previdenciária como incentivo para que empresas contratassem trabalhadores sem experiência. Ao vetar o projeto, o governo argumentou que a medida contrariava a Constituição e o interesse público. Autor da iniciativa, o senador Irajá, do PSD do Tocantins, afirma que a proposta representa uma alternativa para reduzir o número de jovens que não estudam nem trabalham.
4: Os adolescentes, os jovens, que tanto sonham e almejam ter uma profissão, ter a sua independência financeira, hoje não possuem nenhum tipo de perspectiva, porque o próprio mercado de trabalho justifica que esses jovens não têm experiência profissional. Ora, é um dilema. Se ele não tem oportunidade, como é que ele vai ter experiência?
0: Cada vez mais brasileiros têm usado a internet para participar das decisões do Senado. O balanço do primeiro semestre do site E-Cidadania aponta crescimento no uso da plataforma, que permite ao cidadão apresentar ideias para novas leis, manifestar opinião sobre projetos em análise e acompanhar audiências públicas e sabatinas.
3: Entre os assuntos que despertaram maior interesse da população estão propostas relacionadas à educação e sugestões sobre direitos e remuneração de militares. A reportagem é de Yasmin Rodrigues.
5: O programa E-Cidadania registrou mais de 8 mil ideias legislativas enviadas por cidadãos, que receberam mais de 500 mil apoios. Além disso, milhares de pessoas participaram de consultas públicas e de eventos interativos promovidos pelo Senado. Entre os assuntos que despertaram maior interesse da população estiveram ideias relacionadas à educação e sobre direitos e remuneração de militares. Segundo o coordenador do programa E-Cidadania, Alisson Bruno, a quantidade de apoios registrados já se aproxima de todo o volume alcançado em 2025. Ele ainda destacou que qualquer cidadão pode participar das atividades do Senado, inclusive pessoas surdas ou quem não possui acesso à internet.
6: É importante informar que essa ferramenta é o espaço onde as pessoas participam enviando as suas ideias para virarem projetos de lei. É possível enviar as ideias pela internet, escrevendo as ideias ou até mesmo gravando um vídeo em Libras e nos enviando o link desse vídeo. E aqueles que não têm acesso à internet podem ligar para o telefone 0800 do Senado.
5: As ferramentas do programa E-Cidadania seguem abertas durante todo o ano. Para participar das atividades, é só acessar o portal em senado.leg.br/e-cidadania ou ligar na ouvidoria do Senado em 0800 061 2211.

0: edição de Paula Groba e trabalhos técnicos de Eliseu Caires, o Jornal do Senado fica por aqui. Acompanhe agora as notícias da Câmara dos Deputados. Boa noite.
1: Boa noite e até amanhã.
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3: Avança na Câmara a instituição de auxílio financeiro para cuidador familiar.
4: Mulheres com medida protetiva terão benefício em programa habitacional.
3: Projeto reduz tributo para combustível produzido a partir do óleo de dendê.
4: Boa noite. A Câmara está examinando proposta que concede benefícios tributários para o combustível produzido a partir do óleo de dendê. A repórter Silvia Munhato traz mais informações sobre o projeto de lei.
5: A Comissão de Minas e Energia da Câmara aprovou o projeto que reduz a zero as alíquotas de PIS/PASEP e COFINS para o biodiesel fabricado a partir de dendê. O óleo de dendê é uma das principais matérias-primas para a produção de biocombustíveis na região norte. Segundo o relator, deputado Gabriel Mota, de Roraima, o dendê se destaca por sua alta produtividade, baixo custo de produção, oferta regular ao longo do ano, baixa exigência tecnológica na colheita e adaptação a solos pobres. O autor da proposta, deputado defensor Estélio Denner, também de Roraima, diz que o objetivo é aumentar a produção e o total de empregos.
6: Quem produz lá na ponta fica mais incentivado para produzir ainda mais o dendê. Então a perspectiva é com esse nosso projeto, depois que entrar em vigor, depois da sanção presidencial, é que a gente tenha uma maior produção no óleo de dendê do Brasil e que a gente possa também fomentar a indústria de biodiesel.
5: A proposta que elimina a tributação de contribuições sociais sobre a produção de biodiesel a partir do dendê será analisada agora pelas comissões de Finanças e Tributação e de Constituição e Justiça. Da Rádio Câmara de Brasília, Silvia Munhato.
2: Justiça.
3: O projeto que permite ao juiz decretar divórcio de forma imediata, mesmo com disputa sobre bens, foi aprovado pela Câmara e seguiu para análise do Senado. Entenda a mudança com a repórter Sofia Peçanha.
7: A Câmara dos Deputados aprovou o projeto que permite ao juiz decretar o divórcio de forma imediata no início do processo judicial, mesmo que haja disputa por bens ou discordância de uma das partes. A proposta, aprovada pela Comissão de Constituição e Justiça, altera o Código de Processo Civil. Hoje, quando uma pessoa entra na justiça pedindo a separação, o outro cônjuge precisa ser comunicado oficialmente antes da decisão do juiz. Pelo projeto, o magistrado poderá decretar o divórcio logo no início do processo. A outra parte será avisada oficialmente depois e poderá recorrer. Na prática, isso significa que o fim do casamento poderá ser reconhecido mais rapidamente pela justiça, enquanto outras questões do processo, como divisão de bens, pensão ou guarda de filhos, continuam sendo analisadas. Segundo a autora do projeto, a deputada Laura Carneiro, do PSD do Rio de Janeiro, a medida busca tornar mais rápida a dissolução do casamento e evitar conflitos prolongados entre os cônjuges.
8: Porque às vezes o casal continua sem se divorciar, impede que uma nova família seja construída, ou pior, vira uma grande chantagem entre cônjuges que não é saudável, especialmente para as crianças.
7: Segundo especialistas, a mudança acompanha entendimento já adotado pelo Superior Tribunal de Justiça, que admite a decretação do divórcio de forma antecipada em determinadas situações. A especialista em Direito Constitucional, Adriane Folt, explica que hoje a separação do matrimônio depende apenas da vontade de um dos cônjuges.
9: Podendo então o divórcio ser decretado de forma direta e imediata, sem a anuência da outra parte, sem a sua concordância.
7: O projeto que permite ao juiz decretar o divórcio de forma imediata no início do processo judicial segue para análise do Senado se não houver recurso para análise no plenário da Câmara. Da Rádio Câmara de Brasília, Sofia Peçanha.
2: Meio Ambiente.
4: Proposta impede punição de dono de imóvel rural com incêndio involuntário. O repórter José Carlos Oliveira nos conta como está a análise do projeto na Câmara.
10: As comissões de Agricultura e de Meio Ambiente da Câmara dos Deputados aprovaram um projeto de lei que isenta de sanção ou embargo o dono de imóvel rural que tenha ocorrido incêndio involuntário. A proposta do deputado Lúcio Moschini, do PL de Rondônia, altera a lei que criou a Política Nacional de Manejo Integrado do Fogo a fim de proteger o proprietário rural nos casos de queimada na vegetação nativa sem intenção nem negligência. Relator na Comissão de Meio Ambiente, o deputado Nilton Tato, do PT de São Paulo, explica a situação em que ocorrerá a isenção de punição ao proprietário rural.
11: Se um proprietário de uma área for atingido por um incêndio que começou numa área vizinha, a legislação pode ter uma interpretação hoje, coloca ele no mesmo grau de responsabilização. Então, o que o deputado Boschini fez, e por isso é meritório o projeto dele, é de deixar muito claro de que aquele proprietário vizinho que foi atingido por um incêndio que não tenha responsabilidade, não venha a ter esta responsabilidade.
10: Nilton Tato fez ajustes pontuais no texto.
11: E o que a gente fez foi deixar mais explícito para que isso não venha causar algum dano, algum prejuízo, porque não é justo que um proprietário assuma dano de um crime que tenha acontecido em outra área e não na dele.
10: Falta apenas a aprovação da Comissão de Constituição e Justiça para a proposta ser encaminhada diretamente para análise do Senado, sem necessidade de votação no plenário da Câmara. Da Rádio Câmara de Brasília, José Carlos Oliveira.
2: Previdência.
3: Comissão aprova projeto que institui auxílio para cuidador familiar. A repórter Maria Neves tem os detalhes da proposta.
12: A Comissão de Defesa dos Direitos da Pessoa Idosa da Câmara aprovou o projeto do deputado Marcos Tavares, do PDT do Rio de Janeiro, que institui auxílio financeiro de R$ 600 para cuidadores não remunerados de pessoas idosas ou com deficiência. Pelo texto, terá direito ao benefício cuidadores da família que residam na mesma casa de quem recebe o cuidado. O cuidador familiar também não poderá ter trabalho formal remunerado que impeça o cuidado. Além disso, deve estar com os dados atualizados no Cadastro Único do Governo Federal, o CAD Único, e a renda mensal de cada integrante da família não pode ultrapassar um quarto do salário mínimo. Hoje, esse valor equivale a R$ 425. O relator, deputado Heriberto Medeiros, do PSB de Pernambuco, ressaltou que em 2024 entrou em vigor a Política Nacional de Cuidados prevista em lei. Segundo explica, a norma estabelece diretrizes para profissionalização e apoio a cuidadores, além de reconhecer o cuidado como dimensão fundamental da proteção social. No entanto, a legislação não prevê compensação financeira para situações em que familiares assumem a tarefa de cuidar de um parente de forma integral e permanente. Na opinião do deputado, a remuneração por esse trabalho vai melhorar, inclusive, o bem-estar de idosos e de pessoas com deficiência.
13: Projeto que irá beneficiar, dar atenção àquelas pessoas da família que cuidam dos seus familiares por necessidade. As pessoas idosas, pessoa com deficiência que não tem condições de pagar a um cuidador, esse cuidador da família que está dando essa atenção irá ter o auxílio de R$ 600 para a sua sobrevivência, mas também para cuidar com atenção, com cuidado, com zelo que verdadeiramente merece a pessoa idosa e a pessoa com deficiência.
12: Ainda de acordo com o texto aprovado, o auxílio financeiro ao cuidador não remunerado poderá ser recebido mesmo por quem já conta com outros benefícios de programas de transferência de renda, como Bolsa Família. Entretanto, a soma dos valores recebidos não pode ultrapassar um salário mínimo. Os cuidadores de famílias em que a renda de cada integrante seja maior que um quarto do salário mínimo poderão receber a metade do auxílio financeiro, no valor de R$ 300 por até 24 meses. A proposta que institui o auxílio para o cuidador familiar ainda será analisada pelas comissões de Previdência e Assistência Social, de Finanças e Tributação e de Constituição e Justiça. Da Rádio Câmara de Brasília, Maria Neves.
2: Habitação.
4: Comissão aprova projeto que beneficia mulheres com medidas protetivas no Minha Casa Minha Vida. A repórter é Silvia Munhato.
5: A Comissão de Desenvolvimento Urbano da Câmara aprovou o projeto que altera as regras do programa Minha Casa Minha Vida para beneficiar mulheres sob medida protetiva. Pelo texto, essas mulheres poderão financiar um imóvel pelo programa, mesmo que já possuam outra casa ou tenham recebido subsídios habitacionais anteriormente, condições que normalmente impediriam o acesso ao benefício.

0: A proposta original focava no financiamento de reformas de segurança nas residências atuais das vítimas. O texto aprovado é o relatório da deputada Natália Bonavides, do PT do Rio Grande do Norte, que permite a compra de novas unidades. Segundo ela, a prioridade deve ser a retirada da vítima do local de risco.
1: Aquela situação dessa mulher vai permitir com que ela acesse de forma emergencial as políticas do programa Minha Casa Minha Vida. Isso é muito importante porque a gente está vendo um crescimento da violência contra as mulheres e um crescimento brutal.
0: O projeto que beneficia mulheres sob medida protetiva dentro do Minha Casa Minha Vida será analisado agora pelas comissões de defesa dos direitos da mulher, de finanças e tributação e de Constituição e Justiça. Da Rádio Câmara de Brasília, Silvia Minhato.
2: Transportes.
3: Avança na Câmara projeto que permite a substituição das lâmpadas originais dos faróis dos veículos por modelos de LED. A repórter Júlia Lopes tem os detalhes.
4: A Comissão de Viação e Transportes da Câmara aprovou um projeto que permite a substituição das lâmpadas originais dos faróis por modelos de LED, independentemente da idade do veículo. Atualmente, o Conselho Nacional de Trânsito, o CONTRAN, proíbe a troca em carros que não foram projetados para esse tipo de tecnologia. Pelo texto aprovado, a substituição será permitida desde que as lâmpadas tenham certificação do Instituto Nacional de Metrologia, Qualidade e Tecnologia, o Inmetro, e que a instalação siga os padrões de segurança e regulagem definidos pelo próprio CONTRAN. O relator da proposta, deputado Zé Trovão, do PL de Santa Catarina, afirmou que o objetivo é ajudar principalmente proprietários de veículos mais antigos que hoje enfrentam dificuldades para encontrar peças compatíveis. Ele destacou que os benefícios do uso de LED podem trazer mais eficiência, durabilidade e sustentabilidade.
5: Você às vezes está viajando, queima uma lâmpada. Você chega num lugar, não tem lâmpada normal, o cara só tem lâmpada de LED. Você coloca, porque você não pode andar no escuro. Quando a polícia te para, você é multado por isso. E ele pode reter o seu veículo. Então o que nós estamos fazendo hoje é dando clareza a isso. O caminhão, ele pode ser feito a transferência de lâmpadas comuns para lâmpadas de LEDs, que além de ser mais eficaz, inclusive na iluminação, são lâmpadas que consomem menos energia. Então a gente está ajudando em vários sentidos. Primeiro, na sustentabilidade e também na visão do caminhoneiro, que é tão importante no nosso transporte.
4: A proposta que altera as regras atuais do CONTRAN sobre o uso de lâmpadas de LED em veículos segue agora para análise na Comissão de Constituição e Justiça. Da Rádio Câmara de Brasília, Júlia Lopes.
2: Ciência e tecnologia.
6: Projeto amplia recursos de acessibilidade na internet, em transmissões de vídeo e em jogos eletrônicos. A repórter Daniele Lessa nos traz quais as medidas.
7: A Comissão de Ciência, Tecnologia e Inovação da Câmara dos Deputados aprovou o projeto que amplia os recursos de acessibilidade na internet e em jogos eletrônicos para pessoas com deficiência. A proposta é da deputada Maria Rosas, do Republicanos de São Paulo, e altera o Estatuto da Pessoa com Deficiência para garantir mais inclusão no ambiente digital. Entre as medidas previstas, o projeto estabelece que empresas de jogos eletrônicos devem garantir, na medida do possível, o acesso de pessoas com deficiência. O texto aprovado também prevê que transmissões de vídeo pela internet, inclusive videoconferências, ofereçam legendas em tempo real, janela com intérprete de Libras e opção de áudio com audiodescrição. Além disso, serviços de streaming e de distribuição de conteúdos audiovisuais na internet deverão apresentar planos de ação para implantar os requisitos de acessibilidade, com um prazo de adaptação de até 10 anos. O relator na Comissão de Ciência, Tecnologia e Inovação, deputado Davi Soares, do Podemos de São Paulo, destacou o impacto social da medida.
8: Olha, eu creio que não vai ter nenhuma resistência, porque essa pauta é justa. Nós estamos falando aí entre 7,3% a 8,9% da população que tem deficiência, muitos deles deficiência visual. Precisavam fazer esse regulamento até para a indústria ter em base legal para poder prover. Certamente vai se tornar uma legislação aí há muito tempo esperada por esse grupo da população.
7: Segundo o relator, a proposta cria uma base legal importante para que empresas e plataformas digitais ampliem a oferta de recursos acessíveis, reduzindo barreiras ainda existentes no ambiente digital. O projeto que amplia recursos de acessibilidade na internet, em transmissões de vídeo e em jogos eletrônicos, será analisado agora pelas comissões de comunicação e de

0: Constituição e Justiça, da Rádio Câmara de Brasília, Daniele Lessa.
1: Educação.
2: Avança na Câmara a proposta que muda a LDB para exigir das escolas a definição de uma estratégia de prevenção de acidentes e doenças. Confira na reportagem de Luiz Cláudio Canuto.
3: A Comissão de Integração Nacional e Desenvolvimento Regional da Câmara dos Deputados aprovou projeto que exige estratégia nas escolas para prevenção de acidentes e doenças. A proposta altera a LDB, Lei de Diretrizes e Bases da Educação Nacional, que já prevê ações contra as drogas. A relatora na comissão, deputada Socorro Nery, do PP do Acre, manteve as mudanças feitas na Comissão de Educação. A versão original previa a criação nas escolas de comissões internas para prevenção de acidentes, doenças e violência. Mas o entendimento foi o de que as escolas devem ter autonomia para tomar as providências que acharem mais oportunas para cumprir suas responsabilidades.
4: Nós observamos que durante a pandemia de Covid-19, a escola passou a ser um espaço muito importante. Não apenas porque ali também pode se disseminar muito rapidamente vírus, doenças, mas também como um espaço que pode e deve atuar na busca de novos comportamentos, novas atitudes, novos valores, cuidando devidamente da infraestrutura, dos brinquedos, do parque, da carteira escolar, portanto, olhando para todo o ambiente escolar e fazendo a devida prevenção para evitar acidentes e violências a crianças e adolescentes nesse ambiente.
3: O projeto foi apresentado pelo deputado Bruno Ganem, do Podemos de São Paulo, e ainda vai passar pelas comissões de Finanças e Tributação e de Constituição e Justiça. A proposta, em princípio, não precisa passar pelo plenário. Para virar lei, o projeto deve ser aprovado pela Câmara e pelo Senado. Da Rádio Câmara de Brasília, Luiz Cláudio Canuto.
1: Direitos Humanos.
5: Comissão de Direitos Humanos da Câmara aprovou projeto que garante o uso de elementos culturais e espirituais em espaços públicos e privados. A repórter é Sofia Peçanha.
6: A Comissão de Direitos Humanos, Minorias e Igualdade Racial da Câmara dos Deputados aprovou o projeto que garante o direito ao uso de elementos culturais e espirituais por povos indígenas, comunidades quilombolas, povos e comunidades tradicionais e grupos de matriz afro-brasileira em espaços públicos e privados de uso coletivo. A proposta, apresentada pela deputada Célia Chacrabá, do PSOL de Minas Gerais, estabelece que itens como cocares, turbantes, tranças, vestes rituais, maracás e outros adornos simbólicos possam ser utilizados sem que isso resulte em restrição de acesso, constrangimento ou qualquer forma de discriminação. Durante a votação na comissão, a autora evidenciou a necessidade de proteger a diversidade cultural brasileira.
7: Mas dizer que a nossa identidade é a nossa principal vestimenta, as pessoas compram calça, tira calça, compra paletó de todas as cores, isso não muda a estética das pessoas. Ao mesmo tempo, isso é uma pressão monocultural. A nossa cultura na fotografia é expressão, porque as pessoas, por muitas vezes, a gente tem medo quando a gente perde uma identidade no aeroporto, quando perde uma identidade no meio do caminho. Tenho medo mesmo é de perder a nossa identidade ancestral, porque esse sim é o nosso principal documento.
6: O projeto reforça direitos já previstos na Constituição, como a liberdade de crença, a livre expressão cultural e a dignidade da pessoa humana, além de responder a casos de discriminação. Em seu parecer, o relator, o deputado Rimonte, do PT do Rio de Janeiro, afirmou que a proposição contribui para o fortalecimento da proteção jurídica dessas manifestações, ao explicitar garantias e induzir mudanças institucionais necessárias à prevenção de violações de direitos. A deputada Duda Salabert, do PSOL de Minas Gerais, concordou com o parecer do relator e acrescentou que o projeto garante o direito de existir no espaço público.
8: A cidade é um espaço de disputa simbólica, disputa cultural e disputa humanitária. Então, se os indígenas não podem ocupar os espaços com suas vestimentas, com a sua tradição, a cidade está dizendo que os indígenas não podem ocupar aquele espaço. Então, é um projeto sobre democracia, é um projeto sobre o direito à cidade.
6: O texto proíbe a discriminação em locais como aeroportos, escolas, hospitais, repartições públicas e estabelecimentos comerciais, além de prever que órgãos públicos e empresas prestadoras de serviços adotem medidas de capacitação de seus agentes para promover o respeito à diversidade cultural e étnica. O projeto vai ser analisado ainda pelas comissões da Amazônia e dos Povos Originários e Tradicionais e de Constituição e Justiça. Em princípio, não precisa passar pelo plenário. Para virar lei, a proposta precisa ser aprovada pela Câmara e pelo Senado. Da Rádio Câmara de Brasília...

0: Sofia Peçanha.
1: Termina agora o jornal Câmara dos Deputados, produzido pela Rádio Câmara, com trabalhos técnicos de Wellington Teles e apresentação de Paula Bittar e Val Monteiro. Boa noite.
2: A Voz do Brasil volta amanhã. Boa noite para você.
3: 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Boa noite.

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1: Após ter ventos de 145,4 quilômetros e estragos causados pelas ventanias na quarta-feira, dia 29, o Paraná deve continuar tendo vendavais nos próximos dias, segundo os meteorologistas. O registro de 145 quilômetros por hora foi feito no Pico Marumbi, montanha da Serra do Mar. Em cidades, a rajada mais forte registrada pelo Sistema de Tecnologia e Monitoramento Ambiental, Cimepar, foi de 81,4 quilômetros por hora em General Carneiro. Enquanto que a quarta-feira foi marcada por tempestades, esta quinta-feira, dia 30, será pela instabilidade. Há chances de pancadas de chuva com volumes moderados a fortes, principalmente de tarde, na faixa norte do estado, ressalta Climatempo. Nas regiões oeste, sudoeste, centro-sul, Campos Gerais, região metropolitana de Curitiba e litoral, a tendência de predomínio de muitas nuvens ao longo do dia. Mesmo assim, não se descarta a ocorrência de chuva rápida e isolada em alguns municípios durante a tarde. Os ventos apresentam intensidade fraca, moderada na maior parte do estado, com rajadas entre 40 e 50 km por hora em parte do sul, leste e faixa litorânea, sem expectativa de impactos significativos. Na sexta-feira, dia 31, explica a Climatempo, a atmosfera tende a permanecer relativamente estável sobre grande parte do Paraná. O sol aparece entre nuvens desde as primeiras horas do dia e favorece a elevação gradual das temperaturas durante a tarde. A possibilidade de chuva diminui na maior parte das regiões, embora pancadas isoladas não possam ser descartadas, especialmente entre o norte e o nordeste do estado, devido ao aquecimento e à umidade disponível. No sábado, dia 11, a tendência de predomínio de tempo estável em praticamente todo o Paraná. O sol aparece entre poucas nuvens durante grande parte do dia e a condição para chuva permanece baixa na maioria das regiões. 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
1: Na curtição e claro na emoção da sua noite, chegando a segunda parte do programa Décadas aqui na Cultura Sul. O seu programa de todas as noites, cada dia, cada noite, uma década diferente. Eu sou o Cleverson Daniel e vamos curtindo no embalo aqui na Cultura Sul FM pelo rádio, pelo velho bom rádio, pelo aplicativo também. E se você não baixou o nosso aplicativo ainda, baixe aí Cultura Sul FM. Você pode curtir com um clique onde você estiver. Boa noite para você que tá de folga, para você que tá trabalhando, para você que tá descansando, para você que tá pela cidade rodando no seu carro e levando a gente de carona. Os amigos caminhoneiros que já pararam nessa noite estão com o rádio ligado no caminhão.

0: Já com aquele merecido descanso, abraço para você caminhoneiro, para você caminhoneira. E para você que tá no seu quarto ouvindo a Cultura Sul FM, fecha os olhos e imagina, né, o momento que você gostaria de voltar, porque a música, como eu sempre falo, tem esse poder de fazer você viajar, voltar no tempo. E hoje é década de 2000. Vamos continuar a nossa viagem na segunda parte do programa a partir de agora.
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Sua FM, as músicas que você gosta neste programa maravilhoso e sempre tocando aquele som gostoso para você que tá ouvindo, para você que tá curtindo, para você que tá as emoções sentindo na flor da pele fluindo, porque assim mesmo, hein? As músicas, elas fazem a gente recordar, e no rádio é diferente de ouvir, porque você não sabe o que vai tocar.

aqui no programa Décadas. É assim, todas as músicas que você ouve, todas as músicas que tocam, você sabe cantar o refrão, e eu tenho certeza disso, que essa música também vai tocar lá no seu coração, porque marcou o seu passado e faz você recordar sempre com muita emoção, porque são os momentos que fizeram parte. E é isso, né? Tudo que se viveu e tudo que você tem para viver ainda daqui 20 anos, você vai estar lembrando de agora, das músicas de agora. Mas será que tem comparação as músicas de agora com as músicas lá dos anos 2000? Não sei, tem que ver, né? Boa noite pra você que tá ouvindo a Cultura Sua FM, pra você que tá no carro, pra você que tá em casa, pra você que tá de boa, pra quem tá trabalhando, muita gente trabalhando nessa noite de quinta-feira e com o rádio ligado, sintonizado e fazendo aquela viagem no passado, porque a música aqui não para. Quem tem cultura, tem tudo.

0: Mais um programa Décadas terminando. Valeu pela sua audiência, valeu por você curtir. Sempre com muita emoção e valeu também pela sua atenção. Na sequência você vai curtir o Sofrência, a reprise com as histórias que o povo conta. E amanhã, sexta-feira, noite de curtir o melhor da década de 2010, pra gente relembrar e viajar sempre aqui na Cultura Sul FM. Que você continue tendo uma excelente noite e não sai daí, porque na sequência tem a reprise do Sofrência.
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1: Saúde do Paraná alerta para os riscos de beber pouca água no inverno. Mesmo com a diminuição natural da sede nos dias frios, a manutenção do consumo de água é indispensável para o bom funcionamento do organismo e prevenção de doenças. Nesta época do ano, com temperaturas mais baixas no Paraná, é comum notar uma mudança nos hábitos diários, como a procura por pratos mais quentes e a redução da ingestão de água. No entanto, a Secretaria de Estado da Saúde alerta que a baixa ingestão de líquidos durante o inverno traz riscos à saúde, podendo desencadear desde problemas renais e até mesmo agravamento de doenças respiratórias. A sensação de sede reduz no frio porque o corpo diminui a taxa de transpiração e promove a vasoconstrição, a contração dos vasos sanguíneos para reter calor. Com isso, o cérebro demora mais para emitir o sinal de que o organismo precisa de água. A hidratação inadequada durante os períodos frios afeta diversos sistemas do corpo humano, como, por exemplo, a função renal. E isso eleva consideravelmente o risco de infecções urinárias e a formação de cálculos renais, as conhecidas pedras nos rins. O sistema respiratório também é afetado. Também dá para sentir na pele a falta de água no organismo. O ressecamento cutâneo torna-se mais severo, podendo causar descamação, coceira e fissura nos lábios. Sem contar a imunidade, que pode baixar, uma vez que a água é vital para o transporte de nutrientes e células de defesa pelo sangue. A falta de líquido pode causar ainda dores de cabeça, lentidão intestinal e fadiga. A recomendação geral para adultos é o consumo médio de 2 litros de água por dia, ou cerca de 35 ml de água por quilo de peso corporal. 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

0: 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A licitação para a contratação de uma empresa para administrar o benefício alimentar repassado a famílias em situação de vulnerabilidade social por meio do programa de transferências de renda do governo do Paraná está suspensa. A determinação é do Tribunal de Contas do Estado do Paraná e ocorre após a suspeita de que a vencedora teria ligações com o crime organizado de São Paulo. O certame segue paralisado até que a CIAP, PR, conclua a investigação em relação à empresa vencedora da licitação de 108 milhões de reais. A licitação abrange a emissão, distribuição e gestão de cartões, administração de créditos, atendimento aos beneficiários e gerenciamento da rede credenciada nos 399 municípios do Paraná. A suspensão cautelar foi determinada após a divulgação de informações sobre operações policiais e investigações do Grupo de Atuação Especial de Combate ao Crime Organizado, GAECO, do Ministério Público do Estado de São Paulo, envolvendo a empresa. 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
1: A licitação para a contratação de uma empresa para administrar o benefício alimentar repassado a famílias em situação de vulnerabilidade social por meio do programa de transferências de renda do governo do Paraná está suspensa. A determinação é do Tribunal de Contas do Estado do Paraná e ocorre após a suspeita de que a vencedora teria ligações com o crime organizado de São Paulo. O certame segue paralisado até que a CIAP, PR, conclua a investigação em relação à empresa vencedora da licitação de 108 milhões de reais. A licitação abrange a emissão, distribuição e gestão de cartões, administração de créditos, atendimento aos beneficiários e gerenciamento da rede credenciada nos 399 municípios do Paraná. A suspensão cautelar foi determinada após a divulgação de informações sobre operações policiais e investigações do Grupo de Atuação Especial de Combate ao Crime Organizado, GAECO, do Ministério Público do Estado de São Paulo, envolvendo a empresa. 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
1: Saúde do Paraná alerta para os riscos de beber pouca água no inverno. Mesmo com a diminuição natural da sede nos dias frios, a manutenção do consumo de água é indispensável para o bom funcionamento do organismo e prevenção de doenças. Nesta época do ano, com temperaturas mais baixas no Paraná, é comum notar uma mudança nos hábitos diários, como a procura por pratos mais quentes e a redução da ingestão de água. No entanto, a Secretaria de Estado da Saúde alerta que a baixa ingestão de líquidos durante o inverno traz riscos à saúde, podendo desencadear desde problemas renais e até mesmo agravamento de doenças respiratórias. A sensação de sede reduz no frio porque o corpo diminui a taxa de transpiração e promove a vasoconstrição, a contração dos vasos sanguíneos para reter calor. Com isso, o cérebro demora mais para emitir o sinal de que o organismo precisa de água. A hidratação inadequada durante os períodos frios afeta diversos sistemas do corpo humano, como, por exemplo, a função renal. E isso eleva consideravelmente o risco de infecções urinárias e a formação de cálculos renais, as conhecidas pedras nos rins. O sistema respiratório também é afetado. Também dá para sentir na pele a falta de água no organismo. O ressecamento cutâneo torna-se mais severo, podendo causar descamação, coceira e fissura nos lábios. Sem contar a imunidade, que pode baixar, uma vez que a água é vital para o transporte de nutrientes e células de defesa pelo sangue. A falta de líquido pode causar ainda dores de cabeça, lentidão intestinal e fadiga. A recomendação geral para adultos é o consumo médio de 2 litros de água por dia, ou cerca de 35 ml de água por quilo de peso corporal. 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

0: 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Maria do Carmo Carneiro, de 78 anos, foi condenada a indenizar os pais de um adolescente em mais de 2 milhões de reais. Ela dirigia uma BMW que bateu no carro em que Anthony Pietro, de 14 anos, estava com o pai. Ele não resistiu aos ferimentos e morreu. O acidente aconteceu no dia 24 de novembro de 2024, na rodovia PR-558, em Campo Mourão, no centro-oeste do Paraná. Maria do Carmo chegou a ser presa em flagrante, foi indiciada pelos crimes de homicídio doloso, com dolo eventual, lesão corporal culposa agravada, condução sob influência de álcool e por dirigir com carteira de habilitação suspensa. A sentença reconheceu a culpa da motorista pelo acidente, devido ao excesso de velocidade, ultrapassagens proibidas e fortes indícios de embriaguez. Na decisão, a justiça determinou o pagamento de 2 milhões de reais por danos morais, divididos entre o pai e a mãe de Anthony. Também solicitou que Maria do Carmo pague R$31.257,76 por danos materiais devido a despesas hospitalares e com o funeral do adolescente. Na esfera criminal, a justiça decidiu que Maria do Carmo deve ir a júri popular, mas a defesa recorreu e aguarda nova decisão. 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
1: Motorista que dirigia BMW a 181 km por hora é condenado a 21 anos por morte de advogado em Curitiba. Gabriel Rodrigues Freitas, de 21 anos, deve cumprir a sentença em regime inicial fechado. O motorista foi condenado pelo acidente que matou o advogado Ralph Vinicius, de 36 anos, na Avenida das Torres, em agosto de 2024. Além da pena de prisão, o réu também foi condenado à inabilitação para dirigir veículo automotor. No julgamento, foi acolhida a tese sustentada pelo Ministério Público de que o acusado assumiu o risco de produzir o resultado morte ao conduzir uma BMW em alta velocidade extremamente elevada em uma das principais vias da cidade. Conforme apurado, o veículo trafegava a 181 km por hora em trecho onde o limite máximo permitido era de 70 km por hora. O réu também conduzia o veículo com o direito de dirigir suspenso. O Ministério Público sustentou que o homicídio foi praticado com dolo eventual, uma vez que o denunciado, ao dirigir em velocidade extremamente superior à permitida em via urbana de intenso fluxo, assumiu o risco de causar a morte de terceiros. O crime ocorreu na noite de 13 de agosto de 2024, quando o acusado colidiu violentamente contra a traseira do Honda Civic conduzido pela vítima. Com o impacto, os veículos pegaram fogo. O advogado sofreu queimaduras graves, foi internado por aproximadamente um mês, mas não resistiu às lesões e morreu. Gabriel está preso preventivamente desde 29 de agosto. 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

0: 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Saúde do Paraná alerta para os riscos de beber pouca água no inverno. Mesmo com a diminuição natural da sede nos dias frios, a manutenção do consumo de água é indispensável para o bom funcionamento do organismo e prevenção de doenças. Nesta época do ano, com temperaturas mais baixas no Paraná, é comum notar uma mudança nos hábitos diários, como a procura por pratos mais quentes e a redução da ingestão de água. No entanto, a Secretaria de Estado da Saúde alerta que a baixa ingestão de líquidos durante o inverno traz riscos à saúde, podendo desencadear desde problemas renais e até mesmo agravamento de doenças respiratórias. A sensação de sede reduz no frio porque o corpo diminui a taxa de transpiração e promove a vasoconstrição, a contração dos vasos sanguíneos para reter calor. Com isso, o cérebro demora mais para emitir o sinal de que o organismo precisa de água. A hidratação inadequada durante os períodos frios afeta diversos sistemas do corpo humano, como, por exemplo, a função renal. E isso eleva consideravelmente o risco de infecções urinárias e a formação de cálculos renais, as conhecidas pedras nos rins. O sistema respiratório também é afetado. Também dá para sentir na pele a falta de água no organismo. O ressecamento cutâneo torna-se mais severo, podendo causar descamação, coceira e fissura nos lábios. Sem contar a imunidade, que pode baixar, uma vez que a água é vital para o transporte de nutrientes e células de defesa pelo sangue. A falta de líquido pode causar ainda dores de cabeça, lentidão intestinal e fadiga. A recomendação geral para adultos é o consumo médio de 2 litros de água por dia, ou cerca de 35 ml de água por quilo de peso corporal. 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

Bom dia, meu povo, bom dia, minha pova, bom dia. Bom dia, bom dia, bom dia, bom dia, bom dia, bom dia, bom dia. Bom dia, bom dia. Bom dia, mimoso. Bom dia, bom dia pra você também, meu galinho. Potência, bom dia, potência. Bom dia, bom dia. E hoje é final de semana, sexta-feira chegou. Ó, sexta-feira.

Boa sexta-feira pra você, dia 31 de julho. É final de semana, é final de mês, tudo junto e misturado já. Acabou, né? Tá acabando. Último dia do mês de julho e último dia da semana.

0: este vai ser o final de semana mais lindo da sua vida. Eu espero que seja o final de semana mais lindo da sua vida. E que seja uma sexta-feira abençoada por Deus. Porque ela chegou.
1: Hoje é sexta-feira.
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0: Aqui não tem. Não. Aqui não, filho.
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0: muito. Aqui é. Porque tem, olha, tem lugar por aí que é muito mimimi pra pouco mamamá, né? Mas ó, você pode participar aqui no 42 98804 2851, 42 98804 2851. Bom dia, Antônio Moro. Bom dia, Antônio Moro. Rio Azul já tá com a gente. A Sheilinha, Sheilosa, Sheiloca de Londrina também já tá por aqui. Bom dia, sextou meu povo. Amanhã só alegria. Amanhã só alegria, quero ver. Amanhã a alegria dela eu já sei. Amanhã ela tá limpando a casa, limpando a calçada.

Tem que se divertir, mulher. Tem que se divertir, tem que ir pro bailão. Tem que ir pro bailão, tem que ir pro bailão, Sheila. Bom dia, 17 graus em Londrina, né? 17 em Londrina. Hoje é sexta-feira. Vamos começando os trabalhos, girando modão, modão. O que importa aqui é modão. 5:08. Bom dia, 5:08. Não perca a hora, 5:08.

0: Cultura FM, você ouviu Christian e Ralph. Christian e Ralph cantaram por aqui. Pagode em Brasília, 5:14, 5:14. Joelson, bom dia, Joelson. Joelson Araújo, tomando aquele chimarrão e ligadão na Cultura Sul, né, Joelson? Bom dia pra você, amigão, bom dia. Quem mais tá com a gente aqui? Bom dia, Luciano, a Fran, da Vila Americana. Bora trabalhar que o Bora trabalhar hoje e amanhã, mas com fé e coragem e alegria, né, Fran? Fé, coragem e alegria. Eu também trabalho amanhã, viu? A gente brinca, tudo, mas o importante, sabe o que eu fico contente, Fran? É que amanhã, eu gosto de levantar cedo, eu gosto de estar aqui com vocês, eu gosto. Mas amanhã eu posso dormir um pouco até mais tarde. Amanhã eu consigo dormir um pouco até mais tarde, apesar de ir trabalhar até mais tarde. Eu dormindo até 7:30, tá ótimo, né? Imaginou? Pra quem levanta 4:00 da manhã todo dia, amanhã, sabadão, poder acordar 7:30. É coisa de rico, eu tô rico amanhã. É, meu povo. Vai participando aí, manda sua mensagem 42988042851. A Sheila, ela diz assim: gosto de levantar cedo. Comigo não, pico-pico. Aham. Bom, eu também gosto. Eu adoro levantar cedo, viu, Sheila? Eu adoro levantar cedo. Amo. Ah, pera aí que não é esse aqui, é esse. É, então, eu gosto de levantar cedo, mas só que amanhã nada melhor que dormir um pouquinho, né? Só um pouquinho, assim, mais sabadão, entendeu? É sábado. É, depois eu tenho que levantar, lavar roupa, né? Corrido amanhã, amanhã corrido.
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0: Ah, ela disse eu gosto de levantar, né?
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Acordando aí, gente. Olha, deixa eu mandar um abração aqui pro Amarildo. Amarildo e a Simone estão no Manduri. Estão ouvindo a rádio, né? Estão indo no Manduri. Bom dia, Amauri e Simone. Sexta-feira abençoada, viu, família? Sexta-feira abençoada. Quem mais aqui com a gente? Quem mais, quem mais, quem mais? O Moro, Antônio Moro também tá tomando chimarrão. Eu quero chimarrão. A música é boa, né? Pra matar a sede da tradição. Chimarrão. Ô, DJ, me procura esta música aí. Vamos procurar essa música. Eu quero chimarrão. Pra matar a sede da tradição. É os monarcas, né? Chimarrão. Porque já tem muita gente tomando chimarrão essa hora. Eu já percebi que tem muita gente tomando chimarrão nesta hora. E é bom demais tomar um mate, né? É gostoso tomar um chimarrão, viu? É gostoso demais tomar aquele chimarrão, agora acordar cedo tomando chimarrão, é alegria, é paz no coração. Câmbio, carazinho. Carazinho tá falando aqui, câmbio, hoje tem vale, só se for pra você, carazinho. Só se for pra você que tem vale, que pra mim não tem. Se pra você tem vale, você podia me fazer um vale então, né? Que você acha de me fazer um vale? E tô falando sério, viu? Você podia me mandar um pix, né? De, sei lá, cinquentão pelo menos. Ajuda aí, carazinho. Para de ser assim. Então você tem vale hoje. Gente, ó, o carazinho tem vale hoje. Ele já tá contando aqui, já tá contando.

0: Abraço pra todos os meus amigos caminhoneiros desse Brasil. Positivo, Tubarão!
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2: Bom dia, irmãos aí, caminhoneiros. Motoristas, bom dia, motorista. Bom dia, você que tá no caminhão, tá funcionando o bichão, já tá aí cruzando o estradão, tá no tapetão negro. Bom dia pra você que tá no tapetão negro da estrada, bom dia. Tá indo, vindo, chegando, voltando, mas tá ligadão na 97.5, né? Claro, 80 no velocímetro, 97,5 no rádio. Você que tá indo pra rumo à União da Vitória, rumo a Foz do Iguaçu, rumo a Cascavel, rumo a Irati, rumo a Ponta Grossa, Palmeira, Campos Gerais, ou você que tá descendo aí rumo a Paranaguá, Chapecó, né? Tá aí na região de Santa Catarina, tá passando por aqui, amigão, tá passando aqui pela região de São Mateus do Sul, bom dia, Deus na frente sempre, Deus acompanhe, viu? Deus acompanhe. Alô, Maurício, bom dia. O Maurício tá no trator, ó. Bora pra lida, tá no tratorzão aí, Maurício. Eita, escuridão danada, mas o tratorzão vai... Tratorzão vai... Nem que grite, nem que gema, né, Maurício? Nem que gema. A Roseli Ângelo de Antônio Olinto. Oi, Roseli, bom dia pra vocês aí em Antônio Olinto. Alá, mundo velho, sem porteira, tchê. Alô, gauchada. É sexta-feira, e sexta-feira é dia de fandango. Aqui não, pico-pico.

Uita, aí tá pra você, chimarrão e chimarrão, cordona e mulher. 5h50, continue participando, manda sua mensagem, manda o seu bom dia. Não ganhou bom dia de ninguém ainda, ô dó. Ninguém te deu bom dia. Não vai ficar assim. Ô Mimoso, dá bom dia pra quem não ganhou bom dia, Mimoso. Dá bom dia pra aquela pessoa que já levantou, já está de pé, já está tomando chimarrão e ainda não ganhou um bom dia. Vai. Pronto, agora sim. Eu também dou meu bom dia pra você. Olha o Serginho da Vila Verde, tomando chimarrão com a esposa e bora pra lida, né? Sextou, sextou. Bom dia, bom dia, bom dia. É, tamo aí daquele jeitão meio simprão, né? Mas tamo por aí, viu, gente?

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2: Faltando 7 para as 6.

0: Cultura Sul FM, quem tem cultura tem tudo. Chico Rei e Paraná de carona com a saudade. Olha, obrigado você que tá dando carona aqui pra Cultura Sul FM, viu? Sei que você tá aí na correria, né? Já tá dirigindo aí com cuidado, claro, então, levando aqui a Cultura Sul FM de carona. Bom dia pra você, sexta-feira abençoada. Sexta-feira abençoada pra todos nós, tá certo? Mas quando parar um pouquinho, quiser mandar uma mensagem, manda aí 42 988 04 2851, tá bom? 6 em ponto.
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3: Mais da metade dos paranaenses vai comprar presente no Dia dos Pais, aponta pesquisa da Ficomércio e do Sebrae, divulgada nesta quarta-feira, dia 29. A intenção de compra dos paranaenses voltou a crescer e mais da metade dos consumidores, 53,7%, pretende presentear o pai. O percentual supera os 47,9% registrados em 2025, indicando maior disposição das famílias em celebrar a data. Com a intenção de compra em alta e o Pix consolidado como principal meio de pagamento, o Dia dos Pais de 2026 promete aquecer o varejo paranaense em um cenário de mercado de trabalho favorável. As mulheres lideram a disposição para presentear e o ticket médio subiu para R$164,46 neste ano, avalia o coordenador de desenvolvimento empresarial da Ficomércio Paraná, Rodrigo Schmidt. A intenção de compra para a data avançou em praticamente todo o Paraná. O principal destaque foi Curitiba, que registrou o crescimento de 19,5 pontos percentuais, alcançando 70,2% de intenção positiva de compra, o maior índice do estado. A única exceção foi o Noroeste, onde a intenção de presentear recuou de 47 para 45,4%. 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
0: Nota de falecimento, a SAF, boa amiga da Companhia Funerária Santa Terezinha, comunica o falecimento da senhora Marli Mazepa, ocorrido ontem em Campina Grande do Sul, aos 73 anos de idade. O corpo está sendo velado no Memorial Santa Terezinha, situado na Rua Eduardo Esprada, 751, no centro. O sepultamento ocorrerá hoje, às 15 horas, no cemitério de Fluviópolis. Seus familiares agradecem aos parentes e amigos que lá comparecerem. O SAF, mão amiga da Companhia Funerária Santa Terezinha, comunicou o falecimento da senhora Marli Mazepa, ocorrido ontem em Campina Grande do Sul, aos 73 anos de idade.

0: Bom dia, São Mateus do Sul, alô Samas e toda a região. Bom dia pra você.
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0: Chega pra cá, eu sou o Luciano Munhoz, tô fazendo o que eu gosto na rádio que eu curto, pra quem eu adoro.
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0: E hoje não é qualquer dia, hoje é...
2: Hoje é sexta-feira.
0: Hoje é sexta-feira, minha gente. Minha gente, sexta-feira.
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0: 14 graus a temperatura.
2: Hoje é sexta-feira.
0: Teremos uma sexta-feira de sol, não tem previsão de chuva. Não, não, não, não, não, não precisa você levar guarda-chuva. Não precisa você sair com capa de chuva. Não tem previsão de chuva para hoje. O tempo é bom, o tempo será bom o dia todo, viu? A máxima pode chegar a 22 graus. Coisa boa, né? Tá bom para você? Então, vamos lá, né? Quero ver. Não ganhou bom dia de ninguém ainda? Bom dia. Para você que não ganhou bom dia.
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0: Olha, se você também quer mandar o seu bom dia, emanar boas energias, mande aqui a sua mensagem, mande o seu bom dia. 42 98804 2851. Você manda o seu bom dia com alegria para quem você gosta, para quem você quer, pode mandar. Antônio de Itaió, não dá para te ouvir, Antônio. Não dá pra te ouvir. Olha o áudio que você mandou aqui. Escute aí, ó.
3: Se você também quer mandar o seu bom dia.
0: Não dá pra te ouvir, Antônio. Um abraço pra você aí, viu? Abração pra você, pra família toda aí em Itaió.

Dedeu chimarrão de erva boa. 6:18 na Cultura Sua FM, os Monarcas, doce amargo desse amor. Sebastião tá na Lapa, tá ligadão com a gente, ele falou aqui. Eita, rádio boa, tchê. Falei pra você, Sebastião, essa rádio aqui, esse é o tipo de rádio que dá vontade de comer com pão caseiro e banha de porco por cima, um viradão com um ovo mexido. Dá vontade de comer essa rádio, de tão boa que é, viu? E é boa, meu, é boa.

0: 15:18.
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0: Alô, São João do Triunfo, bom dia, 6:21.

Vamos acordar aí, vamos acordar, gente, vamos acordando. Você vai acordando daí, eu vou cutucando daqui. Vai acordando que eu vou cutucando, vai. 6:22 agora.

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0: Eita, rádio boa, rádio dá vontade de comer essa rádio com farinha. Com farinha de ovo. Não é farinha de ovo, é virado, né? O João Paulo do Cambará tá ligado com a gente. Alô, João Paulo, bom dia, João Paulo do Cambará. Ulisses, bom dia, até que enfim, sextou, né? Até que enfim, sextou, né, Ulisses? O Renê do Turbo de Baixo tá ligado também, bom dia, Renê, Turbo de Baixo na sintonia. Quem mais aqui, quem mais, quem mais, quem mais? Quem mais tá aqui comigo? Leandro de Fluviópolis, alô, Fluviópolis, bom dia, povo de Fluviópolis. E sabe quem mais também tá ligado aqui com a gente? Ele.
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0: Já está aqui trazendo os destaques que serão notícia daqui a pouquinho, 7 da manhã, no Cultura Sul Notícias, primeira edição. Bom dia, Sérgio.
3: Bom dia, Luciano, bom dia, ouvintes, estamos chegando, né? Nesta manhã de sexta-feira, olha, daqui a pouquinho vamos trazer uma matéria especial com uma aluna. A Milena que vai representar São Mateus do Sul na Tailândia. Concurso internacional de matemática, hein?
0: Olha!
3: É fraca de matemática ou não?
0: Que tal, hein?
3: Entre 1 milhão de alunos, ela foi uma das escolhidas, né? Através de provas, de testes, né?
0: Que maravilha!
3: Realizados, enfim, né? Então, daqui a pouquinho, a Milena vai falar conosco, né? A diretora também vai falar conosco aí. A Thelma, né?
0: Uhum.
3: Vai falar aí do orgulho de ter essa aluna aqui de São Mateus que vai representar o município nas Olimpíadas de Matemática na Tailândia. Olha, ontem tivemos aí uma saída de pista no trecho entre Rio Azul e Malé e um baque aí contra, choque contra barranco. Daqui a pouco vou trazer os detalhes também. Aluna de circo, né? A jovem fotógrafa que era aluna de circo, corpo foi encontrado ontem, né? E segundo o secretário de segurança pública que informou oficialmente, a amiga que estava com ela foi resgatada e fraturou a coluna. Daqui a pouco vamos trazer detalhes também. Perfil de rede social que compartilhava posts de violência explícita envolvendo PMs do Paraná é alvo de investigação. E também em Curitiba, né, foi encontrada uma ossada humana. São alguns dos tópicozinhos aí que a gente vai trazer e vamos trazer também detalhes, destaques locais. Ontem tivemos uma reclamação, gerente regional da Copel fez contato e já falou que está resolvido o problema. Daqui a pouco vou comentar aqui.
0: Bom também.
3: Beleza?
0: Beleza.
3: Guardou o trator? Eu ouvi um ronco de trator cedo aí, cara.
0: É.
3: Nossa senhora.
0: O tratorzão tá no mato, ele tá na lavoura, o trator tão roncando.
3: É, mais ou menos por aí, cara. Esse trator tá mais pra ronco de dormindo do que funcionando, cara.
0: Pega esse balde d'água, tá vendo esse balde d'água aí do teu lado?
3: Hã?
0: Pode jogar no povo aí, quem tá querendo levantar e não consegue. Tem gente que rola pra cá.

0: Aí rola pra lá. Não,
1: tem que pular da cama.
0: O telefone toca e tá na hora, e tá na hora, mas a pessoa parece que faz de tudo pra se atrasar, né?
1: É verdade.
0: Então você faz um favor pra mim, Sérgio. Você pega esse balde d'água aí e pode tacar no povão.
1: Ah, vamos lá.
0: Pode tacar no povão. Pode tacar.
1: Aí, sem dó.
0: Sem dó, sem dó.
1: Sem dó. Dó.

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Acorda aí. Vamos agilizar, que senão a criançada vai perder a hora da aula. Vai perder a aula. Tem que dar uma agilizada aí. 6:37. Final de mês, sexta-feira, último dia do mês. É, sei como é que é, meu amigo. É só os miúdos, né? Juntando as moedas aí no final de mês. Vai melhorar.

tempo não para, não para, não para, não. O tempo vai rolando, a sexta-feira vai passando. O dia já começou, gente. O dia já começou, gente. Tá na hora, tá na hora. Tá na hora. Tá na hora de levantar. Tá na hora de sair de casa. Já tá na hora de entrar no carro. Tá na hora de acelerar a moto. Já tá na hora de esquentar essa água aí. Não fica se enrolando, não. Vamos parar, hein? Você tá. Não vai ficar panguando que você. Você se lasca, se lasca. Bom dia, Maria. Maria de Canoinhas. Bom dia, bom dia. Um dia abençoado, bom final de semana. Obrigado, Maria, pra você também, viu? Pra você também. Um abraço pra vocês de Canoinhas. A Jô, bom dia, Jô. Ah, tem gente de aniversário aí, Jô? Sério? Tem aniversário? Vamos lá, ó. Bom dia, tudo bem? Aqui é a Jô da Comfort Flex Colchões. Estamos curtindo a Cultura Sul. Mando um abraço especial pra Duda. Hoje é aniversário da Duda, completando idade nova. Seus pais Anderson e Jô e a irmã Maria Júlia parabenizam com muita saúde, paz, amor e muitas alegrias. Então vamos cantar os parabéns com alegria, com animação. E hoje tem aniversário. É aniversário da Duda. Parabéns, Duda. Eita, que hoje vamos passar aí na loja. Vai ter bolo ou não? Vai ter bolo. Hoje é dia de bolo, salgadinho, gasosão vermelho, né? Um abraço forte de toda a família e a equipe lá da loja da Comfort. Então tá bom, tá certo. Parabéns, viu, Duda? Felicidade, saúde mil. Pra quem tá completando idade nova hoje, né? Se você também está de aniversário, sinta-se abraçado, sinta-se parabenizado e tudo de bom. Parabéns. Parabéns, parabéns, parabéns. Parabéns, parabéns, parabéns. Parabéns, parabéns, parabéns, parabéns, parabéns, parabéns, parabéns. Queremos bolo, viu? Queremos bolo.

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Paulinho Mocenin, caminhonete branca. Ainda terei. Joana da Vila Proma, bom dia. Bom dia, Terezinha. Terezinha! Alô, Ivone do Lajeado, bom dia. Bom dia pra Lúcia do Binsky, pro Piauí da Vila Amaral, fala Piauí. Alô, Isaías da Terra Planagem, aquele abraço, Isaías e família. Bom dia. Bom dia pro Jardel aí, o homem do espetinho. Bom dia, Jardel. Bom dia, Luiz Tatu. Bom dia, Luiz Tatu e toda a família. Bom dia, Márcia, Valdir. Na Água Branca, tem gente ouvindo a gente. Água Branca. Bom dia pra vocês na Estiva do Vidal. Também do Porto Soares, bom dia, gente aí no Porto Soares, bom dia Maria José tá mandando os parabéns aí pro Marlon, que tá de aniversário hoje. Que São Cristóvão abençoe o Marlon, que tá de aniversário hoje, e a Maria José que tá mandando. A Odete também, bom dia, Odete, tudo bem com você? Odete Canivete botou fogo no Chevette. Ô Odete, bom dia, sexta-feira abençoada, viu? O Renato também, o Luciano manda um abraço pra minha mãe Rosa, da colônia Brumado, que tá fazendo aniversário hoje. Renato Novak, do Cochilhão dos Vitorianos, mandando pra mãe Rosa, que tá de aniversário. Parabéns, dona Rosa. Felicidades, viu? Proteção divina sempre. Também sextou aqui, Luciano. Sextou a noite feira aí com o Felipe. É hoje que o Felipe, tá sabendo? O Felipe vai cantar hoje na feira, Sérgio? É notícia, passa na Cultura Sul. Hoje à noite tem Felipe Bordzinski na feira, na Vila Palmeirinha. É isso? Então tá bom. Tá certo. Obrigado, viu? Um abraço pra vocês aí na Vila Palmeirinha. Bom dia, Luciano, aqui é o Pancão. Manda um alô aí pra nós da Fitway. Um abraço, Pancão, pessoal da Fitway. Bom dia pra todo mundo. Terminou o programa, hein? Terminou. E ó, estamos desse jeito hoje, é sexta-feira, vamos terminar desse jeito assim, ó. E amanhã é sábado, amanhã tô de folga. Aleluia!

0: E a Sérgio Soriano também tá de folga, estamos de folga, então estamos assim, ó.
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Muito bom dia, ouvintes da Rádio Cultura Sul FM. Bom dia, São Mateus do Sul. 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
1: Agora são 7:08, 7:08, manhã de sexta-feira, hoje 31 de julho. E nós estamos chegando para trazer as principais informações, fatos que marcaram as últimas horas nesta manhã. E olha, até há pouco, antes de clarear o dia, tava, né, não tinha muita neblina, não. Agora a neblina está baixando. Visibilidade um pouco reduzida, né? E você que está trafegando aí pela nossa região, pode mandar aí

0: mensagem no 42988042851. Você condutor de veículo, né, que está viajando, pode mandar o seu recado aqui pra gente que nós vamos relatar a situação, como estão as rodovias, né? Pode participar conosco. Ouvinte repórter. Agora são 7:09. Estamos no ar, ao lado aqui do Luciano Munhoz, e vamos até às 8:30 com muita informação para você.
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0: Olha a previsão do tempo, a mínima 13, a máxima deve chegar a 21 graus centígrados e marca aí essa névoa, né? Ao amanhecer, mas o sol deve aparecer entre nuvens aqui na região de São Mateus do Sul. Para amanhã, sábado, a mínima 10, a máxima 23 graus, não chove, dia de sol com névoa fraca ao amanhecer e à noite. No domingo, a mínima 14, a máxima 24 graus, sol com muitas nuvens durante o dia e períodos de céu nublado, noite com muitas nuvens. Na segunda-feira, sol com nuvens durante o dia e períodos de céu nublado e à noite com muitas nuvens. A mínima 15, a máxima 24 graus e também não chove. Da mesma forma, na terça-feira, mínima 13, a máxima 24, sem chuva, sol com muitas nuvens e períodos de céu nublado. À noite, forma-se nevoeiro. Agora, 7:11.
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0: Hospital de União da Vitória está sendo investigado após denúncia sobre um possível surto de infecção hospitalar. Daqui a pouco vamos trazer detalhes com relação a este assunto. Aluna de circo escalada e com rotina saudável. Você vai conhecer quem era a fotógrafa que foi encontrada morta ontem na trilha, em trilha aqui no Paraná. Perfil de rede social que compartilhava posts de violência explícita envolvendo PMs do Paraná é algo, alvo de investigação, né? Dinheiro tá curto, tá, né? Final de mês, né? Não é fácil. Olha aqui, ó, Mega Sena acumula e vai a 100 milhões de reais no Paraná, 3 passam raspando. Daqui a pouquinho esses e outros detalhes aqui no Cultura Sul Notícias na sua primeira edição.
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0: Olha, no meio policial, tivemos um registro de acidente ontem entre Rio Azul e Malé. O veículo acabou saindo de pista e se chocou contra o barranco. Daqui a pouco essa informação será ampliada por aqui. Ocorrências policiais registram furto de motocicleta, golpe de 6 mil reais, estelionato, né? E casos de violência doméstica na região. Polícia Militar registra prisões por mandados, furto e posse ilegal de arma de fogo na região de União da Vitória. Esses são alguns destaques que serão notícias aqui dentro do Cultura Sul Notícias, primeira edição.
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0: E o ouvinte já está participando por aqui. Olha que correria das pessoas, né? Indo para outros lugares. Bom dia. Já pensou esse hospital ficar interditado? É o Daniel de União da Vitória que está ligado conosco aqui. Muito obrigado aí pelas informações, Daniel. Essa mensagem do Daniel é pelo seguinte aqui, ó. Um hospital regional de União da Vitória, da rede São Camilo, está sendo investigado após denúncia sobre um possível surto de infecção hospitalar e problemas de higiene. A direção da unidade afirmou seguir protocolos de segurança e controle de infecções, enquanto a prefeitura informou que acompanha o caso. As apurações continuam ainda e não há conclusão sobre as possíveis irregularidades, mas esse, infelizmente, aí é o fato, né? Desse hospital aí de União da Vitória. Vamos trazendo informações.
2: Bom dia.
0: Bom dia.
2: Diga uma coisa, eu vi uma fala que tem um acidente bem feio aí perto de Curitiba e eu tô indo para lá, se não tem informação nenhuma para poder

0: passar para mim?
1: Vamos, vamos em busca de informações, sim. Muito obrigado aí pela participação, né? Do Mauri, né? Que tá deslocando para Curitiba. Vamos em busca de informações, sim, Mauri. Muito obrigado mais uma vez aí, boa viagem. São Cristóvão te proteja aí no caminho, né? Nessa caminhada. Agora são 7:14, 7:14. Nós temos aqui a resposta do gerente regional da Copel, relacionado a uma reclamação, né? Que trouxemos ontem aqui, né? A pessoa participou conosco aqui e já já nós vamos trazer aí essa informação, né? Com parte da reclamação e também já o posicionamento da Copel. Agora, 7:15, após o intervalo comercial, tem mais informações, fiquem ligados.

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1: Agora são 7:20, 7:20. As informações chegam aqui, né? E realmente confirmamos aí um acidente que ocorreu no final da madrugada de hoje na BR-277 em Campo Largo. Nosso ouvinte aí mandou mensagem. Vamos lá, plantão 190. Vamos com as informações.
2: Município de Campo Largo, quilômetro 127, pista quem vai sentido Ponta Grossa aqui na BR-277, uma tragédia no trânsito, uma colisão envolvendo essas duas carretas, tem um carro que também foi atingido, mas só resvalou o carro. A carreta que seguia atrás bateu nessa outra carreta e a informação que nós recebemos é que o trânsito estava parado na rodovia, só não sei qual motivo que estava parado. Infelizmente um casal que estava nessa carreta aqui acabou perdendo a vida. Uma tragédia na madrugada dessa sexta-feira aqui em Campo Largo, na região metropolitana de Curitiba.
1: Tá, então, a informação já chegou. Então, para você que vai para Curitiba pela BR-277, Campo Largo, né? Sentido interior capital liberado. Tá certo? O nosso ouvinte aí pode ir tranquilo. Sentido interior capital liberado, porque esse acidente interditou a pista que vai em direção a Ponta Grossa, ao norte do estado do Paraná. Então ali está interditado devido a essa colisão entre dois caminhões, lamentavelmente, né? Dois óbitos a princípio aí, fazendo os primeiros levantamentos. Esse fato aí ocorreu no final da madrugada de hoje e lamentavelmente aí dois caminhões, também envolvendo aí um veículo e dois óbitos aí na 277. Então interditado a pista sentido norte do estado, sentido Ponta Grossa. Agora, 7:22, aluna de matemática vai representar São Mateus do Sul nas Olimpíadas da Tailândia. Ontem, inclusive, a gente esteve no Colégio São Mateus. Essa matéria está de áudio e vídeo, inclusive no portal P97. Vamos trazer detalhes e informações com relação a esse fato. Estamos aqui no Colégio Estadual São Mateus com a Milena Aparecida, e ela que foi premiada aí com uma viagem para a Tailândia. Primeiramente, fala um pouquinho da tua trajetória na vida escolar. Você veio da onde? Há quanto tempo está aqui no Colégio Estadual? Seja bem-vindo ao portal P97.
3: Obrigada. Eu vim de Antônio Olinto, sou nascida lá, e daí eu sempre estudei nas escolas de lá, mas no Duque de Caxias, e daí no nono ano eu fiz inscrição para vir aqui pro Colégio São Mateus fazer o ensino médio de formação de docentes, aí eu vim para cá e tô ensino médio aqui em formação de docentes.
1: Quantos anos você tem, Milena?
3: Eu tenho 16.
1: E essa vida na matéria de matemática, o que te atraiu para matemática?
3: Bom, eu sempre fui apaixonada por números, por lógicas, assim, coisas que fazem, tipo, eu consigo explicar o porquê que acontece. Tipo, cálculos, números sempre foi a minha área.
1: E a expectativa para essa viagem à Tailândia? Já tem informações da Tailândia? O que passa pela tua cabeça?
3: Bom, a gente tá pesquisando ainda como é que é as coisas lá, como que vai funcionar, mas é, tipo, incrível, né? Tipo, você receber essa notícia de um campeonato internacional de matemática, então as expectativas estão bem altas.
1: 18 alunos aqui do Paraná, e você foi uma delas. Como chegou essa escolha, essa premiação, essa viagem?
3: Ah, bom, a gente fez...

0: primeira fase foi pela nota do boletim, aí foi passado para uma outra prova, que era online, foi feita a prova online, foi passado para uma outra fase, que era descritiva, né? Daí eu fiz a fase descritiva, e foi selecionado os 18 melhores dessa fase descritiva, e eu fui escolhida entre uma delas.
1: O que tinha nessa fase descritiva? Claro, matéria de matemática, mas bastante cálculos, números, como que foi?
0: Bastante cálculos, números, lógica, raciocínio lógico, a maioria. E tinha que colocar toda a explicação, o raciocínio, até chegar no resultado.
1: Você embarca quando?
0: Eu embarco dia 2 de dezembro.
1: E tudo custeado aí, tudo pago, né?
0: Tudo pago, aham.
1: Tá certo. Muito obrigado aí, parabéns pelo teu trabalho, né? E a gente está sempre à disposição e nos encontramos quando você retornar.
0: Obrigada.
1: E agora eu vou falar com a diretora Thelma e ela vai colocar, né, essa expectativa, uma aluna que vai até a Tailândia e é exatamente aqui do Colégio São Mateus. Qual é o sentimento da diretora nesse momento?
2: Bom dia. Então, né, recebemos essa notícia com muita emoção, é uma notícia aí que veio nos trazer muita felicidade, muita gratidão a toda a comunidade escolar do Colégio São Mateus, ao município de São Mateus, ao núcleo regional. A Milena foi uma das, está entre as 17 melhores estudantes do ensino médio do Paraná, nessa classificação da OMAP, que é uma Olimpíada Estadual de Matemática. Foram fases, né, para ela chegar até essa fase internacional. Ela passou por várias etapas, então a primeira fase ela concorreu com entre 1 milhão de estudantes. E a Milena sempre se destacou, né, desde que ela chegou até aqui. Vale ressaltar aí que ela fez o ensino fundamental em Antônio Olinto, então, né, a gente agradece muito aí também ao município de Antônio Olinto e aos professores que lá lecionam. Quando ela chegou para cá, para nossa instituição, ela veio já com conhecimento, né, bem fundamentado, mas ela já foi medalhista na OBMEP, né, que é a Olimpíada Nacional. E então ela sempre foi um destaque muito grande no componente de matemática. E então eu quero agradecer a minha equipe também de professores e todos os profissionais de educação, porque acho que o conhecimento se faz com várias mãos em um conjunto. E ela passará por 3 fases agora já de viagens. Agora em agosto ela irá para Campinas, né, fazer uma imersão. Em Foz ela participará também ali de uma competição. E em dezembro, então, ela estará embarcando para Tailândia, uma oportunidade única que com certeza ela estará compartilhando muitas experiências e trará uma experiência, uma bagagem muito grande, além de cultural, uma bagagem de conhecimento e aprendizagem que com certeza ficará marcado para a vida toda dessa estudante, né, que com certeza também abrirá portas para o seu futuro.
1: Com certeza. Muito obrigado, diretora. Estamos sempre à disposição aí para levar, né, tudo que é de melhor aqui do município.
2: E vamos também destacar que o que está ocorrendo com a nossa estudante Milena vale como incentivo para os demais, não somente do nosso colégio, mas para todos os colégios, não somente do nosso município, mas do nosso núcleo regional. Eu acho que quando um aluno se destaca, mostra para os demais que todos conseguem, que todos são capazes. Basta sonhar, basta se dedicar, e que mostra que estudar vale a pena, que estudar, estar na escola, se dedicando, fazendo o seu compromisso, tendo a parceria com a família, que é o fundamental, abre portas, né? Como a gente vai estar vendo aí com a Milena embarcando em dezembro para Tailândia.
1: Tá, então, participação também da diretora Atelma aqui na nossa programação. Muito obrigado pela participação. Parabéns a Milena Aparecida Voloshin, aluna do terceiro ano do curso de formação de docentes do Colégio de São Mateus, né? Colégio Estadual São Mateus. Muito obrigado aí, então, a participação e parabéns pelo grande trabalho aí da Milena, que é apaixonada por matemática. Eu, rapaz, na matemática já não vou muito bem, né? É só na maquininha, né? No português vai bem, né? E diz que quem gosta de português não vai bem na matemática?

0: É o seu caso, seu Luciano?
1: Como é que é? Pergunte novamente.
0: É, diz que quem vai bem no português não vai muito bem na matemática. Quem vai bem na matemática não vai muito bem no português.
1: É verdade.
0: É verdade?
1: É verdade. A matemática não é o meu forte.
0: É dois, então.
1: Não é meu forte.
0: Por isso que eu parabenizo mais uma vez a Milena.
1: Parabéns, né? Pra ela, parabéns.
0: Parabéns pra ela. Agora são 7:29, 7:29, olha aqui, ó. Estamos ontem, entrou aqui essa reclamação de Taquaruçu, São João do Triunfo, dizendo que estão com problema de árvore de uma fazenda que cai toda vez que chove em cima da rede de luz, né? Inclusive tem a estrada ali e essa reclamante aqui falou que passa ali para levar as crianças para a escola, né? E com um certo risco. Nós repassamos ontem mesmo para a regional aqui da Copel, né? E o gerente regional, o Cavaleiro, ele relatou aqui, ó, me mandou mensagem ontem à noite falando: Sérgio, foi retirado da estrada e regularizada a rede próximo às 15:30. Então tá aí, ó, 15:30, segundo o gerente regional da Copel, foi regularizada esta situação, tá certo? Muito obrigado aí pela participação, né? E também muito obrigado ao gerente regional Cavaleiro, né? Que sempre está atento aí às questões da nossa região. Olha aqui, ó, uma reclamação que diz o seguinte: é sobre um número grande de cachorros que ficam na Rua do Progresso, na Vila Americana, bem na esquina do Colégio Estadual Professor Paulo Stencil. Vários cachorros ali soltos na rua, avançando nas pessoas que passam, principalmente de bicicleta ou de moto, na parte da tarde. Esses dias derrubaram uma mulher da moto, a mulher se machucou bastante e nenhuma providência foi tomada. Aí, meu pai também sempre passa de moto por ali e já foi atacado duas vezes seguida por estes. Tem ali dois de grande porte. Então, se puder falar aí e ver se o pessoal, os donos, se conscientizam em recolher esses animais antes que algo de grave possa acontecer com alguém. É um problema sério, né, gente? Problema sério, né? Os cães ali, e é aquela história. Os cães não são culpados. Mesmo porque quando o cão ali ouve um ruído, né? Alto, moto, ou percebe que alguma pessoa vem em direção a ele, qual que é a forma de se defender? É o ataque. Infelizmente, né? Os culpados são aqueles que têm os cães e deixam eles perambulando aí pelas ruas. E se acontecer algo mais grave e o responsável for identificado, ele vai pagar por isso. Então, preste atenção aí. Essa reclamação chegou aqui de um ouvinte que está dizendo aí que tem um grande número de cães que ficam na Rua do Progresso, na Vila Americana, bem na esquina do Colégio Estadual Professor Paulo Stencil, né? E daí se tratou de colégio também? É o trânsito de alunos, é uma série de questões que envolve, e algo tem que ser feito nesse sentido, né? Algo tem que ser feito. Alguma providência tem que ser tomada. Essa que é a verdade. Agora são 7:33, intervalo, já tem informações policiais.
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Agora, 7:36. Falecimento. O SAF Mão Amiga da Companhia Funerária Santa Terezinha comunica o falecimento da senhora Marli Mazepa, ocorrido ontem em Campina Grande do Sul, aos 73 anos de idade. Seu corpo está sendo velado no Memorial Santa Terezinha, situado na rua Eduardo Esprada, 751, aqui no centro. Sepultamento ocorrerá hoje, às 15 horas, no cemitério de Fluviópolis. Seus familiares agradecem aos parentes e amigos que lá comparecerem. O SAF Mão Amiga da Companhia Funerária Santa Terezinha comunicou o falecimento da senhora Marli Mazepa, ocorrido ontem em Campina Grande do Sul, aos 73 anos de idade. 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
1: É, antes das informações policiais, agora são 7h40. Olha aqui, ó, mais uma reclamação relacionada aos cães que estão soltos aí na Rua do Progresso, na Vila Americana, bem na esquina do Colégio Estadual Professor Paulo Stencil. Também passo de moto na rua da escola todo dia e dá medo desses cachorros. São grandes e o perigo deles morderem ou até derrubar da moto, né? Os donos que tomem consciência e prendam esses cães aí, pois quem vai arcar com qualquer prejuízo? Tá, então, mais ouvinte aí participando, né? E falando com relação a esse fato aí da Vila Americana. 4298804-2851. Participe você também aqui da nossa programação. Tem mais participação?
2: Bom dia.
1: Bom dia.
2: Aqui é o Jaqueta, aqui eu moro aqui na Vila Americana, essa rua aí do que eu vi você anunciando aí dos cachorros. Esses cachorros, é verdade, eles apareceram aqui. Só que tem uns três cachorros que apareceram e ficam aqui na rua. Eu moro bem na esquina aqui da rua do... perto do colégio aqui, sabe? Perto da...
1: Sim.
2: Esse cachorro fica. Eu tenho duas cadelas, só fico pra dentro do pátio. É difícil é sair na rua, sabe? Você salta ali um pouquinho, já entra de volta pra dentro e a gente fecha. E tem esses cachorros que ficam e atacam meus motoboy. Só que ninguém é dono, porque apareceu esses cachorros e ficaram aqui. Daí tem o pessoal que de dó deles, põe comida, né? E eles acabam ficando aqui no lugar. Só que esse aqui é serviço da ONG, já foi avisado. E eles não tomam providência. Então você tem a ONG, que é para proteger os animais, né? Os cachorros, eles têm que dar um jeito, né? Isso aí é verdade, só que esses cachorros não é de nenhum dono que mora aqui. Tem um grandão que mais ataca aí as pessoas. Até agora ele não tá aqui na frente, não ia bater a porta e mandar. Esse cachorro apareceu, não sei se soltaram ele aqui ou aqui, e vive aqui atacando mesmo as pessoas na rua. Mas não é desses que moram aqui. Conheço todo o pessoal aqui, não sou dono desse cachorro, não. A ONG tinha que levar esse cachorro e levar apoiado no lugar. Foi piado pra ele, né?
1: Pois é. Muito obrigado aí pela participação aí do nosso ouvinte, o Jaqueta. É, algo tem que ser feito, né? Assim, não pode continuar. Os cães aí oferecendo perigo em via pública, né? Tem a ONG, tem o pessoal aí do meio ambiente, né? E assim por diante. Então, algo tem que ser feito e o mais rápido possível, antes que aconteça um acidente mais grave aí nessa região, né? Bom dia, voltando hoje para dizer que o problema da lombada aqui do Cambará foi resolvido. Opa, que beleza, né? Que beleza. A gente falou aqui da lombada do Cambará, né? E foi resolvido. Tiraram a lombada e colocaram pedra. Fizeram outra um pouco mais para frente, mas pelo menos o problema dos buracos foi resolvido. Muito obrigada. Agora fico no aguardo para arrumarem a estrada da microbacia, alargar um pouco e arrumar a valeta que abriu na estrada. Assim que fizer o serviço, volto a agradecer. Então tá aí, ó. A gente faz aqui o pedido, né? O ouvinte faz o pedido, faz a reclamação e aí, ó, o serviço está pronto e o ouvinte volta para agradecer. Muito obrigado aí pela participação. Tem gente que tá firme aí na sintonia, Luciano. Lá, ó, 97.5 no painel do

rádio, passando para deixar um abraço, né? E confirmar a audiência, o Maurício Martins, lá em Uvaranas, Ponta Grossa, Hospital Universitário, tá indo nesse momento aí pro trabalho, né? E tá ouvindo aqui a Cultura Sul FM 97.5 no rádio do

0: Bom dia, estou na escuta e desejo a vocês uma ótima e abençoada sexta-feira. É a Sueli, muito obrigado, Sueli, para você também aí, bom final de semana aí, muito obrigado pelo carinho da sintonia. Tem um vídeo que chegou aqui.
1: Esse cachorro apareceu, não sei se soltado ele aqui ou o quê. Eu vivo aqui atacando minhas pessoas na rua, mas não é desses que moram aqui. Conheço todo o pessoal aqui, não sou dono desse cachorro, não. A ONG tinha que levar esse cachorro e levar para cuidar no lugar. Foi piado com ele, né?
0: Isso.
1: Pois é. Muito obrigado aí.
0: Tá, então. Beleza. Esse é o Jaqueta, né? Ele gravou, inclusive, aí um vídeo, né? Com a nossa voz aí, ele participando. E nos enviou aqui, né? Mas com certeza o pessoal logo estarão resolvendo também essa situação. Vila Americana, bem na esquina do Colégio Estadual Professor Paulo Estêncil. Vários cães ali, tá certo? 7:46, intervalo, já voltamos com informações policiais.
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1: Agora 7:52, 7:52, o giro de informações no meio policial neste momento. Daqui a pouquinho tem mais mensagem aqui, ó. Já vamos continuar aí atendendo o nosso ouvinte. Polícia Militar registra prisões por mandados, furto e posse ilegal de armas de fogo na região de União da Vitória. Um homem foi preso no bairro Cidade Jardim após equipes receberem informações da Agência Local de Inteligência do 27º Batalhão da Polícia Militar sobre um mandado de prisão expedido pela vara da família. O suspeito foi localizado, abordado e encaminhado ao DPEM. Cruz Machado. Durante uma operação da equipe Rotan com apoio de cães, voltada ao combate à caça ilegal e à posse irregular de armas de fogo, policiais atenderam uma denúncia anônima do Disque Denúncia 181 sobre a suposta venda clandestina de armas em uma residência na comunidade de Linha Lajeado. Foram apreendidos um revólver calibre 38, duas espingardas, 67 munições intactas de diversos calibres e 3 munições com indícios de recarga artesanal. Durante o retorno da equipe, outro homem foi abordado portando uma espingarda calibre 28, um rádio comunicador e 13 munições. Ele admitiu utilizar a arma para a caça e não possuía registro ou porte, sendo preso em flagrante e encaminhado à delegacia de polícia. Em General Carneiro, um homem com mandado de prisão pelo crime de roubo foi localizado durante patrulhamento no bairro São Miguel. Após a abordagem, ele foi conduzido ao DPEM. Paula Freitas. A Polícia Militar prendeu um suspeito após investigações sobre uma série de furtos registrados nos últimos dias. Durante a abordagem, o homem destacou aos policiais, né? Ou o homem desacatou os policiais e resistiu à prisão. Na residência foram encontrados diversos objetos furtados, posteriormente reconhecidos pelas vítimas. O suspeito foi encaminhado à 4ª Subdivisão Policial juntamente com os materiais recuperados. Em Paulo Frontin, uma mulher foi presa por furto após retirar R$ 1.100 de uma carteira perdida dentro de um mercado. Imagens das câmeras de segurança mostraram o momento em que ela encontrou a carteira e escondeu o dinheiro. Localizada posteriormente em uma residência na zona rural, a suspeita confessou o furto.

0: e afirmou que pretendia utilizar o valor para pagar uma cirurgia de seu cachorro. Ela foi encaminhada à Polícia Civil para os procedimentos cabíveis. Por fim, em Porto Vitória, um homem foi preso durante patrulhamento após ser identificado como alvo de um mandado de prisão expedido pela vara da família. Ele foi encaminhado ao DPEM e permaneceu à disposição da justiça. Agora são 7:55, 7:55. Na região da 8ª Companhia Independente da Polícia Militar, iniciando com Irati. Motocicleta Honda CG-125 Titan, cor verde, furtada no bairro Riozinho. E, segundo a vítima, o veículo estava estacionado em frente à residência, com a chave na ignição quando foi levado. Até o encerramento da ocorrência, a moto não havia sido localizada. Ainda em Irati, a Polícia Militar realizou operações de fiscalização de trânsito e atendeu um acidente envolvendo dois homens que sofreram escoriações após uma queda de motocicleta e prestou atendimento a denúncias de perturbação do sossego que foram resolvidas com orientações aos responsáveis pelos estabelecimentos. Inácio Martins, uma mulher, denunciou ter sido vítima de violência doméstica após ser agredida, ameaçada de morte e sofrer tentativa de sufocamento pelo ex-companheiro. Em outro caso, uma moradora perdeu mais de R$6.000 ao cair no golpe do falso WhatsApp, após criminosos se passarem por sua filha e solicitarem o pagamento de boletos. Que coisa, hein, gente? Meu Deus do céu. Também no município de Irati foi registrado um caso de descumprimento de medida protetiva e outra ocorrência de injúria em contexto de violência doméstica. Rebouças. A Polícia Militar atendeu uma denúncia de perturbação do sossego na Vila Ester. O responsável foi orientado a reduzir o volume do som e acatou a determinação. Ainda houve policiamento preventivo durante evento religioso sem alterações. Em Rio Azul, um homem de 60 anos que foi encontrado desorientado no centro da cidade recebeu atendimento da Polícia Militar e foi encaminhado para acompanhamento da assistência social após ser constatada a situação de vulnerabilidade. Em Teixeira Soares, uma discussão entre irmãos mobilizou a Polícia Militar no bairro Blumenau. Apesar da denúncia inicial de ameaça, os envolvidos informaram que houve apenas um desentendimento verbal e dispensaram representação. Em Bituva, uma mulher denunciou que o ex-companheiro enviou um vídeo queimando suas roupas e a ameaçando. O homem, por sua vez, acusou a ex de furtar seu celular. Como a mulher estava em outro município, ambos foram orientados sobre os procedimentos legais. Ainda na cidade, um acidente entre um carro e um caminhão resultou apenas em danos materiais. Então, essas são as informações aí da 8ª Companhia Independente, né? Que a gente relatou aí os fatos das últimas horas. Bom dia. Quero fazer uma reclamação sobre os buracos nas ruas das Tamareiras. Tá feia coisa. Infelizmente, a pavimentação asfáltica, até o momento, as obras seguem paralisadas. Participação aí do nosso ouvinte. Tem mais participação? Tem mais participação. Bom dia. Essa é a rádio preferida de todos os dias de manhã para mim, o Jair de Oliveira de Malé. Valeu, Jair. Muito obrigado aí pela tua participação. O James do Vale tá dando um bom dia aqui. Da mesma forma, James, muito obrigado aí pela audiência. Tem mais participação mais para cima aí?
1: A região dele, ó.
0: Ah, a região dele? 43, isso aqui.
1: Norte.
0: É, norte do Paraná, né? Uhum. Norte do Paraná. Beleza. Bom dia no trabalho, chegando com a melhor. Abençoado fim de semana, Sérgio, ótimo repórter. A Maria de Canoinhas, muito obrigado aí pela participação, Maria. Bom dia, Sérgio. Ouço a Cultura Sul todo dia aí em Ponta Grossa, no bairro Neves, nas ondas do rádio tradicional e não no aplicativo do celular. A Cultura tem uma potência muito boa. Mande um abraço.

0: abraço para mim, mãe, a Clarinha, que gosta de ouvir as notícias da cultura. Assinado o Sérgio Roberto. Sérgio, muito obrigado aí pela participação conosco. Estamos sempre à disposição. Mais um ouvinte nosso aí de Ponta Grossa, e ele fala, né? Ouve pelo rádio tradicional, no bairro Neves, as ondas da tradicional aí, Cultura Sul FM. Super potente. Ele é o James do Vale, ele é radialista da Lunardelli, né? É na região do norte do estado, que também está sintonizado conosco aqui. Pontualmente, 8 horas, 4298804-2851. Pode mandar sua mensagem que nós vamos registrar aqui no ar para você.
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1: Agora são 8:06, 8:06. Vamos trazer aqui uma informação acerca da Polícia Civil, né? Porque esse áudio aqui com o Dr. Scalco, da Polícia Civil do Estado do Paraná, traz novidades acerca de futuras vagas para os cargos da Polícia Civil. Vamos ouvir o Dr. Scalco nesse momento. Agora,
2: senhoras e senhores, com licença, meu nome é Scalco, sou delegado de polícia no estado do Paraná e atualmente na direção da Escola Superior da PCPR e presidente da comissão de concurso público que visa a formação de cadastro e reserva para os cargos de delegado de polícia, agente de polícia judiciária e papiloscopista policial. Sobre o porquê do cadastro de reserva, assim foi feito de forma estratégica para a gente ganhar velocidade. Porque se esperássemos findar, exaurir o concurso anterior, para só depois a gente pedir autorização para o novo, nós estamos falando que essas provas só sairiam lá em 2028. Então a gente ganha ali 2 anos em busca da concretude e efetividade ao que está no nosso planejamento estratégico de reposição permanente do nosso efetivo. Até porque eu acabo de receber aqui, tanto pela comissão de concurso como pela Escola Superior, recomendação do nosso egrégio, Conselho Superior da PCPR, solicitando que seja enviado todos os esforços para a conclusão deste concurso com a necessária lisura e segurança até o mês de outubro de 2027. Justamente porque o Conselho Superior reiterou à Secretaria de Estado de Segurança Pública pedido que já havia sido formalizado pelo Departamento de Polícia Civil no sentido de reserva já na Lei Orçamentária Anual de 2027, de autorização para nomeação de 660 policiais civis no ano de 2027, sendo 500 agentes de polícia judiciária, 80 delegados de polícia e 80 patroscopistas policiais. Portanto, meu amigo e minha amiga, não perca esta oportunidade. As inscrições vão até o dia 12 de agosto de 2026 e o regulamento do concurso está lá no site da Fundação Getúlio Vargas, a FGV, o edital de número 01. A você, então, que deseja, que almeja, que tem os sonhos de tornar um policial civil no estado do Paraná, Deus abençoe grandemente os seus estudos. Vamos lá, venha fazer parte da melhor polícia civil do Brasil, que é a Polícia Civil do Estado do Paraná.
1: Muito obrigado aí ao doutor Scalco, que é da escola formadora aí da Polícia Civil, ele é delegado de Polícia Civil do Paraná e também é comandante aí da Escola de Formação da Polícia Civil do Estado do Paraná. Nós já divulgamos, inclusive, com relação ao concurso, né? O concurso público aí da Polícia Civil, ele reforçou aí a data, né? Até a data final para inscrições, mas está no portal P97. Bom dia. Com relação às árvores caídas

0: na estrada do Taquarussu, esse problema é recorrente. Cada chuva ou vento que dá, os cedrinhos caem na rede elétrica, trazendo problemas para todos os moradores da comunidade. Já não foi a primeira vez que aconteceu isso. A Copel vem, olha e tira somente aqueles que estão na rede. O que nós precisamos é que resolvam o problema de uma vez, para que a cada chuva que der não ocorra esse mesmo problema. O problema não é tão simples assim como a Copel acha. Precisamos de um posicionamento urgente das autoridades para que seja realizada a retirada total dos cedrinhos. Aí já vem uma outra situação, né? A questão da autorização ambiental, né? Aí já vem Instituto Água e Terra. A gente não está defendendo ninguém aqui, mas veja bem, a Copel vai lá e retira aquilo que cai na rede elétrica, né? Aí tem que tirar. Caiu o cedro, caiu o pinheiro, tem que ser removido, tá causando perigo. Agora, o Instituto de Água e Terra tem que tomar uma providência também para não deixar chegar esse ponto de cair, né? Tem georreferenciamento, imagens, né? De todo o estado do Paraná. E realmente é uma situação bem complicada. Ó, nós tivemos queda de pinheiro Paula Freitas, tivemos queda de pinheiro em Curitiba, tivemos em várias cidades aí queda de árvores. Então tem que dar uma olhada ali. Se é a próxima rede elétrica, algo tem que ser feito, né? Para não deixar que aconteça. Esse que é o detalhe. Ó, tá aqui, ó. Inclusive encaminharam aqui uma foto pra gente, né? Registrando esse fato aí, né? Copel esteve lá ontem por volta das 15h30, né? Fez a remoção da árvore que estava sobre a energia elétrica lá, né? E regularizou a situação. Mas tá aí, ó. São várias árvores aí que estão praticamente ao lado da rede elétrica, né?
1: Tem que ter autorização.
0: Tem que ter autorização, né? Se chegar e cortar, né? Aí dá cana. Então tem que fazer o contato com o IAT para o pessoal fazer a verificação e ver o que pode ser feito aí nesse sentido, né? Agora são 8h12. Gostinho do Barro Branco tá participando conosco aqui também, né? Bom dia, na escuta, o Augusto Gostinho aí do Barro Branco. Muito obrigado, Gostinho. Muito obrigado aí. A Zenilda Correia da Divisa também está na escuta. Valeu, Zenilda. Bom final de semana aí para você e para toda a sua família. Muito obrigado aí pela audiência. Agora são 8h13. Olha aqui, ó. Nós tivemos aquela jovem que estava desaparecida, né? O corpo dela foi encontrado em Cachoeira de Sapopema na manhã de ontem. Ana Paula Silveira Cardoso, de 29 anos, foi encontrada morta nesta quinta-feira, de acordo com a Secretaria de Estado da Segurança Pública do Paraná. Segundo a família, a fotógrafa era saudável e possuía uma rotina de atividades físicas intensas. Moradora de Londrina, no norte do estado, ela fazia aulas de circo e havia começado a aprender escaladas. No último sábado, ela estava fazendo uma trilha com uma amiga no Salto das Orquídeas, em Sapopema, na mesma região do estado, quando escorregou na correnteza e sumiu. A amiga dela, Ana Caroline Camilo, também se desequilibrou. Ela conseguiu se salvar, foi socorrida e hospitalizada. A secretaria aí informou que o trabalho de remoção do corpo de Ana Paula durou cerca de 3 horas. A localização aconteceu no início da manhã por meio de imagens captadas por um drone próximo ao poço de uma cachoeira. O Salto das Orquídeas é um famoso complexo de cachoeiras e quedas d'água localizado no município

de Sapopema, na região norte do estado do Paraná, a 300 quilômetros da capital. O local é um destino muito procurado para o ecoturismo e aventura. Então, lamentavelmente, né, essa jovem, Ana Paula, que desapareceu nas correntezas, né, uma jovem saudável, uma jovem bonita e com um futuro muito promissor, infelizmente, ela foi encontrada sem vida. 8 horas 15 minutos, intervalo. Já voltamos.

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1: Agora são 8:20, 8:20, céu nublado nesta manhã de sexta-feira em São Mateus do Sul. Visibilidade está quase que 100% agora, né? Visibilidade boa. Olha a notícia que chega aqui. Um perfil no Instagram virou alvo de investigação da Secretaria de Segurança Pública do Paraná e do Ministério Público do Estado por publicar imagens de pessoas mortas, feridas, além de registros de torturas que são associadas ao nome da Polícia Militar do Paraná. A página, que tinha quase 23 mil seguidores, também fazia postagens e indicava links com anúncios para o acesso de mais conteúdo de violência explícita. O perfil foi desativado. As investigações apuram se o dono da página, um homem de 22 anos, que não teve o nome divulgado, lucrava com a divulgação desses conteúdos. Ele criou a página, que remete a uma conta do Telegram. Ali, com a chave Pix dele, ele recebia quantias em dinheiro para fazer a divulgação, exploração desses vídeos de abuso de autoridade e violência. Isso está sendo devidamente investigado, detalhe o secretário de Segurança Pública do Paraná. As imagens eram publicadas acompanhadas de comentários e piadas envolvendo as prisões, agressões e mortes durante abordagens e operações da polícia. Em uma delas, por exemplo, há a imagem de um policial segurando uma arma e um charuto em frente a uma viatura da PM e da Polícia Científica, popularmente conhecida como Rabecão. Os prints que compõem as investigações indicam ainda que policiais comentavam e compartilhavam os conteúdos. O nome e as fotos das pessoas que comentaram foram borrados porque, a princípio, elas não são investigadas. O rosto do policial que aparece já estava borrado na foto publicada, inclusive tem uma foto aqui, né? Segundo a Secretaria de Segurança Pública do Paraná, o dono do perfil que postava e compartilhava as cenas de violência foi identificado. A CESP informou que ele não é policial e que não há indícios de ligação ou parentesco dele com policiais. O inquérito foi instaurado para apurar o envolvimento dos PMs que aparecem nas publicações. O secretário de Segurança Pública, Hudson Teixeira, diz que as investigações apuraram tanto a conduta dos policiais durante as abordagens quanto o compartilhamento das imagens. Foi instaurado um inquérito policial militar para apurar a conduta dos militares que aparecem nessas postagens, né? Então é um fato bem complicado, né? Primeiro, essa página do Instagram colocando imagens explícitas, né? E aí, envolvendo policiais militares, e a Polícia Militar aí vai investigar, já está investigando todas essas situações. Olha, acidentes em cachoeiras provocaram pelo menos 30 mortes no Paraná nos últimos anos. E essa pesquisa foi realizada, né, após encontrar o corpo da fotógrafa Ana Paula Silveira Cardoso, de 29 anos, né? Também acabou morrendo aí, né? Na correnteza, numa cachoeira. Então, todo cuidado se faz necessário nesse sentido. Para finalizar aqui, 2 de agosto, festa em louvor a Nossa Senhora das Neves, próximo domingo, né? O Senhor Bom Jesus, em Palmar, em Bituva, animação dos Sertanejeiros e Baitaca. 8 de agosto, fogueira de Dia dos Pais na Capela Imaculada Conceição do Cambará 1, início 14 horas, com bingas. 18 horas será acesa a fogueira. 19 horas, início do baile com os piano baile, e a entrada é franca. 8 e 9 de agosto, vaca gorda e duelo no sítio São José, na comunidade.

Do Santana, em frente ao posto Santana. Informações 429-8829-9534. 9 de agosto, grande festa em Palmital dos Cunha, Ivaí, animação de Jonathan Pacheco, e assim que forem chegando, se aproximando as datas, a gente vai registrando aqui. Um abraço, bom dia a todos, uma ótima sexta-feira, um ótimo final de semana. A gente volta aqui com Cultura Sul Notícias, primeira edição da segunda-feira, mais meio-dia. Estaremos aqui com Cultura Sul Notícias, segunda edição, se Deus quiser. Na sequência, esportes aí com o Jaime, e o nosso Luciano Munhoz retorna às 13:30 dentro do Zap Zap do Povão. Bom dia.

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5: Olá, muito bom dia, ouvintes da Cultura Sul FM 97.5. Você que acompanha o Show do Esporte comigo, Jaime Guz. Estamos chegando, hein? Sexta-feira, sextou, é, chegando o final de semana. E a partir de agora, aí as notícias do esporte da nossa região, que vai.

acontecer neste final de semana no esporte aqui da nossa região. Vamos falar dos jogos do Brasileirão. Não foi muito legal a noite ontem para os paranaenses. A equipe do Atlético empatou, né? Um pontinho fora de casa, empatou com a equipe do Corinthians. Mas o Coxa, mais uma vez jogando em casa, acabou perdendo. O Cruzeiro venceu o Coxa no Couto Pereira. Final de semana não temos Brasileirão, mas temos Copa do Brasil, jogos de Copa do Brasil. Já a gente traz para você os jogos que vão acontecer pela Copa do Brasil neste final de semana. Para você que está acompanhando em todos os cantos aqui da nossa região, sintonizado na 97.5, cidades vizinhas também acompanhando, muito obrigado aí pela audiência. Vamos falar de Campeonato Paranaense da Terceira Divisão. O jogo, que durante a semana ficou aquela dúvida entre Irati e Sama, seria no estádio Coronel Emílio Gomes ou seria em outro estádio, teve aí, né, a avaliação e será então no estádio Coronel Emílio Gomes, na cidade de Irati, Irati e Samas, amanhã às 15h30. Então amanhã, 15h30, lá no Coronel Emílio Gomes, aqui, cidade de Irati, o Irati recebe a equipe do Samas. Fica mais fácil também pro torcedor do Samas, né? Pertinho agora aqui para ir lá acompanhar esse jogo. Jogo no sabadão amanhã, então às 15h30. O Irati que empatou a primeira, né? Fora de casa, tem um pontinho ganho. O Samas que acabou perdendo na estreia. Um jogo importante para as duas equipes. Tenho certeza que a torcida do Azulão vai comparecer lá no estádio, vai empurrar o Irati. Mas o Samas trabalhou também durante a semana. O Zé Maria aí com certeza, né, teve uma semana difícil para trabalhar, mas também do outro lado pode ser muito produtivo aí também, dando mais ânimo à molecada nesse jogo de amanhã. Já o Iguaçuzão com muitos reforços, hein, encara o Roupe no domingo. O Iguaçu que estreou com vitória e durante a semana aí recebendo vários reforços, experiência no ataque, lateral. Então tem muita gente nova chegando no Iguaçu. O Iguaçu que vem com tudo aí, né? Estreou com vitória e agora quer a primeira vitória em casa, jogando junto com a sua torcida lá no estádio Antioco Pereira, que é a vitória para cima da equipe do Roupe. Esse jogo é no domingo às 15h30 lá no Antioco Pereira. E a gente espera aí, né, que tanto desse grupo aí, que temos aí um grupo regionalizado entre Samas, Iguaçu, Irati e Roupe, tenham talvez três classificados, como a gente fala desde o início aí, né, da programação do Paranaense, né? São três grupos, classificando os dois melhores de cada grupo e dois melhor terceiro. Então a gente fica na expectativa que as equipes façam um bom primeira fase e quem sabe teremos aí, né, três times dessa região aí, da nossa região mais próxima, na próxima fase do Campeonato Paranaense da Terceira Divisão. E o jogo amanhã é muito importante para a equipe do Samas. Samas, Irati, Irati, Samas amanhã então no Coronel Emílio Gomes às 15h30, jogo transmitido pela Federação. A partir, né, dessa rodada aí, a Federação vai transmitir os jogos, vai transmitir o jogo lá no domingo lá na cidade de União da Vitória, vai transmitir amanhã também lá na cidade de Irati pela FPF. Você que não poder comparecer ao estádio, mas pode acompanhar pelo canal do YouTube da FPF TV, que eles vão transmitir os jogos aí, tanto do Irati quanto do Iguaçuzão. Pela nossa região, nona Copa de Futebol Suíço na comunidade do Jaú, já tudo organizadinho, saiu o congresso técnico, agora já tem data aí prevista para dia 16 de agosto, o pontapé inicial da nona Copa de Futebol Suíço, que vai acontecer lá no campo do Jaú da Terra Vermelha. Campeonato que vai contar aí com 16 equipes. Na chave A, União 112, o Água Amarela, o Ajax e União Amigos. Na chave B, o Bravos, o Esporte Tesoura, o Frigorífico e Água Azul. Na chave C, o Colorado Água Branca, o Porto Ribeiro Magic, o Tabajara, o Real Lajeadinho. Na chave C, o UDF Lajeado, o Dortmund Lagoa, o Magalhães e o Ligeirinhos. São equipes que vão participar da nona Copa de Futebol Suíço na comunidade do Jaú da Terra Vermelha. E a Rede já participando, né, Rede? Empate com goleada. Bom dia. Obrigado aí a Rede que está acompanhando, ligadinha com a gente. Que seja uma
sexta-feira abençoada, né, Regi? Que vem um final de semana aí de muitas bênçãos e de muito esporte pra gente aqui da nossa região e também das cidades vizinhas. Sabadão, amanhã também teremos jogos de quartas de finais. Teremos Vila Iguaçu e Charles Uniformes pelo 5º Campeonato da Água Azul às 14h30. 14h30, Vila Iguaçu e Charles Uniformes. Já às 16 horas, o Água Amarela enfrenta a equipe do Jaú. São jogos que vão acontecer amanhã pelo Campeonato da Água Azul, quartas de finais. Campeonato já se afunilando, logo logo aí saberemos aí, né, quem serão os semifinalistas. Muitos jogos bons, muitos jogos de nível muito alto acontecendo no 5º campeonato aí da comunidade da Água Azul. Liga Empresarial CT Ouro Verde, definida já as semifinais, tanto da prata, da bronze e da ouro. Pela chave ouro, temos Luzitel enfrentando Independente Fitway. Pela outro jogo, temos Insepa Esmaltação, a tricampeã, enfrentando o Hunter Express. Esses dois jogos pela chave ouro semifinal. Pela prata, Baldo Sede e Insepa Trinity. Agroxisto, Microxisto e Prefeitura Antônio Linto, Mercado Bom Preço. Jogos pela prata. Pela bronze, LJKWS enfrentando o Bituruna Vigia. E o Conexul Brongo enfrentando o Seben Shadon. São jogos que vão acontecer, então, pelas semifinais, já semifinais da Liga Empresarial CT Ouro Verde. E hoje, sexta-feira, então, teremos Hunters enfrentando Insepa Esmaltação pela Série Ouro. 19h30, Hunters e Insepa Esmaltação. 20h15, pela prata, Baldo Sede e classificação Trinity. E às 21h, pela bronze, LJKWS enfrentando Bituruna Vigia. São os três jogos que vão acontecer hoje, então, sexta-feira, no CT Ouro Verde, pela Liga Empresarial CT Ouro Verde. Abraço, pessoal, professor Christian, César, sempre também deixando atualizado o que vai acontecer nesse grande campeonato que vem aí, né, sendo realizado, e também vem pela frente aí a Copa São Mateus. Copa São Mateus, e que conta já com várias equipes inscritas, tantas equipes aí na série ouro, prata e bronze. Já são mais de 9 equipes na ouro, 8 na prata, 9 na bronze. Então o pessoal tá se inscrevendo, o pessoal tá procurando aí para essa grande Copa, a Copa São Mateus. Na série ouro, já temos aí inscritos: Fora do Prumo, São Domingos, Real São Mateus, Convição, Seleto, União Amigos, Estrelinha do Turvo, Tabajara e Celtic. São equipes inscritas já na série ouro. Na prata, temos o Flucos FC, temos o Náutico, temos o Costebel, temos o Los Hermanos, o Arsenal, o ASPP, o Bayer Lagoa e os Brutos. São equipes já confirmadas na prata. Na bronze, Meia Boca FC, Leões FC, Misto Pontilhão, Magalhães, Final de Rua, Cambará, Red Bull Papuã, Leverkusen, União Palmeiras e Ousadia. Equipes confirmadas na bronze. Copa São Mateus que vem aí, tenho certeza que vai ser um grande campeonato também aqui em São Mateus do Sul. Temos o cronograma de esportes da cidade de São Mateus do Sul. Jackson passou pra gente, então, temos aí o cronograma. 31 de julho a 1º de agosto, então, hoje, né? Hoje e amanhã, Campeonato Paranaense de Futsal Sub-11, fase aqui em São Mateus do Sul, no Ginásio Polacão. Aí a molecada, os mais novos, o Sub-11, fazendo essa fase do Campeonato Paranaense, começando hoje e amanhã, no Ginásio Polacão. Também teremos, amanhã e domingo, Campeonato Paranaense de Bocha Master Masculino e Feminino, a fase aqui em São Mateus do Sul. Clube União Vila Proman e Cancha do Guilherme recebe o Campeonato Paranaense de Bocha Master. Amanhã e domingo, então, fase aqui em São Mateus do Sul.
Amanhã, também, 1º de agosto, tem

Temos Campeonato Paranaense de Jiu-Jitsu, Curitiba Ginásio do Tarumã, onde teremos atletas de São Mateus do Sul também participando, representando aqui a nossa cidade. E amanhã, então, lá no Ginásio Tarumã. Amanhã também acontece Campeonato Paranaense de Tênis de Mesa, em São José dos Pinhais, Ginásio Max Rosemani.

terceira divisão do Campeonato Paranaense às 15h30. No domingo também teremos a estreia do futsal na fase final dos Jogos Escolares do Paraná. Será lá em Campo Mourão, Ginásio Lar Paraná. Dia 2 de agosto, no domingão, então a estreia aí do futsal na fase final já dos Jogos Escolares do Paraná. É o cronograma do esporte aqui em São Mateus do Sul durante este final de semana. E ainda falando do esporte aqui da nossa região de São Mateus do Sul, está acontecendo o campeonato Cinquentinha, campeonato aí do Cinquentinha Mais, futsal municipal. Em sequência teremos o campeonato feminino, já também tudo definido, as equipes, e logo logo dá o pontapé inicial no campeonato feminino. Aí em sequência, teremos já, tá abertas as inscrições, e você que tem interesse de participar, abertas as inscrições pro campeonato especial, é novidade esse ano, né? Ouro, prata e bronze, categorias livres, e esse ano com essa novidade que é o especial. Mais informações, vai à Secretaria Municipal de Esportes aqui em São Mateus do Sul, ali no Ginásio Polacão, tira suas dúvidas, escreve sua equipe para o Campeonato Municipal de Futsal. Depois da categoria livre, ainda teremos para finalizar, né, as categorias 20, 35 mais e 45 mais. É o futsal que vem aí movimentando já com o Cinquentinha e vai ter grandes jogos pela frente em outras categorias. É o futsal Campeonato Municipal de São Mateus do Sul. Abraço, meu amigo Elvio, sempre sintonizado, sempre ligadinho. Obrigado, Elvio, acompanhando. Meu amigo Toninho também, que tá aí na obra, né, Toninho? Mas tá com o radião ligado, acompanhando aqui as notícias do esporte, sintonizado aí o dia inteiro na Cultura Sul FM 97.5. Pessoal do Rio Claro do Sul, sempre na audiência, obrigado aí. O João Paulo aí em Fluviópolis, sempre acompanha, né, João Paulo? Radião ligado aí, obrigado pela audiência. Meu amigo Júlio, Júlio, não esquecemos de você não, tá sempre acompanhando, sempre ligado, sempre sintonizado com a gente. Meu amigo Leomar, pessoal aí do São Mateus Futsal, Leomar é um grande desportista aqui na nossa região também, sempre ouvindo, sempre acompanhando, obrigado Leomar pela audiência com a gente aqui no Show do Esporte. Liga Dois Estados Copa Araucária, vem aí um campeonato envolvendo Santa Catarina e também a região aqui do Paraná, onde temos a equipe do Antônio Linto, né? Antônio Linto que vai disputar aí então a Liga Dois Estados Copa Araucária. Vem aí a segunda Copa Araucária Poker Esportes. O futebol regional está prestes a viver mais um grande capítulo. A bola vai rolar para a segunda Copa Araucária, competição que reunirá 10 equipes do Paraná e Santa Catarina em busca do tão sonhado título. A primeira fase será disputada em dois grupos com 5 equipes cada, onde todos se enfrentam dentro do próprio grupo em confrontos que prometem muita emoção, rivalidade e grandes partidas. Apenas as melhores avançarão para a fase decisiva, elevando ainda mais o nível dessa grande competição. Com início previsto para o dia 22 de agosto, então previsto aí para dia 22 de agosto, todos os jogos serão realizados no estádio David Cinder Sobrinho, a casa do Iguaçu, lá da cidade de Linhópolis. Palco que receberá atletas, torcedores e amantes do futebol durante toda a competição. A expectativa é de uma edição ainda mais forte do que a anterior, reunindo equipes tradicionais, novos desafios e a paixão que move o futebol amador da nossa região. Segunda Copa Araucária, então prevista aí para dia 22 de agosto, pontapé inicial. Prepare a sua torcida, vista as cores do seu time e venha fazer parte desse grande espetáculo do futebol regional. Temos aí, como eu falei, né? Temos a equipe de Antônio Linto aí que vai fazer parte também, vai disputar aí, dizemos, sorte e sucesso aí a equipe do Antônio Linto, e entre outros que estão aí o Iguaçu, tradicional Iguaçu aí de Irinópolis, o Magnus, o Ouro Verde, os Amigos, o Timbó Grande, entre outros que vão participar aí dessa segunda Copa Araucária Liga Dois Estados. Abraço, Ricardo Benica, todo o pessoal aí do Iguaçu, da cidade de Irinópolis. Abraço, meu amigo Daniel Vlodarski, aí na cidade de Ivaí, pessoal de Bituva, meu amigo Pacheco aí, o Fernando, todos sintonizados também, acompanhando as notícias do esporte aqui com a gente. Ivaí e Bituva também acompanha aqui a Cultura Sul FM, e logo logo teremos, né, meu amigo Daniel, mais jogos aí do Vlodarski.

0: Brusque, tanto aí no futsal quanto no Campeonato Nibituva e logo logo também aí na AMCG. Grande Daniel Vlodarski, o Pachecão aí, o Fernando, todos ligadinho aqui com a gente também, acompanhando o show do esporte. Campeonato Brasileiro, né? Dois jogos ontem, como a gente falou no início do programa, tivemos aí os clubes do Paraná entrando em campo ontem. O Atlético acabou empatando com o Corinthians em 0-0. Bom, um pontinho aí pro Atlético, mas o Coritiba mais uma vez em casa perdeu 1-0 pro Cruzeiro. Lembrando que não terá rodada esse final de semana, voltando somente no sábado, dia 8/8, a próxima rodada. Então somente no próximo sábado, fora esse que vem no outro, teremos novamente a rodada do Brasileirão. Com esse empate, o Atlético permanece em terceiro, colocado com 37 pontos. O Corinthians na nona posição com 29. E o Coxa caiu para a 11ª posição com 27 pontos. Lá na lanterninha, a Chapecoense em último colocado, né? Difícil a situação da Chape, 10 pontos. O Remo, o penúltimo com 21. O Vasco também tem 21 em 18º. E o Grêmio, 17º com 22 pontos. Vai ficar aí, né, esse final de semana na zona de rebaixamento, a equipe do Grêmio Tricolor Gaúcho. Final de semana, então, Copa do Brasil. Jogos de Copa do Brasil começando amanhã no sabadão. 17h30, Vasco da Gama e Fluminense. Amanhã também, Atlético Mineiro e Juventude. Já são oitavas de finais. Amanhã também, às 21 horas, o Santos recebe a equipe do Remo. No domingo, 16 horas, o Palmeiras enfrenta a equipe do Fortaleza. No domingo, às 18 horas, também temos Mirassol e Grêmio. Às 18h30, Chapecoense e Cruzeiro. No domingo, para 19h30, o Internacional recebe o Corinthians. E na segunda-feira, para fechar aí a rodada, às 21 horas, o Atlético Paranaense recebe o Vitória, jogando na Arena da Baixada. O jogo de segunda-feira, 21 horas. É a rodada, então, de final de semana, amanhã e domingo, pela Copa do Brasil. E já terá sequência, né, na terça-feira. Então, rodada no começo da semana, aqui no final de semana e no começo de semana, e já dando sequência para ver quem classifica para as quartas de finais. E aí na segunda-feira, depois dos resultados da primeira rodada, a gente traz para vocês os jogos, que já começa na terça-feira próxima. Agradeço a você que acompanhou o show do esporte comigo, Jaime Guiz. Fechamos mais uma semana abençoada. Esperamos que o final de semana também seja de muitas bênçãos, de muito esporte, mas também, como eu falo sempre, de muita coerência, porque na segunda-feira que vem a gente tem encontro marcado novamente aqui às 8h30 na Cultura Sul FM 97.5, para mais de 1 milhão de ouvintes, para mais um show do esporte, onde a gente vai trazer tudo o que aconteceu no final de semana aqui para a nossa região e também pelo esporte nacional. Um abençoado final de semana e a gente se encontra segunda-feira para mais um show do esporte. Um forte abraço a todos e até segunda-feira.
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2: Oi, gente, bom dia, tudo bem com vocês? Tudo certo, tudo tranquilo? 9 horas começando agora, em ponto.

Aquela manhã super especial de sexta-feira, 13 graus agora aqui em São Mateus do Sul, tempo nubladíssimo. Quem tem cultura tem tudo, eu sou a Nelly, nós vamos juntos até o meio-dia na melhor companhia do

E é isso aí, minha gente. Manhã Show até o meio-dia na melhor companhia do seu rádio. Um bom dia pra você. Onde quer que você esteja, na sua casa, no seu trabalho, me levando, me trazendo de carona pra vocês, meus amigos da área industrial, meus amigos caminhoneiros também. Olha, um bom dia pra vocês, que a rodagem seja tranquila, né? Pra você que está na sua casa, colocando a casa em ordem, que delícia, porque final de semana está aí, já estamos com o pezinho, já estou sentindo a brisa, o vento suave do sábado e também do domingo. E já sabe, né? Quem fez, fez até agora. Quem não fez, não faz mais. Brincadeira. E tem muito pra produzir, viu, gente? A gente brinca bastante, mas tem muito ainda pra produzir. Ainda estamos no início da manhã. Tem gente que já está aí, ó, quase na metade do dia, porque já acordou tão cedo que já parece que tá na metade do dia. Tem gente que está espreguiçando agora pra tentar levantar dessa cama. Eu vou falar, levanta da cama, seu preguiçoso. Não está na hora de ficar na cama. Chega, já deu por hoje. Deu por hoje, vamos trabalhar, vamos produzir, isso, vamos faturar, isso, vamos levantar, temos que pagar imposto também, faz parte do pacote. Pra você que está aí rolando de um lado pro outro, levanta, vai lá, pega um cafezinho, né? Mas antes vai lá, escova esses dentinhos de bafinho, por favor, né? Ninguém merece acordar e olhar pra você e você vir baforar aí esse bafinho de cabo de guarda-chuva já cedo, né? Não vamos estragar e nem azedar a marmita de ninguém em plena sexta-feira, né? Não é o que nós queremos. Hoje é o número 600 do mês de julho, minha gente. Sabe qual que é o meu maior medo desse final de semana? O meu maior medo é acordar amanhã e ser o número, o dia 32, mais ou menos, de julho. Um mês, né? Um mês longo, meu Deus do céu. Mas, ó, estamos aí, ó, vencemos mais um mês, né, longo, como o mês de julho. Hoje, dia 31, amanhã já vamos dar aí boas-vindas a um novo mês, né? Um mês também onde a gente deseja que seja tudo de muito bom e com muitas notícias boas e muita prosperidade pra todos. Gente, eu sou a Nelly, Nelinha, Nelitia, Nelosa, hashtag o docinho da cultura SFM, que vem te fazendo companhia aqui até o meio-dia. Agora vamos de cogumelo e Plutão, porque nós temos que relembrar coisas boas e também acalmar nosso coração.

aí, gente, esperando na janela Cogumelo e Plutão, hein? Essa aí, vou te contar uma coisa, hein? Essa aí faz tempo, minha gente. Sim, faz muitos anos. Fez parte daí da adolescência, tá? Né? Quem é 40 mais sabe do que eu estou falando. E você sabia que a música aí que foi lançada no ano de 2000, gente, faz só 26 anos. Por isso que eu falei que faz parte da adolescência dos 40 mais. Também ficou conhecida aí em voz, né, de outros cantores também, enfim. Só que você sabia que essa música, ela não foi composta pensando em uma mulher? Uhum. Que não é uma declaração romântica aí pra uma mulher? Não, ainda não. Sabia que isso aí, essa música é um hino de fé e de devoção a Jesus Cristo, escrito pelo vocalista, pelo Blank, o vocalista aí do Cogumelo e Plutão? Verdade mesmo. É, gente, ó. Tá aí. Pra você que não sabe, você acabou de ouvir um louvor. Lindo, né? 9h14, um bom dia pra você. Uma ótima manhã, onde quer que você esteja, na sua casa, aí, no seu trabalho, enfim. Mas faz o seguinte, pra amanhã ficar ainda melhor, mais completa, vamos fazer o seguinte? Isso, você pega esse celular que está aí na sua mão, esse aparelho, tá? Esse aparelho que Grambel, há muitos e muitos e muitos e muitos anos, fez algo aí, né, parecido, né? Que era justamente para se comunicar, né? Mas que eu acho que ele nem imaginaria, né, o que se tornaria no ano de 2026, mais ou menos, que se tornaria parte do nosso corpo. Mas esse celularzinho que tá na sua mão aí, isso, esse celular bonito, que você coloca tantos contatos bonitos, né? Muitos amores.

0: amores, muitas mensagens, redes sociais, enfim, né? Teus documentos estão aí. Muitos dos teus sonhos você busca por esse aparelho. Você faz o seguinte: você pega esse aparelho, anote este número aqui, ó, 98804-2851. Isso, coloca aí, Rádio Cultura Sua FM. Pode colocar ali estúdio, pra ficar mais fácil, pra você saber que você está falando diretamente com o locutor aqui, hein? Isso. Anotou? Salvou o número? Então, beleza, agora você pega, vai lá naquele WhatsApp que você manda pro Cremoso, pra Cremosa, tá? Só que você vai lá na barra de busca e busca pela rádio. Isso. Aí agora você vai mandar uma mensagem pra cá, desejando aquele bom dia pra galera, pra geral, aproveitando aí pra ganhar ainda de brinde um super abraço da Tia Nelly. E quem sabe no final do programa você ganha de presente um combo com duas pizzas mais um refrigerante, um oferecimento da Pizzaria Pizza pra você. Que tal começar a sexta-feira desta forma, fechar o mês com um presentaço aqui da Cultura Sul FM? Então, gente, o que tá esperando? Vem comigo.
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Rádio Cultura SFM, quem tem cultura tem tudo. É o seguinte, se você está com vontade de chorar agora, porque você vai lembrar do cremoso, da cremosa, tá? Faz de tudo, porque agora é o momento de chorar, tá? Tem Simone Mendes na sequência, tem Marília Mendonça, mas pra acalmar um pouco o coraçãozinho, tem pagodinho também, tá? Isso, aproveite.

calma. Calma, calma, calabresa. A vinheta que sair de novo e eu é que não vou impedir, né? Isso, 9h26 e as primeiras previsões astrais chegando aqui na nossa manhã. Tudo bem com você, Ariano? Como é que você está, hein? Para este dia, vamos ver o que os astros prepararam para você. Para você do signo de Áries, Touro, Gêmeos e Câncer também. Comece o dia bem devagar, tá? E com autocuidado. Bom momento para curtir a natureza ou abrir um espaço de reflexão na terapia e olhar para o mundo interior também. Cuidados corporais vão ajudar a equilibrar o humor e vão trazer o entusiasmo de volta. Valerá também organizar a casa e ampliar o diálogo com a família. Se estiver só, poderá se apaixonar novamente, Ariano. Mas somente se estiver só, hein? Touro! A semana vai terminar com convite de amigos e também vida social animada. Aproveite para pôr a conversa em dia e também ampliar as conexões. Valerá circular por lugares diferentes, descobrir novidades e ficar por dentro das tendências também. Conte com o suporte da família para concretizar as mudanças que você deseja na carreira ou na casa. O amor e prazer estarão em alta, Touro. Gêmeos! Geminiano, assim como eu, ótimo momento para viajar ou curtir programas culturais e se abrir a novas experiências. Descubra paisagens encantadoras e também se inspire. Ideias surgirão de repente e poderão resultar em projetos. Aproveite também para praticar uma nova filosofia e renovar as suas crenças. Conforto, harmonia com a família e conquistas pela frente, geminiano. É tóis! Um bom momento para planejar investimentos futuros. Reveja padrões de consumo e pense a longo prazo na construção da sua estabilidade e segurança. Uma proposta profissional poderá chegar em boa hora e abrir um caminho na carreira. Com Mercúrio em seu signo, conte com o poder da comunicação, mobilidade e clareza também nos relacionamentos. Câncer, daqui a pouco nós temos as previsões chegando para Leão, Virgem, Libra e também Escorpião aqui no Manhã Show. Enquanto isso, sua mensagem é fundamental. Bom dia, Cida. Gislaine, tudo bem com você? Minha amiga Regiane. E aí, Walter, tudo bem com você? Você quer chegar pra turma do chapeludo? É isso mesmo? É isso mesmo? Quer um chapéu? Eita, rapaz.

que você consegue aí, tá? Me falar algumas partes da tabuada se eu falar de cor e salteado aqui pra você, hein? Duvido. Duvido você, sabe, você me contar aí qual é a fórmula de Bhaskara. Aham. Duvido. Sabe por quê? Mas eu também não vou duvidar que você não saiba cantar essa música inteirinha aí. Essa só pra contrariar, você virou saudade. Principalmente ali no início. Gente do céu, o que é isso, né? Foi uma super febre. Nós sabíamos de cor e salteado aí essa música, né? Não errava uma linha. Essa música, Faroeste Caboclo também, né? De Legião Urbana, Eduardo e Mônica. Vocês não sabem o que é, gente. A gente não tinha celular, não tinha internet à mão como tem hoje, né? Então, pra você conseguir decorar as músicas, você tinha que escrever, né? Porque quem tinha dinheiro comprava o quê? Revista de música. Comprava revista que tinha letra da música. Quem nunca foi numa banca de revistas, né? Comprar aí a revista Capricho? Gente do céu, eu ganhava dinheirinho assim de vez em quando pro lanche, né, na escola. Olha só o que eu fui lembrar agora. E eu guardava o dinheirinho, sabe pra quê? Pra que no dia da catequese que eu vinha fazer na Igreja Matriz, eu poderia ir na banca ali, né? Na banca do Seu Romeu, comprar o quê? Uma revista Capricho? Na época, nossa, nossa, gente do céu. Agora quero aproveitar aí pra mandar um abraço pra todo mundo aí. Pessoal que fez catequese comigo, que participou do coral também, né? Da Tia Lídia Furma, um abraço, gente do céu. Foi bem nessa época mesmo. Eita, como eu lembro. Gente, eu lembro do cheiro da banca de revista. Você tem noção de uma coisa dessa? Eu lembro, às vezes eu ia lá só pra dar uma olhadinha nas capas, porque não podia folhear também, né? Tem mais essa, né? Claro que... Mas, assim, só pra ver a capa. Gente do céu, que delícia! Que delícia! 9h34, uma ótima manhã de sexta-feira, destravando memórias da adolescência com a Nelly.

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Eita, Xande de Pilares cantando a minha musa Marisa Monte. Meu Deus, Nelly, o que tá acontecendo com você? Olha só, é porque é sexta-feira, ela tá que tá hoje, gente. Vamos lá então, previsões astrais para Leão, as escolhas ficarão mais claras. Ótimo momento para redirecionar o projeto de vida, criar planos e também tomar decisões importantes que vão definir o seu percurso. Amizades chegarão para ficar. Será também um ótimo momento para aprofundar vínculos importantes. Dê um mergulho nos sentimentos e pense nas mudanças que deseja no seu lifestyle. Virgem. O dia vai trazer encontros muito significativos e especiais. O resgate de uma antiga amizade ou o fortalecimento de vínculos em um novo grupo vai abrir uma perspectiva bastante positiva, tanto para o amor quanto para a evolução da carreira. Finalize um longo ciclo e renove também a sua atuação. Oportunidades serão imperdíveis na área financeira e também nas relações. Libra! Como é que você está? O dia será bastante produtivo. Foque nos assuntos práticos e também dê um passo em direção a um futuro brilhante. O trabalho vai ganhar forma. Você poderá finalizar procedimentos de documentações ou de tratamento de saúde. Muita coisa vai se resolver com leveza se você focar no que realmente precisa ser feito hoje. Amplie amizades. Viaje, respire novos ares também, Libriano. Escorpião. Momentos de carinho com os filhos ou com o par vão marcar o dia, o que vai trazer muita emoção e novidades também. Aproveite para dar um passo maior na carreira e também brilhar. Rotina disciplinada vai beneficiar a saúde e vai aumentar a produtividade nesta fase. Decisões de vida incluirão mudanças de hábitos ou de moradia. Sucesso e prestígio pela frente também, Escorpião. Daqui a pouco temos previsões astrais chegando para Sagitário, Capricórnio, Aquário, Peixes e, claro, a participação. Gerson, bom dia, tudo bem? Bom dia, Luiz, bom dia, André. Dirce, tudo bem com vocês? Hein, tudo certo? Então vamos lá, gente. Rapidinho intervalo, na sequência a gente volta com mais músicas.

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As últimas previsões astrais chegando aqui na nossa manhã de sexta-feira. Sagitário. Sagitariano, assuntos de família e de moradia estarão em destaque. Aproveite para receber pessoas queridas em casa, resolver pendências do passado e ter uma conversa definitiva com o par sobre moradia ou novos planos para a relação. Ótimo momento para viajar e ampliar as conexões profissionais. Firme alianças, inicie parcerias ou comece uma formação, Sagitariano. Capricórnio. As mudanças vão ficar muito claras. Aquilo que você vem planejando há algum tempo poderá se tornar viável. Com uma oportunidade que vai surgir no dia de hoje, então amplie as comunicações. O dia também vai trazer revelações que vão orientar novas escolhas. Ótimo momento para viajar ou se conectar com pessoas queridas de longe. Assuntos de família poderão ou vão pedir organização no dia de hoje. Aquário. Uma transação imobiliária ou cuidado com o patrimônio vai permitir a construção de maior segurança para o futuro. Um bom momento para se estabilizar financeiramente e criar bases firmes, tanto no casamento quanto na vida familiar. Valerá também fazer umas comprinhas para casa. Conversas de hoje vão trazer clareza e mais organização no trabalho também, aquariano. Tudo bem com você do signo de... Beijinho. Cuide da beleza, da imagem e jogue a autoestima para cima. Seus encantos estarão em destaque hoje. Um momento para intensificar o amor, revelar também os sonhos e ter mais empatia com as pessoas. À sua volta, claro. No trabalho, uma oportunidade poderá trazer mais liberdade e também poder financeiro com promessa de estabilidade. Tudo aberto para o amor. Está tudo certo e nada definido, pelo menos por enquanto, pisciano. Aquela manhã super especial para você. Previsões astrais na segunda, a partir das 9, aqui no Manhã Show, mas a sua participação continua em pé, né? Vamos que vamos, né? Vamos que vamos! Vamos para Curitiba, então? Só no pandeirinho, meu amigo Walter. Leoni, tudo de bom pra você, viu? A Leoni da Água Amarela de Baixo está sempre na escuta. A Maricleia também. Adri.

0: Um bom dia pra você que está no trabalho aí, na Maju, né? Na Vila Amaral. Adriana, então, pra você e pra todo o pessoal. Juscelane também. O Gerson, do Faxinal dos Ilhéus, está concorrendo ao sorteio. Como com duas pizzas, um refrigerante, um oferecimento da Pizzaria Pizza pra você. Luiz também, né? Ele lembrando também dos quiosques que tinham onde a Rua do Mate. Verdade, né? Isso. A gente ia lá. Isso é pra ver as capas. É a verdade. É a atração na nossa época. Verdade. Verdade mesmo. Também, né? Lembrando dos quiosques que tinha ali, mandar um salve pra Madá, né? Isso, agita com a Madá. Gente, a gente ficava sentado ali. E nem vou falar ainda, sabe do que, Luiz? Não vou nem lembrar ainda do Murinho da Vergonha, né? O Murinho da Vergonha. Gente, como é que não deu acidente naquele murinho, né? Deu acidente, até deu. Vocês lembram que deu acidente lá. Mas, como é que... Gente do céu! Era muito, muito legal mesmo, hein? Eita, como nós aproveitávamos a nossa adolescência, né? Nós não farmávamos aura, nós fazíamos Harlem Shake.
1: 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A licitação para a contratação de uma empresa para administrar o benefício alimentar repassado a famílias em situação de vulnerabilidade social por meio do programa de transferências de renda do governo do Paraná está suspensa. A determinação é do Tribunal de Contas do Estado do Paraná e ocorre após a suspeita de que a vencedora teria ligações com o crime organizado de São Paulo. O certame segue paralisado até que a CIAP, PR, conclua a investigação em relação à empresa vencedora da licitação de 108 milhões de reais. A licitação abrange a emissão, distribuição e gestão de cartões, administração de créditos, atendimento aos beneficiários e gerenciamento da rede credenciada nos 399 municípios do Paraná. A suspensão cautelar foi determinada após a divulgação de informações sobre operações policiais e investigações do Grupo de Atuação Especial de Combate ao Crime Organizado, GAECO, do Ministério Público do Estado de São Paulo, envolvendo a empresa. 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
1: Eita, gente, olha só aquela manhã de sexta-feira pra você, onde quer que você esteja.
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nublado, né? Mas o coração segue aí, ó, iluminado, é mesmo? É isso mesmo. Fechando mais um mês aí que foi puxado, né, gente? De muito giro aí, né? De roda, não é mesmo, meu amigo? Atento, atento, Tubarão Sidney. Atento, atento, Walter. Atento, meus amigos da rodagem aí, né? Este mês aí foi puxado, hein? Eita, se eu falo pra vocês e se vocês me contam, né? Que foi muito giro de roda, muito frete, muita batalha na estrada também, né? Que Deus acompanhe vocês a cada parceiro do trecho também, meu amigo Popenda, né? Pé leve, rádio ligado, olho vivo e a carga aí, chegando em paz no destino. É isso mesmo. GRA, meus amigos, um ótimo final de semana de julho pra vocês, final de julho pra vocês, e um ótimo final de semana também, né? Agosto tá na escuta já, né? Já tá na escuta, tá nos ouvindo? Atento, atento, Agosto, bom trecho, boas entregas pra vocês, né? E que Papai do Céu proteja todos vocês, que a peão ou não? Tá entendido, Tubarão? Anne Caroline, bom dia pra você. Janaína, Agosto no QAP, isso mesmo. Janaína, beijo pra você, tudo de bom da colônia Taquaral, que tá na escuta. Bom dia, bom dia, bom dia aqui. Ai, docinho, docinho de coco é bom demais, não é? Ana Maria Quirino, tudo de bom pra você. Ana Caroline também, da Vila Palmeirinha. Quem tá na escuta também é o Márcio, né? A Nelusca está aqui com vocês. Juscelaine, tudo bem com você? Tudo certo? Viviane, Orlete também. Adriano, Jacira, Maria, eita, olha que delícia, Helena também, olha, esqueci de ir lá pra baixo, ver mais mensagem, foi chegando e eu fui, né, eita, Nelly, Maurício também, Juscelaine, já falei, né, ah, ganhou dois abraços, Juscelaine. Então é o seguinte, vamos de música? Vamos de músicas, daqui a pouquinho eu trago mais aí beijos e abraços pra vocês. Enquanto isso, vocês mandem sua mensagem aí pra concorrer ao presentaço de hoje. Combo com duas pizzas e um refrigerante, é sexta-feira, sextou.

Só se for sozinha, Jorge e Matheus, curtimos juntinhos, né? É. Só se for sozinha é música. Sozinho ninguém merece. Nananina, não. Solidão, não. Solitude, sim, né? Estar de bem com você, pra você ficar sozinha é uma coisa. Agora, solidão não dá certo, não. Sidney, pois nós, se tu sorteio aí pro jogador, até gaguejei. Já está no sorteio, sim, Sidney. Sim, sim. Jaqueline, tudo bem, Jaqueline? Jaqueline da Vila Amaral, que tá na escuta, nossa ouvinte. A Anne também da Vila Americana. Na Lavínia está participando. A Eliane também. Quem está participando com a gente é a Milene Ferreira, lá da Vila Amaral, né? Eita, Vila Amaral em peso, coisa boa, boa demais. Também participando do sorteio, né, da pizza aqui, é a Sabrina da Vila Americana. Uma pizza, né? Uma pizza para descansar depois aí de muito trabalho, né? Muita labuta, isso mesmo. Ai, que delícia, né? Eita, gente. Só que vou falar uma coisa pra você, tô brigando com a dita balança, mas tá difícil, gente, não é fácil, né? Mas um refrigerante, uma pizza aí pra dar uma relaxada, uma descansada, é bom demais, né? Sandro, bom dia, tudo bem com você? Viu, eu acabei de olhar no calendário aqui, gente, e eu vou falar pouco, tá? Vou falar bem pouquinho, né? Mas eu vou magoar bastante agora, tá certo? Se vocês acham que o mês de julho foi tenso, com 600 dias, isso, com 31 dias, por um acaso você já teve a curiosidade do dia de ver o calendário do mês de agosto, hein? Teve curiosidade? Não? Falei pouco, mas vou magoar bastante. 31 dias também, gente.

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1: É aqui na Rádio Cultura Sul FM, 10h23. Hoje, dia 31 de julho, mais conhecido como o dia número 90, é isso mesmo, Regiane? Tá aí, ó, Hugo Guilherme com Wesley Safadão. Na sequência tem Maiara e Maraísa.

Rutinando Reluz, 10h33. Bruno Chinski, bom dia pra você. Lúcia Rosa, tudo bem? Como você está? Uma ótima sexta-feira. Daqui a pouco temos mais músicas. Dá tempo de você tomar aquele cafezinho gostoso, entendeu? Aquele chimarrão, porque já está na hora.

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0: participando junto e misturado. Maria Madalena também da Vila Proma. Quem está participando? Ariane, né? Tudo bem com você? Ó, bom dia, quero participar do sorteio. Ariane Carvalho. Eita, seu aniversário é hoje, menina. Ai, que delícia. E quero falar que amo muito meu marido Maurício Soares. Pode falar porque ele tá na escuta. Então está aí, ó. Já está declarado. Muito amor no ar. Hoje é aniversário da Ariane e ela está se declarando pro Maurício. Maurício, faz favor, né? Faz favor. Não me venha com qualquer coisinha xixelenta pra casa e levar pra ela de presente. Nananina não, tá certo? Olha só a declaração de amor em pleno dia do seu aniversário. Bom dia, bom dia, bom dia, Josnei Borcati da Barra Bonita, tudo bem com você, meu amigo? Sueli também, uma ótima sexta-feira. Sueli de Fátima também, ó. Ah, o seguinte, não conseguiu vir buscar o bilhete. Tá, então tá certo, é o seguinte, a gente entra em contato, ou entra em contato ali no número da recepção que eu passei pra você, aí você já dá aquela organizada, tá? Pode ser que seja bilhete digital, né? Pode ser. Conversa ali com o Lucas, ele vai te explicar melhor. Por falar em Lucas, meu amigo Lucas Bardins, que também está aqui sintonizado com a gente. Bom dia, Lucas não, com o Felipe, gente. Fala com o Felipe. Por falar em Felipe, hoje tem Felipe na feira, né? Isso que eu sei, porque eu vi lá. Tem Felipe, tem o Márcio, né? Tem o Rafael, banda na feira, do produtor, hoje à noite. Na feira gastronômica, na verdade, né? Pra fechar o mês do rock, minha gente. Ai, bebê. Hoje é dia de rock, bebê. Glacy Pagilha da Vila Americana, tudo bem com você? Tudo certo? Tudo tranquilo? Bom dia, bom dia, bom dia. A Selma Pereira do Taquaral, a Bruna Uchinski também. Vamos aqui. Gabriel também participando. Beth, tudo bem com você? Minha amiga Beth fazendo umas tortinhas de banana. Ai, que delícia. Daquelas tortinhas trançadinhas em cima, gente. É bom, muito bom. Bom demais.
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Eduardo Costa. Imagina eu, gente. Imagina eu aí, né? Almoçando agora, comendo um arrozinho, um viradinho de feijão, com torresminho, a dieta que fique de lado. Eita, minha Nossa Senhora do colesterol e da diabetes.

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1: Saúde do Paraná alerta para os riscos de beber pouca água no inverno. Mesmo com a diminuição natural da sede nos dias frios, a manutenção do consumo de água é indispensável para o bom funcionamento do organismo e prevenção de doenças. Nesta época do ano, com temperaturas mais baixas no Paraná, é comum notar uma mudança nos hábitos diários, como a procura por pratos mais quentes e a redução da ingestão de água. No entanto, a Secretaria de Estado da Saúde alerta que a baixa ingestão de líquidos durante o inverno traz riscos à saúde, podendo desencadear desde problemas renais e até mesmo agravamento de doenças respiratórias. A sensação de sede reduz no frio porque o corpo diminui a taxa de transpiração e promove a vasoconstrição, a contração dos vasos sanguíneos para reter calor. Com isso, o cérebro demora mais para emitir o sinal de que o organismo precisa de água. A hidratação inadequada durante os períodos frios afeta diversos sistemas do corpo humano, como, por exemplo, a função renal. E isso eleva consideravelmente o risco de infecções urinárias e a formação de cálculos renais, as conhecidas pedras nos rins. O sistema respiratório também é afetado. Também dá para sentir na pele a falta de água no organismo. O ressecamento cutâneo torna-se mais severo, podendo causar descamação, coceira e fissura nos lábios. Sem contar a imunidade, que pode baixar, uma vez que a água é vital para o transporte de nutrientes e células de defesa pelo sangue. A falta de líquido pode causar ainda dores de cabeça, lentidão intestinal e fadiga. A recomendação geral para adultos é o consumo médio de 2 litros de água por dia, ou cerca de 35 ml de água por quilo de peso corporal. 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

0: Isso aí, gente, não é dica do momento não, viu? Sabe por quê? Porque eu tenho algo pra contar pra vocês. Sim, porque hoje, sexta-feira, dia 31 de julho, né? Veio ao mundo Dom, gente. Sim, é uma fofoca muito boa pra contar, pra compartilhar com vocês. Nasceu, né, o primeiro filho Dom da cantora sertaneja, né? Da Lauana Prado, gente. Por volta das 7:30 da manhã, né? De parto cesárea, né? 2,995 kg. Eita, com um grande pequeno Dom. E a carta que ela escreveu aí, fez uma carta aberta, né? Ao seu filho, né? Falando a respeito do amor, né? Que depois de uma jornada intensa aí, sendo a sua casa, colocando completamente a serviço de gerar a sua vida, é chegar da hora de recebê-lo aqui, né? E ter em seus braços. Gente, uma carta linda, emocionante demais, né? É, Lauana Prado, que anunciou em janeiro, né, deste ano, que estava grávida do seu primeiro filho. E ela engravidou, né, após uma única tentativa de inseminação artificial por meio de um processo, né, do FIV, que fala, né, fertilização in vitro. Então ela deu à luz, né, ao Dom, e nós desejamos tudo de bom. Agora é uma nova fase, né, um novo momento aí pra vida, com certeza. E já sabe, né, gente? Já sabe. É, depois da maternidade é tudo muito diferente, não é mesmo? Tudo fica diferente. Nós mulheres, nós sabemos que a doação é no início, né? Quando nós estamos gestando. Mas depois vem a doação maior ainda, gente. Além de gestar, de cuidar, aí vem o quê? De educar e colocar aí ao mundo, né? Apresentar à sociedade os nossos filhos. Eita, como isso dá trabalho, mas é prazeroso. 11:10, e é com ela que nós vamos agora, com Lauana Prado. Vamos cantar junto? Então vamos cantar junto com ela.
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Alforria do Tempo. Nas vastas terras da Capadócia, onde o vento desenha formas místicas nas rochas e o céu se colore de poesia, reside uma das mais belas lições de gratidão da terra. É a história dos seus cavalos. Durante anos, esses animais de força monumental entregam o seu suor e sua energia aos homens. Puxam o arado, carregam fardos pesados, cruzam vales sob o sol causticante e o frio rigoroso. Quando a velhice lhes bate a porta e suas pernas já não têm a agilidade de outrora, a tradição local não lhes reserva o descarte ou o esquecimento. Premia-os com a liberdade. Os cavalos são devolvidos à natureza. Despidos de selas e arreios, ganham o direito de correr livres pelas planícies, de pastar sem pressa e de contemplar o sol que se deita no horizonte. É a poesia da aposentadoria animal. O reconhecimento sagrado de que quem muito serviu merece o descanso. Libertos, esses cavalos tornam-se totalmente selvagens. Eles vivem em bandos livres, correndo pelas planícies, desertos e montanhas da região. Eles desenvolveram uma resistência física impressionante e um comportamento de manada puramente selvagem. Um dos passeios mais disputados por quem visita a região é fazer safaris fotográficos para registrar as nuvens de poeira levantadas por centenas de cavalos correndo juntos ao pôr do sol. Se o coração humano é capaz de tamanha sensibilidade com os benfeitores de quatro patas, quanto mais devemos exercitar essa mesma reverência para com os nossos idosos? Quantos homens e mulheres entregaram a primavera e o verão de suas vidas para erguer as estruturas do mundo em que habitamos? Trabalhadores silenciosos que doaram o suor de suas frontes, o vigor de seus músculos e a lucidez de suas mentes para sustentar famílias, educar filhos e movimentar a sociedade. Quando essas almas queridas chegam ao inverno da existência física, quando os cabelos de prata testemunham o cansaço do corpo, elas não devem encontrar a invisibilidade. A velhice lhes deve ser o momento mais luminoso da jornada. Sua aposentadoria precisa ser vista como uma merecida carta de alforria. O direito legítimo de viver bem com a dignidade garantida. Desfrutar da liberdade de caminhar devagar, sem o relógio a ditar as regras. De gozar a delícia de um pôr do sol, sem a preocupação com o amanhecer do trabalho. Deve ser o tempo bendito de viajar ao encontro dos seus amores, de abraçar os afetos que o tempo e a distância afastaram. Essa fase deve ser o convite para o lazer da alma, o momento de dedicar-se àquela arte há muito guardada no fundo do peito. Pode ser deslizando o pincel sobre a tela, descobrindo cores na pintura, escrevendo memórias, costurando afetos ou simplesmente contemplando as belas paisagens que a rotina outrora os impedia de ver. Quem trabalhou honestamente por décadas tem o direito soberano de ser feliz na calmaria de seus dias derradeiros. Garantir-lhes um entardecer de paz é o teste definitivo da evolução moral de uma sociedade. Que possamos oferecer aos nossos idosos o respeito, o carinho e a liberdade que lhes é

E assim chegamos ao final de mais um Momento Espírita. Hoje, sexta-feira, 31 de julho de 2026. 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

Isso aí está dando o que falar, hein? Zé Felipe, Ana Castela tá bonitona, né? Tá lá, toda natural, bonitona, focada no treino, nos shows, nas apresentações, enfim, né? E aí, Zé Felipe está lá, né? Também, né? Eita, gente. Por falar em Zé Felipe, né? A mãe dele postou aí uma foto logo após Virgínia postar uma foto com o Vini Júnior com o filho dela no colo. Isso, mas ela estava ali com as meninas. Gente, ela tem dois braços e três filhos, né? Aí fica complicado mesmo, né? E o Vini Júnior estava segurando um menino. Aí a mãe, né, do Zé Felipe, a Poliana, já foi lá e já tascou uma foto, né, nas suas redes sociais e só escreveu: pai é pai. Gente, eu acho que ainda a gente não viu muita coisa não, viu? Eu acho que a gente vai ver coisas. Minha mãe já falava que vai ver coisas. Minha filha vai ver coisas. Verdade mesmo. Bom dia, José Carlos, tudo bem com você? O César também, o Edilson, Clara, Kozlowski, Osmar Vieira, meu amigo, tudo bem? Ó, tá vendo resquícios do sol aí, tá bem escondidinho. Na verdade, o sol está aí, né? Só está um pouco escondido atrás das nuvens, né, Osmar, né, Walter? Ivan, bom dia pra você, Glaci, Sueli, todos participando aqui com a gente, concorrendo a um combo com duas pizzas e um refrigerante. 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Lúcia, tudo bem com você? Lúcia, também aqui quem está? O Arthur Sidney, né, de Paulo Frontin, mandando aquele abraço aí, que está em casa com a Ju Franco, Tainara também, Eliane, pessoal da Vila Boasca em peso, Sueli, Eric, a Andressa, quem está na escuta do programa também aí é o Thiago Silva. Não é da seleção não, né? Não? Eita! Sebastião, Ulisses, Alberto, Dionísio, Marcelo, Mirto. Tudo bem também aqui, ó. Quem mais? Gilberto, Helena, Gislaine, Maria de Canoim.

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0: Eu amo, gente. Zé Augusto e Andrei, curtimos aqui. Também Pit, pra equalizar você na mesma frequência que a gente, na 97.5. Sua participação. Daqui a pouquinho já volta o resultado do sorteio, viu? Dá tempo. 988-04-2851. Vem comigo. Vamos junto. Ai, que lindo, né?
1: Olha, ó.
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Também pra Gabriele, pro Nelson de Curitiba, a Eliane Pollock, pra Vanise, pra Janete, pro Walter, que está em Araucária City, também Eva Lucimara, pro João, pro Ivo, enfim, todas as pessoas que mandaram mensagem participaram com a gente, mas não é todo mundo que consegue ganhar o presente de hoje, é apenas uma pessoa. Então, quem faturou o presente de hoje foi o Thiago Silva da Vila Americana, o telefone dele é o 98836, final do telefone 10. Sim, 10. Gente, vou indo nessa, a gente se fala em qualquer hora, em qualquer lugar, e na segunda-feira, a partir das 9 horas da manhã, você já sabe. Temos um encontro marcado aqui na 97.5. Beijo, bom final de semana.

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1: Agora, 12:02, hoje é 31 de julho, último dia do mês de julho, amanhã já iniciamos aí o mês de agosto e nós estamos chegando para fazer a sua companhia e trazer as últimas informações e fatos que ocorreram nas últimas horas aqui em São Mateus do Sul e na nossa região.
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1: A previsão do tempo marcou a mínima hoje de 12 graus centígrados. Temperatura amena, né? No período da manhã. A máxima deve chegar a 23 graus no período da tarde. Nesse momento, os termômetros estão marcando 18 graus centígrados. O Cimepar marca sol, mas nesse momento o céu ainda está nublado. Aqui em São Mateus do Sul, o sol deve aparecer aí no período da tarde. Para amanhã, sábado, deve cair um pouquinho a mínima. A mínima 9, a máxima 25 graus. Para domingo, a mínima 14, a máxima 26 graus. Sol entre nuvens. Ainda teremos aí na segunda-feira, a mínima 15, a máxima 25 graus. Não chove. E na terça-feira, a mínima 13, a máxima 25 graus. Chuva está marcando a partir de quinta-feira, dia 6, com a mínima 14, a máxima 19 graus. Então, quinta, sexta e sábado, segundo o Cimepar, deve chover aqui na nossa região.
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1: Daqui a pouquinho nós vamos trazer informações relacionadas a vagas de emprego da Agência do Trabalhador. Para você que está à procura de um emprego, fiquem ligados conosco por aqui. Olha, acidentes em cachoeiras. Acidentes de cachoeiras deixam 30 mortos no Paraná nos últimos anos. Essa é a informação. Daqui a pouquinho também vou falar aqui da abertura do mês polonês, que acontece amanhã, e você pode saborear aquele delicioso pirogue, hein? E a feira aí com os pratos típicos da culinária polonesa. 12:05.
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1: Daqui a pouco também vamos trazer as informações policiais, os fatos que marcaram as últimas horas aqui e na nossa região. Olha, ossada humana encontrada em parque da Grande Curitiba. Esse fato ocorreu no Parque São José, em São José dos Pinhais, na região metropolitana de Curitiba, no início da tarde de ontem. As informações preliminares indicam que os ossos foram encontrados na junção dos rios Belém e Iguaçu. Segundo a polícia, trata-se de um corpo masculino. A vítima usava ainda calça jeans e tênis marrom da marca Adidas. É um rapaz que já estava ali há bastante tempo. O corpo estava praticamente 80% aí só ossado, explica o sargento Maceno da Polícia Militar. E pode ser, né, do jovem, o Eric Rayan Duarte Santos, de 16 anos, porque ele foi visto pela última vez no dia 21 de fevereiro de 2025, em frente ao Parque São José. A informação só será confirmada após a perícia. Os familiares do jovem, no entanto, já se deslocaram, né, para o local onde o corpo foi encontrado. Então, há a possibilidade de ser ele, mas

tendo em vista as vestimentas, né, que estão no corpo, né, das pessoas que desapareceu, elas não batem. Mas não dá para descartar nada. Temos que aguardar a criminalística e o IML, que vão fazer perícias necessárias para ver se constata se é mesmo outra pessoa, diz o sargento Manuel. Agora são 12:07, 12:07. Acidentes em Cachoeira, gente. Deixaram 30 mortos no Paraná nos últimos anos. A mais nova vítima é a fotógrafa Ana Paula Silveira Cardoso, encontrada após 5 dias desaparecida no Salto das Orquídeas. E após 5 dias de busca, o corpo da fotógrafa Ana Paula Silveira Cardoso, de 29 anos, ele foi encontrado ontem em Sapopema, no norte do estado. A mulher sofreu um acidente no último sábado quando fazia uma trilha com uma amiga no Salto das Orquídeas. Ao tentar atravessar o rio Lajeado, liso, ela escorregou e foi levada pela correnteza, caindo em uma de uma cachoeira de aproximadamente 45 metros de altura. Uma tragédia. E a gente percebe aqui que esse rio aí, ele tem bastante pedra, né? Antes da cachoeira, bastante pedra, e isso se torna bem liso mesmo. Então, a pessoa acaba escorregando e a correnteza leva, infelizmente, né? Mas uma tragédia que não chega a ser raridade. É o que revela um levantamento exclusivo, né? O qual aponta que nos últimos 5 anos, desde janeiro de 2021 até agora, pelo menos 30 pessoas morreram em diferentes ocorrências em cachoeiras no estado. São situações que envolvem escorregões, cabeças d'água, afogamentos e até acidentes, enquanto alguém tenta tirar uma selfie. Uma das ocorrências, 3 pessoas de uma mesma família morreram. Desde janeiro de 2021 até hoje, a imprensa do Paraná noticiou pelo menos 24 ocorrências fatais em cachoeiras de todo o estado. Contando com o caso da Ana Paula, 30 pessoas morreram nessas situações. O Salto dos Macacos, em Morretes, no litoral do estado, e a Cachoeira São Jorge, em Ponta Grossa, região dos Campos Gerais, são os 2 locais com mais ocorrências no período, 3 cada. Na lista, há situações dos mais diversos tipos. Em 3 ocorrências, por exemplo, o acidente ocorreu após a vítima tentar fazer fotos, selfies e cair. Foi o que aconteceu em fevereiro do ano passado, na Cachoeira da Mariquinha, onde um jovem de 23 anos que não sabia nadar caiu na água após começar a andar de costas para tirar fotos. Outros banhistas ainda tentaram resgatá-lo, mas não conseguiram devido à profundidade da água no ponto onde o rapaz caiu e afundou. Os casos mais comuns, também os mais trágicos, no entanto, envolvem as famosas cabeças d'água. Trata-se de um fenômeno mais frequente no verão, devido às pancadas de chuvas fortes típicas da estação e caracterizado pelo aumento súbito do volume, na velocidade e do nível dos rios. Foi o que aconteceu, por exemplo, no caso Ana Paula. No momento do acidente, o nível estava cerca de 40 centímetros, né, acima do normal. A fotógrafa caiu ao tentar atravessar uma corredeira com o auxílio de cordas para chegar até o mirante, junto com uma amiga, a Ana Caroline Camilo. Essa amiga ainda tentou ajudá-la, mas também caiu na água. Conseguiu se salvar porque se segurou em uma pedra que não estava submersa e parou a 500 metros de distância do local da queda da colega. Ela foi encontrada e resgatada na manhã do dia seguinte, após ser encontrada por um funcionário do Salto das Orquídeas, que estava verificando o nível do rio. Na sequência, tiveram início as buscas por Ana Paula, que só chegaram ao fim ontem. O desfecho trágico para o caso de Ana Paula marca a segunda tragédia em menos de uma semana envolvendo o desaparecimento de alguém no Paraná. Isso porque, na última terça-feira, o pequeno João Gabriel, um menino autista aí de 5 anos de idade, ele foi encontrado morto num tanque de rejeitos suínos em Araucária, na região metropolitana de Curitiba. A principal suspeita é que ele tem

tinha se afogado, mas o caso segue sob investigação para que todas as circunstâncias da ocorrência sejam esclarecidas. Então, são fatos aí, né? Que realmente o pessoal tem que se cuidar. O índice nos últimos anos aí foram de 30 afogados somente em Cachoeiras, né? Isso aí tirando dados do litoral do estado e assim por diante, né? Então, todo cuidado se faz necessário nessas situações. Olha, quem passar pela abertura do mês polonês amanhã terá a oportunidade de saborear uma das receitas mais tradicionais da culinária polonesa, o pirogue da Bernardina. A ação é realizada em parceria com o Adolescentro, que estará comercializando porções prontas e também porções congeladas, ideais para quem desejar levar o sabor da tradição para casa. As vendas acontecerão no quiosque da feira durante a programação de abertura do mês polonês. Além de prestigiar a gastronomia típica, a compra dos pirogues contribui com o trabalho desenvolvido pelo Adolescentro, fortalecendo uma importante iniciativa social do município. Será amanhã, na abertura do mês polonês, no quiosque da feira. Porções prontas e porções congeladas. Então, realmente uma alternativa para você, né, comer um pirogue e assim por diante. Tá bom? Agora são 12 horas e 14 minutos.

0: Agora são meio-dia e 14 minutos, meio-dia e 14. Olha, nós vamos trazer informações aqui, né? Acerca de futuras vagas para os cargos da Polícia Civil, né? Esse áudio foi enviado aí através da 13ª Subdivisão Policial, né? E temos aí várias informações a respeito do concurso público, futuras vagas para os cargos aí da Polícia Civil. Vamos trazendo informações nesse momento.
1: Senhoras e senhores, com licença, meu nome é Scalco, sou delegado de polícia no estado do Paraná e atualmente na direção da Escola Superior da PCPR e presidente da comissão de concurso público que visa a formação de cadastro e reserva para os cargos de delegado de polícia, agente de polícia judiciária e papiloscopista policial. Sobre o porquê do cadastro de reserva, assim foi feito de forma estratégica para a gente ganhar velocidade, porque se esperássemos findar, exaurir o concurso anterior, para só depois a gente pedir autorização para o novo, nós estamos falando que essas provas só sairiam lá em 2028. Então a gente ganha ali 2 anos em busca da concretude, efetividade ao que está no nosso planejamento estratégico de reposição permanente do nosso efetivo. Até porque eu acabo de receber aqui, tanto pela comissão de concurso como pela Escola Superior, recomendação do nosso egrégio, Conselho Superior da PCPR, solicitando que seja endividado todos os esforços para a conclusão deste concurso com a necessária lisura e segurança até o mês de outubro de 2027. Justamente porque o Conselho Superior reiterou à Secretaria de Estado de Segurança Pública pedido que já havia sido formalizado pelo Departamento de Polícia Civil no sentido de reserva já na Lei Orçamentária Anual de 2027 de autorização para nomeação de 660 policiais civis no ano de 2027, sendo 500 agentes de polícia judiciária, 80 delegados de polícia e 80 patroscopistas policiais. Portanto, meu amigo e minha amiga, não perca esta oportunidade. As inscrições vão até o dia 12 de agosto de 2026 e o regulamento do concurso está lá no site da Fundação Getúlio Vargas, a FGV, edital de número 01. A você, então, que deseja, que almeja, que tem os sonhos de tornar um policial civil no estado do Paraná, Deus abençoe grandemente os seus estudos. Vamos lá, venha fazer parte da melhor Polícia Civil do Brasil, que é a Polícia Civil do estado do Paraná.
0: Muito obrigado aí, doutor Scalco, que é delegado de Polícia Civil e também comanda a Escola Superior da

0: Polícia Civil em Curitiba. Agora são 12:17. Bom dia. Gostaria de convidar a comunidade da Vila Amaral para o terço em louvor a Nossa Senhora dos Navegantes, que será realizado no dia 2 de agosto, domingo, às 18 horas, na pracinha da Curva do Rio. Desde já agradeço a presença de todos. 12:18.
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0: A primeira informação policial vem da Polícia Rodoviária Federal, que recupera 50 mil em mercadorias compradas de forma fraudulenta e prende suspeito por estelionato BR-376, São José dos Pinhais. A Polícia Rodoviária Federal prendeu um homem por estelionato e recuperou cerca de 50 mil reais em mercadorias adquiridas de forma fraudulenta na tarde de ontem. A abordagem ocorreu aí por volta das 17:10 no quilômetro 635 da BR-376 em São José dos Pinhais, na região metropolitana de Curitiba. Após troca de informações com a Polícia Civil de Santa Catarina, a equipe da Polícia Rodoviária Federal estava em patrulhamento em frente à base da Assessoria Artérias Litoral Sul, sentido Curitiba, quando deu ordem de parada a um veículo Chevrolet Onix Plus branco. A abordagem foi motivada por um alerta emitido pela Polícia Civil de Santa Catarina, indicando que os ocupantes do veículo estariam realizando manobras fraudulentas em um supermercado, né? Compras fraudulentas em um supermercado e utilizando cartões de crédito de terceiros. Durante a fiscalização, o condutor admitiu ter efetuado as compras com o cartão de terceiros e relatou aos policiais que recebia uma quantia em dinheiro para realizar as transações e posteriormente efetuar a venda dos produtos, atuando em conjunto com outros indivíduos. No interior do veículo, os policiais localizaram a carga de produtos oriundos do crime, totalizando 3.167 carteiras de cigarro, 92 garrafas de bebidas alcoólicas e 144 latas de energético. Também foram apreendidos 4 aparelhos celulares que estavam com o suspeito. Diante dos fatos, foi dado voz de prisão em flagrante ao condutor pelo crime de estelionato. Ele e o veículo e também as mercadorias, celulares, foram encaminhados aí à Polícia Civil de São José dos Pinhais para os procedimentos de polícia judiciária. Agora 12:20, 12:20. Hoje pela manhã, inclusive, o ouvinte participava conosco e perguntando de um acidente na BR-277, né? Porque ele estava deslocando para Curitiba e precisava saber se o trânsito estava liberado, se a gente tinha alguma informação, e nós checamos aí a informação e realmente aconteceu lamentavelmente esse acidente entre dois caminhões, mas na pista sentido norte, né? Sentido Ponta Grossa, ali na região de Campo Largo, né? E lamentavelmente os dois condutores dos caminhões acabaram perdendo a vida, né? Então, esse trágico acidente, e a rodovia, ela ficou interditada naquele momento e depois ela foi liberada. Agora 12:21, as informações aqui, ó, da Polícia Militar, que registrou prisões por mandados, furto e posse ilegal de armas na região de União da Vitória. Homem preso no bairro Cidade Jardim após equipes receberem informações da Agência Local de Inteligência do 27º Batalhão da PM sobre o mandado de prisão expedido pela vara da família. O suspeito foi localizado, abordado e encaminhado ao DPEM. Cruz Machado. Durante uma operação, a equipe Rotan, com apoio de cães, voltada ao combate à caça ilegal e à posse irregular de arma de fogo, policiais atenderam uma denúncia anônima através do Disque Denúncia 181 sobre a suposta venda clandestina de armas. Em uma residência na comunidade de Linha

Agiado, foram apreendidos em um revólver calibre 38, duas espingardas, 67 munições intactas de diversos calibres e três munições com indícios de recarga artesanal. Durante o retorno da equipe, outro homem foi abordado portando uma espingarda calibre 28, um rádio comunicador e 13 munições. Ele admitiu utilizar a arma para caça e não possuía registro ou porte. Ele foi preso em flagrante e encaminhado à delegacia de polícia. General Carneiro, um homem comandado de prisão pelo crime de roubo, ele foi localizado durante patrulhamento no bairro São Miguel. Após a abordagem, ele foi conduzido ao DPEM. Paula Freitas, a Polícia Militar prendeu um suspeito após investigações sobre uma série de furtos registrados nos últimos dias. Durante a abordagem, o homem desacatou os policiais e resistiu à prisão. Na residência foram encontrados diversos objetos furtados, posteriormente reconhecidos pelas vítimas. O suspeito foi encaminhado à 4ª Subdivisão Policial, juntamente com os materiais recuperados. Mulher presa em Paulo Frontin, após furto, né? Ela retirou R$ 1.100 de uma carteira perdida dentro do mercado. Olha só, gente, a carteira estava perdida dentro do mercado. Mas as imagens das câmeras de segurança mostraram o momento em que ela encontrou a carteira e escondeu o dinheiro. Localizada posteriormente em uma residência na zona rural, a suspeita confessou o furto e afirmou que pretendia utilizar o valor para pagar uma cirurgia de seu cachorro. Foi encaminhada à Polícia Civil para os procedimentos cabíveis. As vagas da Agência do Trabalhador, para você que está à procura de um emprego. Ajudante de calheiro, vaga para auxiliar de cozinha para restaurante japonês. Auxiliar de cozinha para restaurante, duas vagas. Auxiliar de instalação para vidraçaria. Auxiliar de laboratório para empresa de erva mate. Auxiliar de limpeza para loja de roupas. Auxiliar de manutenção predial. Vaga para auxiliar de produção para ervateira. Vaga para balconista para panificadora. Consultor interno de vendas. Vaga para cozinheira para panificadora. Cozinheira para restaurante industrial, eletricista profissional, garçom para pizzaria, garçom para restaurante, instalador de cortinas para loja de cortinas e decorações, vaga para mecânico de mecânica pesada, motorista rodoviário para empresa, operador de loja, vaga de produção para madeireira e transportadora, operador de produção temporário, vaga para padeiro para supermercado, vendedor externo para empresa de telecomunicações, vaga de vendedor para loja de eletrodomésticos e vaga de vendedora para loja de calçados e confecções, as vagas da Agência do Trabalhador. Agora meio-dia, 25 minutos, meio-dia e 25, e aqui finalizamos a edição do Cultura Sul Notícias, na sua segunda edição aqui neste início de tarde de sexta-feira. Agradecendo aí o carinho da sua atenção. Um ótimo final de semana. Na sequência, o Luciano Munhoz vem com o Zap Zap do Povão. E nós voltaremos aí na segunda-feira, às 7 da manhã, se Deus quiser. Grande abraço, bom final de semana e até lá.

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0: E é junto com você, né? Nessa sexta-feira, dia 31 de julho. Final de mês, final de semana. Acabou, tá acabando. A reta final aí da sexta-feira. Mais um pouquinho e você já tá liberado, tá bom? Alegria está no ar a partir de agora com a sua participação. Conto com você, com o seu carinho, com a sua audiência até as 3 horas da tarde. Até as 2 tem o Zap do Povão e tá valendo o chapéu da Cultura Sul FM. Tem um chapéu de presente para você, um chapéu estilizado, bonitão, que pode ser seu, tá bom? É um chapéu aqui da firma, chapéu da firma. Tá a fim de faturar? Manda mensagem, boa sorte. E a hora certa é 12:28.
1: Eu quero pedir uma música. Esqueça-me se for capaz, da Marília Mendonça e Maiara e Maraíza.
0: Começou. E a gente começa bem, né? Ótima sexta pra você, bom almoço, bom apetite.

Tá certo, então eu vou repetir pra você que tá valendo um chapéu hoje, tá? Tem um chapéu aqui da Cultura Sul FM, bem lindão, de presente pra você que participar, tá afim de faturar. Manda eu quero, manda seu nome completo aí, tá bom? Pra participar é fácil, 42 98804 2851. Manda sua mensagem e áudio pra pedir música. Fica à vontade, que o nosso programa só tá começando.

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0: Estamos de volta com o nosso zap. Tem gente de aniversário hoje. Olha, já vamos tocando os parabéns porque ela está de aniversário. Tem festa por aí, Juscelaine?
1: Oi, Luciano, boa tarde, tudo bem?
0: Tudo.
1: Luciano, pode colocar uma música pra mim? Parabéns. Quero.
0: Tá tocando aí os parabéns.
1: Oferecer para minha princesinha Brenda.
0: Viva, Brenda!
1: Minha filha que está fazendo 9 anos hoje.
0: Acertou, Elias.
1: Acertou. O meu razão, o meu motivo de viver, ela é tudo da minha vida. Tudo, ela adora a cultura, ganhou surpresinha da cultura.
0: Que legal, né?
1: Hoje,
0: que bom.
1: No aniversário dela, das coisinhas mais lindas que eu tenho na minha vida. Obrigada, Luciano.
0: Que é isso.
1: Uma maravilhosa, abençoada sexta-feira pra você e todos da rádio.
0: Obrigado, tchau. Parabéns pra você, Brendinha. Beijo, querida, parabéns. Tudo de bom.

O Zap tá no ar, ótima sexta-feira e ó, tem mais gente de aniversário hoje. Se você também tá completando idade nova, tá saindo sim, Elias, deu certo aqui, viu? Ó, deu boa. A gente tava mexendo aqui, o Elias tava dando uma colaborada, como sempre, dando aquela clareada nas ideias. E a gente vai sempre aqui melhorando, né, o sistema, ó. Agora sim, olha. Bacana, ficou show de bola. Por isso que agora descobri porque ele é conhecido como o menino dos dedos mágicos. Agora descobri. Meio-dia 41, segue participando, pedindo a sua música. Tá valendo o chapéu hoje da Cultura Sul, hein? Tem aquele chapelão. Sabe aquela música, o chapeludo? É, você pode sair chapeludo e com um chapéuzão bem legal, bem bacana da Cultura Sul aqui pra você. Especialíssimo, tá certo? Show do intervalo e a gente já volta com mais. Peraí.

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0: No Zap do Povão, a sua participação. Deixa eu atender agora a Ana Cláudia. Oi, Ana, boa tarde.
1: Luciano, dessa música do Henrique Juliano, Apenas Você. Eu ofereço pro meu esposo Simar, Ana Cláudia, filho do Cristiano de Vitoriano.
0: Um abração pra você, viu? Eu não encontrei essa que você pediu, Apenas Você, mas o Henrique Juliano vai cantar pra você.

0: Bora que bora, bora que bora, bora que bora, que tem gente se ligando na gente, mandando mensagem, áudio, caindo do céu por aqui. Que bom, né? Obrigado, viu, gente? Obrigado, ótima tarde. Alô, Maicon. E aí?
1: Boa tarde, pessoal da Cultura Surf. É o Maicon da Vila Boasque aí, pra participar do sorteio do chapéu. Tá aqui pra nós uma música aí que combine com sexta-feira pra nós aí, pia velho. Tamo na escuta aí.
0: Uma música que combine com a sexta-feira. Eu acho que essa aqui combina, ó.
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0: Então, vamos lá, né? Que tem gente se ligando com a gente aqui. A Sueli agora vai participar. Essa música aqui que ela pediu é bem legal, é bem... Ela é balançada, né? Ela é das pistas. E a Sueli tá a fim de chacoalhar. Eu vou ter que digitar o nome dela, porque quando a gente digita o nome do cantor, ela quase não aparece por aqui. Mas tudo bem, sem problemas, a gente vai se virando, a gente vai se virando. Ô, minha querida, tudo bem com você? Então fala comigo, Sueli.
1: Boa tarde, Luciano. Peço música com Cassino, só pra curtir. Ótima e abençoada sexta-feira pra você.
0: Obrigado, viu? Ótima sexta-feira pra você também, sua linda. Deus abençoe a nossa sexta-feira, nosso final de semana, né? Vamos lá curtir o Cassino, aqui, ó. Balançar essa sexta.

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1: O Paraná, a partir de segunda-feira, dia 3 de agosto, passa a oferecer a segunda dose de reforço da vacina contra a poliomielite para crianças de 4 anos. Com a atualização, o esquema vacinal contra a paralisia infantil passa a ser composto por 5 doses, todas aplicadas de forma injetável, com a vacina inativada poliomielite, consolidando o fim definitivo da vacina oral, a tradicional gotinha. Com o novo calendário divulgado, a Secretaria de Estado da Saúde, SESA, destaca que a imunização primária do bebê continua sendo realizada em 3 doses, aos 2, 4 e 6 meses de idade. Já o primeiro reforço é aplicado aos 15 meses e o segundo reforço passa a ser administrado aos 4 anos. O objetivo principal do novo reforço é elevar os níveis de anticorpos e fortalecer a memória imunológica da criança antes do ingresso na rotina escolar. A SESA reforça que a vacinação é um pacto coletivo de proteção e que manter a imunização em dia é a garantia de que o Paraná permanecerá livre da poliomielite. Embora o Paraná e o Brasil não registrem casos de poliomielite há décadas, o vírus ainda circula em diversas regiões do mundo e com isso, o risco de reintrodução da doença permanece real se as taxas de cobertura vacinal ficarem abaixo da meta recomendada de 95%. A SESA orienta que pais e responsáveis verifiquem a caderneta de vacinação das crianças. Caso alguma dose anterior tenha sido perdida, é fundamental procurar a unidade básica de saúde mais próxima para atualização. A vacinação de resgate para doses em atraso é garantida para crianças de até 4 anos, 11 meses e 29 dias. De 3 de agosto a 1º de setembro, o Paraná integra a campanha nacional de multivacinação. Oportunidade para os pais e responsáveis atualizarem a caderneta de vacinação, inclusive com aplicação da dose de reforço contra a poliomielite. 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
2: Alô, Fernandes Pinheiro e toda a região, boa tarde. Boa tarde, Samas, tudo bem? Tudo certo? Boa tarde pra você e pra você também.
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2: 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Eu sou o Luciano, tô fazendo o que eu gosto na rádio que eu curto, pra quem eu adoro, até as 3 hoje com você.
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2: Sextou, né? Sextou.
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2: E a gente não para, 1h07, 1h07, tá valendo um chapéu da Cultura Sul FM pra você, tem um chapelão bonitão. Esse chapéu dá pra você ir namorar, dá pra você ir trabalhar, dá pra você ir na loja, dá pra você arrumar o portão e pescar, dá pra ir na missa? Não, na missa não pode, na igreja não pode não, tá? Mas é um chapéu bonito. Quem vai participar agora, Celso, é você, Celso, fala comigo.
6: Boa tarde, Luciano, sou o Celso da Vila Palmeirinha, quero a música com Carlos Alexandre, Cartão Postal. Feliz pra ele, esposa, hein? Joana, as filhas Cauane e Poliana. Quero participar do sorteio do chapéu.
2: Tá concorrendo. Boa sorte pra você, hein? Vamos viajar.

0: É, aqui é assim, a gente toca aquela música que marcou, que você tem saudade, também toca por aqui. 1h10, Carlos Alexandre, cartão postal. 1h11 na Cultura Sul. Me impressione, Maria. Vamos lá pra Canoinhas, ali pra Canoinhas, minha amiga Maria. Tudo bem com você, Catarina?
1: Olá, boa tarde, Luciano.
0: Boa tarde.
1: Eu, Maria Lima de Canoinhas, conectada na melhor programação. Bom, Luciano, posso pedir uma música pra ti? É musical JM. É, nos bailões, pode ser?
0: Uhum.
1: Aí eu ofereço pra alguém especial de Palmeiras, tá?
0: Oh.
1: Fui, beijo.
0: Beijo.
2: Comprei uns panos de grife.

chapelão pra você. Não, é um chapéu, né? É um chapéu da Cultura Sul. Você pode ser uma chapeluda. Chapeluda! Daí ele vai cantar a música assim. Ele gosta demais da chapeluda. Ou então, se você, meu amigo, ganhar o chapéu, daí ela vai cantar. Ela gosta demais do chapeludo. 1:18.

0: A temperatura agora em São Mateus do Sul, aqui no alto da Vila Pinheirinho, o termômetro marca 21 graus a temperatura. 21? Tá quente, hein? Tá quente. Será que o inverno já foi embora? 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
0: De volta, simbora. Alegria, alegria, alegria.
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0: Vamos fazer com a Siquinha na tristeza, vamos?

0: É sexta-feira. Olha que sexta-feira linda que tá lá fora. O sol tá brilhando. O sol brilha lá fora. Quem é que não tem problemas nesta vida, né? A gente sempre tem uma zica. Sempre tem algum abacaxi, um pepino. A vida da gente não é uma salada de frutas. Não. Às vezes aparecem uns pepinos para resolver. E as broncas são inevitáveis. Mas, sempre um dia depois do outro, o sol vai aparecer. O dia pode estar nublado, um dia, uma semana, um mês, mas o sol ele volta a brilhar, viu? Viu? 1:24 agora, deixa eu atender o ouvinte, a vez agora da Cristiane. Oi, Cris.
1: Boa tarde, Luciano.
0: Boa tarde,
1: bem?
0: Tudo bem?
1: Eu gostaria de ouvir a música É Que Eu Não Te Esqueci, da Ana Castela. Obrigado, tenha uma boa tarde, um abração.
0: Abração, bom final de semana.

0: Olha, sabe essa música que tá tocando agora? É do Capital Inicial, né? É linda essa música aqui e tem um pedido pra ela. Eu tava até esquecendo que a Eliane, ela tá ouvindo a gente, pediu essa música, né, Eliane?
1: Boa tarde, Luciano. Tudo bem?
0: Tudo bem.
1: E, Luciano, caso dê tempo, peço que toque a música com Capital Inicial.
0: Claro.
1: Os primeiros erros.
0: Uhum.
1: Ofereço pra todos os ouvintes. Muito obrigado, um forte abraço. Tenho todos uma ótima sexta-feira e um maravilhoso final de semana, né?
0: Igualmente.
1: Tchau, tchau.
0: Tchau, tchau. Abraço, querida.

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Capital Inicial, primeiros erros aqui no Zap. Você pede e a gente toca. 1:34. Continue participando, mande o seu áudio. 429-8804-2851. E tem chapéu de presente. Vou sortear daqui a pouquinho o chapéu da Cultura Sul FM pra você.

0: Olha só, não esquece de mandar nome e sobrenome, tá bom? Quer concorrer ao chapéu? Manda agora, hein, o seu nominho, o seu sobrenome, boa sorte.
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1: Daqui a pouquinho, às 14h, começa o Sofrência. Hoje é sexta-feira, é dia de histórias de terror, tá? Então, se você tem uma história aí, uma história de terror, uma história macabra de antigamente, uma história que você conhece, você pode sim mandar aqui pra mim, tá bom? Manda aqui no WhatsApp também a história, pode escrever ou mandar áudio, tanto faz. Não precisa ser comprida, pode ser curta, mas manda, participa com a gente. 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
1: Cultura Sul FM, a hora certa, 1:37. 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

0: Obrigado, gente. Obrigado, viu? Obrigado de coração para cada um que tá participando, porque tem bastante participação. Tem muita gente participando aqui no Zap. Ai, ai, ai, ai, ai. Olha, tá uma loucura. Sexta-feira o bicho tá pegando. Mas que bom, né? Que bom. Não é à toa que o programa é líder de audiência no horário. Não é à toa. Porque, olha, em top. Tem gente mandando mensagem até no telefone da chefa pra pedir música, pra concorrer o chapéu. Olha, tem gente passando aqui na rádio, passando de carro pra deixar o nome. Meu Deus do céu. Onde é que tá agora? Até perdi aqui o pedido. O João agora vai participar. Oi, João, fala comigo, João.
1: Boa tarde, Lu.
0: Boa tarde.
1: Luciano, tudo bem?
0: Bem.
1: Aqui é João de Timbó Grande, tô escutando teu programa.
0: Opa, que bom.
1: Você toca uma música do Trio Parada Dura, telefone mudo, e quero concorrer o chapéu.
0: Mas olha só, acho que depois dessa aqui eu posso ir embora, hein? Depois de uma moda dessa, dá pra colocar o cadeado na porta da rádio e ir pra casa ou não pode?

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0: Seguindo, seguindo, seguindo. Eu vou atender agora o pedido da Leoni. Boa tarde, Leoni.
1: Oi, Luciana.
0: Oi,
1: tudo bem?
0: Tudo
1: aqui
0: bem.
1: É a Leoni Soares, aqui da Gomarela de Baixo. Uhum. Toca pra mim hoje, Zezé de Camargo, Luciano. Dou a vida por um beijo. É só pra mim curtir.
0: Nossa, essa música é bonita demais. Sabe quem gosta dessa música também? Andréa Lisboa adora essa música também. Chonada. Uma barbaridade, né? 7 para 1.

0: Zezé de Camargo e Luciano, dou a vida por um beijo. E olha só que chegou aqui pra gente, ó. Chegou meio atrasadinho, mas dá tempo ainda. Esse menino, ele também pediu uma música do José de Camargo,
1: boa tarde, né? Roberto, aqui é o analítico com o churrasco dos pinhos. Podia oferecer a música José de Camargo,
0: claro,
1: para meu pai, para minha mãe, no lar, que estamos aqui na escuta. Um abraço, quero ganhar o chapéu. Um abraço
0: para você também, viu, queridinho? Tocou José de Camargo para você? A gente já manda para vocês aí também, do espigãozinho, né? Forte abraço, viu? 1:57. Deixa eu aproveitar que o Elias tá aqui. Elias, pega essa cambuca aqui, vamos sortear um chapéu. Vamos sortear o chapéu, aproveitar que você tá por aqui, né? É o único que pode me ajudar. Vamos lá. Pega a cambuca aí. Isso. Só ajuda aí. Tira um nome aí. Tira um nome. Pronto. Aí, garoto, me alcança aqui. Vamos ver. Saindo o chapéu, tchananã. Obrigado. Cristiane e Maria Bernardo, final do telefone 2162. Cris, você ganhou o chapéu, sortuda! No meio de milhares, mais de 250 mil.

0: E o Nomes, ela foi a sortuda, que maravilha, aí. Vai sair de chapéu novo final de semana, Cristiane Maria Bernardo, final do telefone 2162. Cris, venha buscar teu chapéu, viu? Dá um positivo aí se estiver ouvindo a gente, pra gente saber que você tá ouvindo. E ó, pode vir hoje até as 5 da tarde ou amanhã até o meio-dia, das 8 ao meio-dia amanhã. Tem gente por aqui para atender, tá bom? E hoje até às 17. Agora 1h59, ponto final no Zap do Povão. Obrigado pela enorme audiência, muitas participações, muitas e muitas e muitas. Ó, obrigado mesmo, viu? Zap do Povão volta segunda-feira. Vem aí o Sofrência.
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2: Motorista que dirigia BMW a 181 km por hora é condenado a 21 anos por morte de advogado em Curitiba. Gabriel Rodrigues Freitas, de 21 anos, deve cumprir a sentença em regime inicial fechado. O motorista foi condenado pelo acidente que matou o advogado Ralph Vinicius, de 36 anos, na Avenida das Torres, em agosto de 2024. Além da pena de prisão, o réu também foi condenado à inabilitação para dirigir veículo automotor. No julgamento, foi acolhida a tese sustentada pelo Ministério Público de que o acusado assumiu o risco de produzir o resultado morte ao conduzir uma BMW em alta velocidade extremamente elevada em uma das principais vias da cidade. Conforme apurado, o veículo trafegava 181 km por hora em trecho onde o limite máximo permitido era de 70 km por hora. O réu também conduzia o veículo com o direito de dirigir suspenso. O Ministério Público sustentou que o homicídio foi praticado com dolo eventual, uma vez que o denunciado, ao dirigir em velocidade extremamente superior à permitida em via urbana de intenso fluxo, assumiu o risco de causar a morte de terceiros. O crime ocorreu na noite de 13 de agosto de 2024, quando o acusado colidiu violentamente contra a traseira do Honda Civic conduzido pela vítima. Com impacto, os veículos pegaram fogo. O advogado sofreu

dirigir em velocidade extremamente superior à permitida em via urbana de intenso fluxo, assumiu o risco de causar a morte de terceiros. O crime ocorreu na noite de 13 de agosto de 2024, quando o acusado colidiu violentamente contra a traseira do Honda Civic conduzido pela vítima. Com o impacto, os veículos pegaram fogo. O advogado sofreu queimaduras graves, foi internado por aproximadamente um mês, mas não resistiu às lesões e morreu. Gabriel está preso preventivamente desde 29 de agosto.

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0: and gentlemen, senhoras e senhores, boa tarde. Está no ar o nosso Sofrência de sexta-feira. Sexta-feira, 31 de julho. Está começando mais um Sofrência e hoje é diferente, né? Hoje é com histórias de terror que você também pode passar pra gente. Aquela história que você conhece, que você sabe, que a sua mãe contou, que a sua avó contou, que a bisavó contou, ou que alguém te contou e que ficou marcado na sua memória. Ao meu lado, ela, minha querida amiga Selma, boa tarde.
1: Boa tarde, Luciano. Sextou, meu amigo?
0: Sextou, minha amiga.
1: Que maravilha, sexta-feira, com sol ainda, olha que delícia.
0: É verdade.
1: Eita coisa boa.
0: Sexta-feira, sua linda, chegou. O que você programou pra hoje? Tem coisa boa hoje, Selma?
1: Ah, tem, com certeza. Sexta-feira sempre tem.
0: Sempre tem. Dá pra
1: tem.
0: Fazer. Dá pra. Olha, nem que seja pra tomar um vinho, né?
1: Exato. Nossa, um vinhozinho é bom, hein?
0: Dá até vontade de tomar um vinho. Eu que não bebo.
1: Aham.
0: Um vinho eu tomo.
1: Sim.
0: Eu não sou de tomar, assim, não sou de beber muita cerveja.
1: Ah, não,
0: sabe?
1: também não.
0: Eu não sou assim de mas assim, com uma sexta-feira dessa, dá vontade. Se alguém oferecer, eu até tomo. Uma cervejinha, uma tacinha, um vinho, até uma cervejinha vai.
1: Você gosta de drink?
0: Gosto.
1: Ai, drink é bom também.
0: Eu gosto de drink.
1: Também gosto de drink.
0: Eu prefiro uma caipirosa.
1: Uma caipirosa. Na sexta-feira vem bem, gente. Na sexta-feira pode, só não pode dirigir depois beber.
0: Exatamente. Gente, estamos no ar, queremos a sua participação pelo 42988042851. Hoje histórias de terror e também a pergunta continua, a nossa saga continua. Por onde anda Cleverson Daniel?
1: Sumido.
0: Ele está de férias, saiu em férias, a gente sabe, mas ninguém sabe para onde foi.
1: Pois
0: o que
1: é.
0: Faz? Se vai voltar, ninguém sabe. Você sabe, você viu ele por aí, você ouviu falar dele por aí, você tem notícias, você tem desconfiança do que ele pode estar fazendo. Então conte-nos tudo, não esconda-nos nada. Conte-me, tá? Pode contar pra gente aí o que Cleverson Daniel está fazendo nas férias. Oi, Eduarda, já tô vendo a tua mensagem aqui. A Eduarda ficou de mandar mesmo uma história. E mandou. Gostei de ver, Eduardinha. Ela falou ontem que ia mandar uma história e mandou a história
1: aqui.
0: Que
1: bom.
0: Vamos ler a sua história já, porque tem mais uma também. Tem mais uma que me mandaram. É, ontem à noite ainda, eu já li, esqueci de trazer.

0: noite. Ele falou e me colocou no meio, falou que eu ia também. Uhum. E ele é todo corajoso, né? Ele falou que ia e tal, que ia convidar alguns ouvintes. Os ouvintes estão de prova. Já já eles mandam aqui. Que a gente ia no cemitério à meia-noite. Não sei se era meia-noite, mas é de noite. E aí eu falei, eu não vou. Eu falei, me exclua fora dessa. Bem bonito, né? Me exclua fora. Me inclua fora dessa. Me inclua fora dessa. Porque eu não vou. E aí ele falou que ele ia. Mas os ouvintes sabem que até hoje ele não foi.
1: Eu topo.
0: Eu não teria. Você topa?
1: Eu topo. Se você e ele for,
0: eu também
1: vou.
0: Não, eu não vou. Eu não vou.
1: Se vocês dois forem, eu vou.
0: Não, ele. Vai com ele,
1: ó,
0: então.
1: Tocando,
0: eu não vou.
1: E nós vamos lá tocando essa música assim ainda.
0: Não, não vou. Não vou. Não vou. Eu não vou, eu não gosto de mexer com essas coisas. Eu tenho medo, eu não gosto.
1: Mas não tem nada a ver.
0: Não, eu prefiro não ir. Ó, o Itamar já mandou. O papudo do Cleverson foi de dia. Ah, ele, o Cleverson fez uma matéria, inclusive no cemitério, acho que lá de São Miguel da Roseira, ele fez uma matéria lá. Daquela senhora que mora do ladinho ali, né?
1: Uhum.
0: Mas ele foi de dia, ele não foi à noite lá.
1: Mas se vocês forem à noite, eu vou. Como eu diria, como diz o meu avô, a gente tem que ter medo de quem tá vivo, não de quem tá morto.
0: Ai, eu não sei, mas eu prefiro não ir.
1: Tem medo?
0: Vá você com ele. Eu tem coisa que a gente, que eu não quero, sabe? Tipo assim, tenho medo.
1: Tem medo?
0: Tem.
1: Ela tem medo, pronto.
0: Mas vá você com ele, daí vocês me contam.
1: Eu vou, se ele topar, eu vou.
0: Então tá.
1: Cleverson, se você estiver ouvindo, está convidado para irmos dar uma volta no cemitério. À meia-noite. Eu e você, eu quero ver até onde vai a sua coragem, Cleverson. Se mais alguém quiser nos acompanhar, sem lanterna, hein? Não vale nem lanterna.
0: Não vale lanterna?
1: Não vale lanterna. Eu quero ver quem tem coragem de adentrar ao cemitério com a gente. Vamos ver, hein? Vamos ver. Tem história aqui no Sofrência de hoje. Olá, a Eduarda diz que vai ao cemitério
0: corajosa.
1: Com a gente.
0: Corajosa.
1: Tem coragem? Eduarda, você vai, está convidada. Deixa o Cleverson voltar de férias, vamos combinar e marcar esta ida que será inesquecível. Aguardem. Bom, falando em Eduardo, tá aqui a história.
0: Uhum.
1: Vou contar uma história assustadora que vem me assustando nesses últimos dias. Durante o entardecer, percebo que tudo fica mais silencioso. Parece que quando a noite está chegando, o mundo inteiro para. Foi um desses finais de tarde que resolvi sair para caminhar, tentando tirar alguns pensamentos da cabeça. Passei pela estrada onde quase todos os dias caminho. É uma estrada cercada por matos e ao lado existe uma roça. Sempre que passo por ali, escuto vozes me chamando. Olho para todos os lados, mas não vejo ninguém.
0: Luciano.
1: Oi.
0: Você vai? Você é uma vozinha de chamar?
1: Oi. Quem tá aí?
0: Venha, Luciano. Venha pra cá.
1: Quem tá aí?
0: Sou eu. Venha, Luciano.
1: Ui. Eu tô ficando arrepiado.
0: Se no cemitério tiver uma vozinha dessa chamando pra ir atrás de um túmulo lá, você vai?
1: Se uma voz me chamar para ir atrás de um túmulo, eu vou perguntar assim, é loira ou morena? Bom, vamos lá. Vamos voltar ao normal.
0: Vai,
1: aqui.
0: Volte.
1: Então, ela passa pela estrada, por onde todos os dias ela caminha. É uma estrada cercada por matos e ao lado existe uma roça. Sempre que ela passa por ali, ela escuta vozes chamando. Olho para todos os lados, mas não vejo ninguém. Nessa mesma roça, sempre aparece uma pessoa vestida de branco, parada ao lado de um cavalo preto. Você já reparou que fantasma e alma penada é sempre de branco, né?
0: De branco.

0: É sempre, geralmente de branco. Mas eu já vi um de preto uma vez.
1: Não, mas então, a gente já recebeu aqui de homem de preto também.
0: Eu também já recebi.
1: De homem de preto?
0: Já,
1: ou é preto ou é branco, não tem roupa colorida.
0: Eu
1: lá,
0: já vi, na verdade, eu já vi. Eu já vi algo, né? Uma alma com roupa escura. Não sei se era preta ou marrom, mas azul, mas era uma roupa escura, mas eu já vi, não. Você era branca. Viu? Então, essa história de dizer que mas a maioria dessas almas, desses fantasmas, aparecem de branco, né? Tanto é que tem filme que o fantasma, você vai desenhar um fantasma, quando você pede para uma criança desenhar um fantasma, é branco, né? É,
1: sim.
0: Ninguém, é difícil, mas alguém desenhar um fantasma numa cor escura ou colorido, né?
1: Não tem. Só branco.
0: Mas hoje em dia já pode. Eu acho que já existe o fantasma colorido. Será? Colorido, aham. Se é que vocês me entendem.
1: Aonde que você viu esse fantasma de preto?
0: Ah, muito tempo atrás. É uma outra história. Que dá pra contar. Se der tempo, eu conto. Se der tempo, eu conto.
1: Quero saber.
0: Pois então, ela olhou para todos os lados e ela não viu ninguém. Nessa mesma roça, sempre aparece uma pessoa vestida de branco, parada ao lado de um cavalo preto. Ah não, já tá na hora do intervalo.
1: Tá na hora. Uhum.
0: Então, a gente já volta te contando mais dessa história cabulosa.
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0: bom, gente, tá valendo o boné da Cultura Sul FM pra você, viu? A Selma acabou de colocar ali no status, né?
1: É, tá no coloquei. É que esse vídeo ficou meio esquisito, depois a gente fez, se arrependeu, né? Ficou meio estranho, mas tá lá já.
0: Foi pro status mesmo,
1: foi?
0: Eu pedi pra cancelarem.
1: Foi?
0: Eu pedi, foi, pelo amor de Deus, eu falei pra Tamara.
1: Eu não gostei desse vídeo.
0: Eu falei pra Tamara, não coloca no status da rádio, não coloca.
1: Pois é.
0: Foi colocado, sem a nossa permissão.
1: A gente, sei lá, fez um vídeo meio sem pensar, assim, daí foi.
0: Já tá no
1: agora
0: status.
1: Agora já é, agora o pessoal pode ver.
0: Dá pra pagar ou não?
1: Eu acho que dá, mas acho que já deve ter gente que viu.
0: Ah, meu Deus. Bom, tá valendo um boné, viu, pra você que participar aqui do Sofrência hoje. Tem mais boné valendo aqui. Mais boné. Tem um boné lindão da Cultura Sul FM, ele é azul. Bom, você viu, ele tá no status também, né?
1: É.
0: Tá no status.
1: Tá lá.
0: Você vai fazer sucesso com o boné aí no final de semana. Capricha. Continuando com a história que a Eduarda mandou pra gente. É, um local que ela passava pra, né? Todos os dias. Todos os dias. Pra você que tá se ligando agora, eu dou uma passada rapidamente nessa história. Durante o entardecer, ela diz o seguinte, uma história que tem assustado ela nos últimos dias. Durante o entardecer, ela percebe que tudo fica mais silencioso. Parece que quando a noite está chegando, o mundo inteiro para. Foi um desses dias, finais de tarde, que ela resolveu ir caminhar, tentando tirar alguns pensamentos da cabeça. Passou pela estrada onde quase todos os dias caminha. É uma estrada cercada por matos e ao lado existe uma roça. Sempre que ela passa por ali, escuta vozes a chamando. Vozes a chamando.
1: Ela...
0: Como é que é?
1: Luciano.
0: Nossa, que voz bonita.
1: Sim,
0: olha, se for uma voz bonita, eu fico curioso. Agora, se for uma voz mais macabra, eu saio com. Se for uma voz igual a sua, eu vou ficar procurando.
1: Ah, vai ficar.
0: Eu vou entrar no mato procurar.
1: Ai, meu Deus.
0: Não. Enfim, né? Brincadeiras à parte, ó. Ela passa por ali e a voz fica chamando. Nessa mesma roça, sempre aparece uma pessoa vestida de branco, parada ao lado de um cavalo preto. Esse cavalo não é um cavalo qualquer, é um cavalo puro sangue. O olhar dele é diferente. Quanto mais você olha para ele, mais parece que ele está olhando de volta para você. Já a pessoa vestida de branco fica apenas

0: chorando.
1: Seu professor.
0: Fica só chorando. Olha só, hein? É curioso
2: a
0: isso.
2: Chiquinha.
0: Não, agora só o que me faltava um fantasma chorão, viu? Já vi de tudo, agora fantasma chorão. Chorando.
2: Ai, meu Deus.
0: Você não foi lá, não dá vontade de acolher o fantasma, perguntar pra ele o que que tá acontecendo. Não chora, não.
2: Dá um ombro amigo.
0: É, vem cá, o que aconteceu com você? Ô, Eduarda, não te deu vontade de oferecer o ombro pra esse fantasma chorão?
2: Coitado, né? Do fantasma chorando.
0: Tadinho
2: que
0: dele.
2: Dó.
0: Vai saber o que tá acontecendo com ele. De repente tá deprimido, de repente se assustou com alguma coisa.
2: Sim, tem que ir lá perguntar, gente, tem que ajudar.
0: De repente o fantasma está assustado.
2: É, você assustou com você, não é?
0: Pode.
2: Pode,
0: comigo pode mesmo.
2: Né, digo, com você, a pessoa que tá lá importunando o fantasma.
0: É verdade, eu concordo com você.
2: Entendeu?
0: Porque todo mundo pensa que o fantasma, ou a alma penada, que assusta a gente. Mas você já parou pra pensar que você pode também andar no mato ou em algum lugar e assustar o fantasma?
2: Exatamente. Vocês vão no cemitério lá? Vocês vão lá assustar as almas. Por que vocês vão lá incomodar?
0: Você acha, por exemplo, que...
2: Eu não gosto disso.
0: Você acha, por exemplo, que você que tá ouvindo aí é bonito o suficiente que não vai assustar uma alma penada? Pode assustar.
2: Pois é,
0: pode,
2: gente.
0: Pode ser que se assuste, sim.
2: Viu?
0: Eu conheço um camarada, tem um amigo meu que trabalha operador de máquina aqui na região.
2: Uhum.
0: É, operador de máquina ele é. Deve estar ouvindo agora lá.
2: Uhum.
0: Ele, esse sim. Ó, ele fica lá nos matos, né? Uhum. Trabalhando às vezes até a noite. E ele já me contou que não tem alma penada que chegue perto dele.
2: Por quê?
0: Porque ele é feio.
2: Ah, ele é muito feio.
0: Muito feio, ele falou que...
2: então ele assusta todas as almas penadas.
0: Ele mesmo já falou que a alma penada tem pena dele.
2: Entendi, é.
0: Mas então, vamos lá, continuando a história. Nessa mesma roça, sempre aparece uma pessoa vestida de branco. Ah, já passei essa parte,
2: já,
0: né?
2: Já.
0: O olhar dele é diferente, quando mais você olha pra ele, mas ele aparece e fica olhando de volta. Já a pessoa vestida de branco fica apenas chorando. Por curiosidade, pensei em ir até eles e fui.
2: Olha.
0: É corajosa, hein?
2: Uhum.
0: Quando cheguei um pouco mais perto, a pessoa de branco e o cavalo simplesmente desapareceram. Assustada, voltei para casa pelo mesmo caminho. Enquanto caminhava, comecei a sentir que alguém estava me perseguindo. Olhei para trás e vi o cavalo novamente, com um olhar macabro fixo em mim.
2: Nossa Senhora.
0: Era um olhar assustador daquele cavalo. Continuei caminhando e repetindo para mim mesma: isso não é verdade, isso não é verdade, é coisa da minha cabeça. Mas no fundo, aquilo realmente aconteceu. Depois daquela noite, além de não sentir mais medo, fico pensando em como aquilo pode acontecer de verdade. Até hoje, quando lembro daquele entardecer, me pergunto se um dia voltarei a encontrar a pessoa de branco e o cavalo preto novamente. Que história.
2: Pois é.
0: E agora? Acontece, são coisas que a gente fica com medo.
2: Sim.
0: Eu acredito, Selma, nessas coisas.
2: Uhum.
0: Eu acredito nessas coisas, nessas visões que a gente tem.
2: Às vezes, também.
0: Às vezes a gente tá com a cabeça tão perturbada que parece que chama, né? Às vezes você tá com a alma carregada.
2: É.
0: Né? Todo mundo passa por isso em algum momento da vida.
2: Sim.
0: Dificilmente a pessoa que às vezes não carrega assim, uma aura negra.
2: Uhum.
0: Por algum motivo, por se aproximar, de repente, de pessoas com uma negatividade, às vezes, muito grande, que afeta você. E aquilo faz com que você veja ou escute coisas à noite, em casa mesmo, né? Eu uma vez, eu tenho certeza absoluta que vai ter gente

0: Achei que já passou por isso, de estar dormindo bem tranquilo e escutar um copo quebrando. Aí você levanta, você pensa assim, ah, foi meu filho que levantou, né? Uhum. Pegar uma água e derrubou o copo.
1: Sim.
0: Então, levantei, mas não tinha nada. Ninguém havia levantado na madrugada.
1: Não tinha copo
0: e não
1: quebrado.
0: Tinha copo quebrado, mas, ixi. Quer dizer, é tipo um susto, tipo um sonho, né?
1: Uhum.
0: Um sonho, mas o barulho que fica é só o do copo quebrando, aquilo me acordou.
1: Nossa, olha só.
0: Já aconteceu algumas vezes.
1: Isso.
0: Eu acho que umas duas ou três vezes de acontecer isso, sabe?
1: Sim.
0: É, eu não sei por que isso acontece, mas aconteceu e eu não levo pelo lado macabro ou pelo lado assustador.
1: Eu
0: acho que é um aviso, é uma alma dizendo, olha, eu tô aqui, mas eu sempre penso que é uma alma boa,
1: uhum,
0: né?
1: É,
0: eu sempre penso que é alguém que já se foi, que é alguém da família.
1: Uhum.
0: Eu sempre imagino isso, que é uma alma boa.
1: Uhum.
0: É uma alma boa que está ali nos cuidando e que esbarrou num copo, enfim.
1: Pode.
0: É nesse sentido. Vamos ver aqui as mensagens que chegam pra gente, porque tem bastante. Hoje o dia todo tá assim. Hoje vocês estão conseguindo travar o nosso WhatsApp. Muito obrigado, viu, gente? Obrigado, porque trava a cada momento aqui, que são mensagens muitas que chegam pra gente. O Jefferson tá ligado aí, lê essa pra gente, Selma.
1: Boa tarde, meus amigos, na Pelei, levando vocês de carona. Olha, faz uns 3 anos que o Cleverson fala que vai no cemitério e eu acho que ele tá com medo de ver o pinguim. É porque o Cleverson, não sei se você, ele te contou ou não, mas ele vê um pinguim gigante. Ele já te contou isso?
0: O Cleverson vê um pinguim gigante.
1: É, ele falou que ele já viu mais de uma vez, mas uma vez ele tava voltando de Canoinhas de madrugada e ele viu, tipo assim, um pinguim gigante no meio da estrada. Ele acha, a teoria dele é que, como você disse, é uma alma boa, tipo assim, um anjo querendo te dar
0: um sinal bom, né?
1: Tipo assim, ele tava com sono, talvez, tipo assim, se esperte, entendeu? Pra você não dormir, alguma coisa assim. Pode ser,
0: então,
1: mas o Cleverson disse que vê o pinguim gigante.
0: Você viu como são coisas diferentes? A questão de um copo quebrando, agora um pinguim gigante.
1: Uhum.
0: Pode ser que alguém veja algo diferente. É, às vezes a pessoa vê alguma coisa no céu e diz que é um disco voador.
1: Sim.
0: Né?
1: É.
0: Diz que é, mas às vezes pode não ser.
1: Pode ser outra coisa.
0: Ah. Ele viu, ainda bem que o Cleverson conseguiu distinguir que era um pinguim gigante.
1: Uhum.
0: Porque ele podia falar, ah, eu vi alguma coisa gigante.
1: É.
0: Mas é, ele viu que era um pinguim.
1: É um pinguim. É.
0: E você viu o que é gigante na sua vida?
1: Conte pra gente. Você já viu algo gigante aí nessa vida?
0: Ui.
1: Cuidado.
2: Alma boa dando aviso ou chá de cogumelo fazendo efeito? Essa história do Buiú e Deus o livre, né? Eu morro e não vejo tudo.
0: É, meu amigo, não é, pai. Eu não quis dizer nada, viu, Luiz? Eu também não quis, mas eu faço as suas palavras as minhas. Olá, pessoal da Cultura, sou ouvinte de vocês e gostaria de ganhar o chapéu da rádio. É o Sidney. Ô, Sidney, boa sorte pra você, tá?
1: É.
0: Ele é de Major Vieira, Santa Catarina.
1: Que legal, que legal.
0: Um abração.
1: Agora a gente vai sortear o boné, agora no Sofrência.
0: Ah, é, agora
1: é
0: o boné.
1: É, mas vai ter mais chapéu
0: vai pra ter,
1: sortear,
0: vai ter,
1: assim.
0: vai ter mais chapéu. Vai ter mais chapéu, fique tranquilo, viu? E ó, Major Vieira com a gente.
1: Que legal,
0: ó.
1: Hein?
0: Um abraço pra vocês aí da cidade de Major Vieira. Grande abraço. Boa tarde, Selma, Luciano, tô na escuta, fazendo a faxina, tudo de bom pra você, Sueli.
1: Ei,
0: de Fátima,
1: beijo,
0: obrigado.
1: Beijo, Sueli.
0: Esse aqui já foi, o Reginaldo também tá com a gente, boa tarde, pessoal do Sofrência, olha só onde que estou ligadinho, vamos ver,
1: onde
0: ele mandou
1: você
0: vídeo
1: está?
0: Aqui. Mandou o vídeo.
1: No cemitério. O que você tá fazendo aí?
0: Deixa eu ver
1: aí.
0: Se ele mandou áudio. Olha, ele mandou o vídeo e o vídeo tem eu falando.
1: Sim.
0: No fundo, então o rádio tá ligado.
1: No cemitério.
0: E ele tá no cemitério, gente, ele mandou aqui o vídeo do cemitério, vocês não podem ver em casa agora, mas ele tá filmando o cemitério por dentro e olha só o que você ouve no fundo, ó.
1: A minha risada.
0: Parece que ele subiu no muro do cemitério, né? Filmar.
1: Aham, onde que você tá aí? Que cemitério é esse?
0: Ele
1: conta
0: tá
1: pra
0: cemitério.
1: Gente.
0: Olha aí, cara.
1: Conta pra gente, Reginaldo.
0: Quem que é? O Reginaldo, né? Reginaldo, tá convocado pra ir com a gente à meia-noite, quando o Cleverson voltar de férias. Tá bom? Você vai à meia-noite com a gente. Leia essa pra gente, Selma.
1: Boa tarde, Luiz, Selma. Por aqui já terminei a faxina. Eita, coisa boa. Agora já tá livre, hein? Casa limpinha, cheirosinha.
0: Que bom, tá livre. Agora é só amanhã, né?
1: Amanhã começa de novo.
0: Amanhã é sábado, tem de novo. Tomara que não. Tomara que você consiga manter aí e limpar de novo só segunda-feira.
1: Isso.
0: Tomara, viu? Michael. Você, Michael, e aí?
3: Michael da Vila Boasca, quem quer participar do sorteio do boné aí da Cultura Sul FM, beleza? Uma boa tarde pra nós aí, estamos já finalizando o serviço já.
0: Olha, que patrão é outra coisa, né? O cara ser empresário para mais cedo, né?
1: 2:30 da tarde, terminando? É,
0: já tá terminando. Maravilha. Sexta-feira, já leva uns pila pra casa, embora, bora tomar uma, né? Bora, sextou. Esse sim, sextou. A gente já volta, hein?
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0: sexta-feira. Ufa, esquentou, hein?
1: Uhul!
0: Dá pra tirar a camisa aqui? Não, não vou tirar.
2: Não pode.
0: Show Satanás. Se eu tirar a camisa, você vai falar show Satanás.
1: Ai, meu Deus.
0: Show Satanás. Ah, depois dessa tá pra acabar o programa, né?
1: Ah, dá, dá.
0: Cansei.
3: 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Vem cá que você vai ser libertado agora.
0: É legal essa música, né?
1: Essa música é boa. Boa.
3: 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Show Satanás.
0: Show Satanás. Olá, Luciano, boa tarde. Normal ouvir rádio no cemitério. De vez em quando eu faço uns trabalhos no cemitério e a rádio corre solto.
1: Ai, viu? Nossa voz tá lá no cemitério, Luciano.
0: Não dá nada, não dá nada. O importante é que a cultura sua é ouvida até no cemitério.
1: É verdade, em todos os lugares.
0: Uhum.
1: Esses dias mas você sabe quem que tá com Satanás? Esses, não sei quem, gente, mas esses piá que ficam andando de moto de noite, fazendo assim, ó, vum, vum, vum, estourando aqueles canos de escada. Nossa, gente, isso é o Satanás pra mim.
0: É verdade.
1: Não, ontem, 11 horas da noite, Luciano, uma moto, ó, se você que era o da moto tá ouvindo, você vai fazer uma, sei lá, vai tirar o Satanás do seu corpo, meu filho, minha filha, porque... Por que você anda com aquelas motos barulhentas acelerando pra acordar todo mundo às 11 horas da noite, meia-noite? Me diga, me explique.
0: A hora que um policial pegar um desses aí e colocar a orelha dele no escapamento e acelerar a moto no ouvido dele.
1: Ah, merece.
0: Daí
1: merece,
0: ele vai gostar.
1: Merece. Tá? Ah, eu queria ser policial. Nossa, como eu queria ser policial. Eu ia fazer isso.
0: Tá tendo bastante. Eu tenho também agora sentido, perto de onde eu moro ali, motos barulhentas aí. Depois das 11 da noite.
1: Viu, mas parece que. Parece não, eu tenho certeza absoluta que é de sacanagem, né? Porque passou das 11, aí eles fazem isso. Eles vão acelerando, acelerando, acelerando, aquele cano de escape estourando e aquela moto barulhando. Ah, gente, tem que montar esse povo, pelo amor de Deus.
0: Então o teu show Satanás iria para esses motoqueiros barulhentos? Então vai para vocês, motoqueiros barulhentos, o show Satanás da Selma hoje.
1: Isso aí, vai para vocês.
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0: Pronto, tá dado um show Satanás.
1: Show Satanás pra você.

0: Vamos ver quem mais tem. Vamos mandar. Ó, tem muita gente participando aqui concorrendo ao boné. Agora é um boné, viu, gente? Não é um chapéu, não. É o boné.
1: E vocês querem o boné do Luciano ou o meu? Manda aí, né? Porque a gente fez o vídeo lá.
0: Ah, é?
1: Agora a gente vai ter que sortear um dos dois, Luciano.
0: Ah, eu vou embora sem boné hoje? Vou ter que deixar o meu boné aqui?
1: Então a gente vai ter que.
0: Peça o da Selma, que daí ela deixa o boné dela aqui.
1: Será? Vamos ver. Escolham aí. Quem
0: olha, boa tarde. É o Rodrigo do Rio Baio. Estamos curtindo aqui o Sofrência. Quero ganhar o chapéu ou o boné.
1: Ó, tá certo.
0: Vai, bacana.
1: Tá, tá concorrendo aí.
0: Boa sorte, viu? Quero participar do sorteio também. Ah, ó, ela super concorda com você, Selma. A Eliane concorda, né?
1: Não dá, né, Eliane? Pelo amor de Deus.
0: É. É. Quem mais aqui? Boné de homem, tô fora. Ah, então vai, usa um boné feminino, pronto.
1: Ai, meu Deus.
0: É só usar um feminino, então, já que você gosta de usar boné feminino, né? Boné de homem, tá?
1: Ele quer o meu boné.
0: Boné de homem, tô fora. Vai usar um cor-de-rosa, então, né? Deixa eu ver aqui mais. O Itamar mandou aqui, o que que ele mandou? História, tem história? Bom, deixa eu ver. Como é que aumenta aqui, Selma?
1: Ai, meu Deus, não sei.
0: De acordo com relatos espiritualistas e estudos da psicologia, as aparições, aparições e vultos ocorrem tanto de dia quanto de noite. A ideia de que fantasmas só aparecem no escuro é um mito popular alimentado pelo cinema e pela literatura de terror, viu?
1: Entendi.
0: O que muda entre o dia e a noite não é a suposta presença dessas entidades, mas sim a nossa capacidade de percebê-las e o funcionamento do nosso próprio cérebro.
1: Sim, porque quando tá, quando escurece, quando tá noite, quando tem menos iluminação, menos barulho, parece que tudo fica muito mais intenso, assim. Então, qualquer barulhinho vira um barulhão, não é? Então, claro, é normal, gente, de noite dá mais medo mesmo, mas não que de dia não tenha.
0: Olha, às vezes você tá passando, anda por uma calçada, de dia você não percebe que o seu sapato, né, faz aquele barulho.
1: É.
0: Ó.
1: Sim.
0: Agora, à noite, quando alguém anda ali, você fica assustado. Se você ouve, você fala assim, o que é isso?
1: Exato, exatamente.
0: Quem é que tá andando na calçada essa hora?
1: Pois é,
0: que
1: e
0: barulho,
1: é uma coisa normal.
0: Que barulho esquisito. Só que durante o dia tem barulho de carro, então você não percebe. Mas obrigado, viu, Itamar? Obrigado, obrigado, obrigado.
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0: você faria, Selma, se você estivesse andando numa rua deserta à noite, por volta da meia-noite, uma rua deserta, época de quaresma, e aparecesse um vampiro,
1: nossa,
0: mas ele fosse assim bonitão?
1: Então, geralmente, todos os filmes de vampiro

0: vampiros, vampiros são bonitões.
1: Pois é.
0: É, são charmosos, por isso que eles conquistam e depois eles vão lá e pegam a presa, né? Mas eu acho que eu, sabendo disso, eu fugiria. Tentaria fugir, pelo menos.
1: Até porque você é comprometida. Sim. E, né, tem esse fato também.
0: Claro.
1: Mas se você fosse, se você não fosse comprometida, uhum, você fugiria mesmo assim?
0: Ah, eu fugiria.
1: Você não deixaria o vampiro bonitão te pegar?
0: Ah, eu acho que eu não deixaria, não.
1: Não deixaria.
0: Porque daí depois disso você morre, né? Ou você vira vampiro, você
1: virar,
0: morre.
1: Vai virar vampira.
0: Não, eu não quero virar vampira.
1: Não quer?
0: Eu acho que não. É que vampiro também... Aí, vampiro é imortal. Quer dizer, imortal não. Eles morrem só se for uma...
1: É...
0: Uma estaca no coração.
1: Uma estaca, estaca de estaca de prata, né?
0: Não, a ou bala uma... de prata é o do lobisomem.
1: Ah,
0: mas é uma estaca no coração.
1: Uma estaca.
0: Ou eles têm, não gostam de alho, né? Aí eles não podem pegar a luz do sol também.
1: Ah, é verdade.
0: Não, eu não ia querer, porque eu amo sol. Não, eu não ia querer virar vampiro, não. Não. Eu prefiro o sol, prefiro. Eu ia fugir do vampiro.
1: Então pode
0: mesmo
1: ser,
0: se fosse bonitão.
1: Pode ser bonitão.
0: Pode ser.
1: Pode ser um vampiro estilo a la Cauã Raymond. Que...
0: Não, tô fora. Tô fora.
1: Tá bom, olha aí.
0: Não, gente,
1: tá
0: o sol
1: certo,
0: é vida.
1: Tá certo,
0: sol,
1: tá,
0: sol é lá verdade. Fora, que maravilha.
1: Muito, nada a ver de virar vampiro. Muito
0: não,
1: bem.
0: Não.
1: Olá, tô na escuta, quero concorrer ao boné Mônica. Oi, Mônica, da Colônia Lagoa. Tá, vamos fazer o um sorteio já já?
0: Vamos.
1: A Tamara já vai aparecer por aqui trazendo o nome do ganhador, né? Uhum. Mande um alô aqui pra nós, aqui é de Irineópolis.
0: Que
1: alô,
0: legal.
1: Irineópolis. Um abraço pra vocês. E essa aqui?
0: A Neuza Maria da Vila Palmeirinha tá ouvindo. Ó, tá passando roupa.
1: Passando roupa. Passando roupa e ouvindo. Ai. A Cultura Sul. Eita, coisa boa. Passa a roupa mais com alegria, né?
0: Pois é.
1: Com alegria, sim, no coração. O Sidney Lima. Sidney Lima é nome de cantor, né?
0: Ó, oh, nome, é verdade.
1: Sidney Lima, eu lembrei de uma música do Sidney Lima, mas não vai dar tempo de tocar agora? Uhum. Ou vai? Leia esse recado pra gente que eu vou achar o Sidney Lima.
0: Ele
1: aqui
0: falou assim, ó, eu sou careca e eu queria ganhar o boné ou o chapéu. Então tá concorrendo, hein, Sidney?
1: Olha, dá certinho.
0: Tem que usar, é, quem não tem cabelo ele, tem que usar boné.
1: Ele é
0: ou
1: careca,
0: chapéu,
1: né? E você sabe qual que é o melhor chá para o careca, né?
0: Não, qual é?
1: É o chapéu. É o chapéu, exatamente.
0: É o chapéu.
1: É o chapéu.
0: Entendi. Então é. Tá concorrendo, então.
1: Ó, o Sidney Lima, o nome dele, né? Eu sabia que tem música de Sidney Lima aqui, ó. Esse aqui é Sidney Lima, ó.
0: Olha!
1: Sempre toca aqui na rádio. Ó, é sucesso! Sucesso!
0: Não é você, Sidney? Ó. Tá cantando? Eu

0: deu tudo só ainda. É o Sidney Lima.
1: Eu não sabia, mas olha só.
0: Eu acho que o pai dele deu o nome dele de Sidney Lima. Tem outra música famosa desse Sidney Lima, que é essa aqui, ó. Essa é famosa. Olha que legal.
1: É animada, hein?
0: Imagina. Sidney Lima, viajando com o meu amor. Sidney Lima, é sucesso! Gente, estamos chegando no final.
1: Tá, você chega... é cheio das piadinhas, né? Eu dei risada aquele dia que eu ia falar pro Cleverson. O Cleverson me deu bola, que eu falei que eu tava com vontade de comer choquito. Porque eu gosto, adoro chocolate choquito. Daí lembra o que você me respondeu?
0: Eu falei, você quer ganhar um choquito? O que eu falei pra você?
1: O que você falou?
0: O que eu falei?
1: Coloca o dedo na tomadita.
0: É, você
1: acha bonito isso? Que raiva! Eu achei que você ia comprar um choquito e ia me trazer.
0: Coloca
1: o dedo na tomadita.
0: Ganhando o choquito.
1: Palhaço.
0: Ai, ai. Olha, Cris. A Cris ganhou aí o que ela ganhou? O chapéu, né?
1: Aí
0: você pode tirar hoje até as 5, amanhã até o meio-dia. Segunda-feira também, das 8 às 5, tá bom, Cris? Juscelaine, o que você tá nervosa, Juscelaine?
2: Oi, Luciano!
0: Oi!
2: Oi, Selma, tudo bem?
0: Tudo bem.
2: Olha, eu não deixo de escutar o programa de vocês, a cultura, nunca. Eu escuto.

0: Maratona, é sexta-feira. Agora é de arrepiar até os pelinhos do nariz.
1: Ui, que susto.
0: Olha, se eu não tenho coragem de entrar, tenho medo de entrar no cemitério durante o dia, quem dera meia-noite. Ó, eu preciso de dinheiro, preciso mesmo. Se me falarem assim, eu dou R$1.000 agora. Até R$2.000 agora, pra você entrar lá no cemitério meia-noite, o que que eu vou falar? Faça um bom aproveito com esses R$2.000 que eu tô fora.
1: Não vai.
0: Jamais. Não é vai. Ouvinte todos os dias, Juscelaine da Vila Verde. Obrigado. Manda um beijinho pra minha princesinha Brenda, que hoje tá fazendo 9 aninhos, minha bonequinha.
2: E parabéns, Brenda.
1: Beijo, Brenda. Beijo. Parabéns, Brenda. Parabéns. E olha, ela por R$2.000 não entra no cemitério.
2: Entra.
1: E se alguém me oferecer R$200, agora eu vou.
2: Você vai?
1: Aham, no cemitério. À noite, né? Vou à noite.
2: Sim, sim.
1: Olha, tá saindo aqui o presente, tá saindo atenção, gente. Atenção, atenção, atenção, atenção. Vamos ver quem tá faturando aqui. O... é boné agora, né?
2: Agora é boné.
1: Quem está faturando o boné? Atenção, gente. Agora tá chegando aqui na mão. Tá chegando. Quem ganhou? Tá aqui o nome, tá no papel, é o Maicon, Maicon da Vila Buasque, Maicon da Vila Buasque, aí final do telefone 0318, tá na obra, ele tá na obra e com o radião ligado na Cultura Sul, já vai trabalhar segunda-feira ou amanhã, né? Se vir buscar hoje, já vai trabalhar de boné novo.
2: O boné do Luciano.
1: Levou meu boné, pronto.
2: Eita.
1: Já vou tirar da cabeça aqui, tá? Pega aqui, isso é uma meu boné.
2: Me dá aqui, agora já não é mais
1: seu. Já deixa aqui separado. Pronto, o Maicon vai vir pegar o boné. Tá novinho ainda, viu, Maicon?
2: É.
1: Tá novinho. O boné tá novo. Tá novo, tá novo. Parabéns, Maicon. Tá na Vila Buasque aí, ligadão e faturou o boné. Ó, já tá respondendo. Beleza, venha
2: e
1: buscar,
2: que falaram
1: tá?
2: Ali, ó, que eu pareço que não quer.
1: Aonde?
2: Aí em cima aí. Aqui? Aí, aí, aí.
1: Que? A Selma parece que não é do nosso tempo. Pois cai em cada uma.
2: Mas eu não sei qual que é o seu tempo, pra eu saber se eu sou do seu tempo. Eu sou inocente, entendeu? Eu não sou de piadista igual o Luciano.
1: Vou contar agora aquela outra história que eu ia contar. Ih, mas não dá tempo, acabou o programa.
2: Não, agora é só sexta-feira que vem.
1: Mas... puxa vida. Agora que eu ia falar a história que me mandaram ontem à noite.
2: Ah, agora não vai dar. Agora você guarda a história pra sabe, sexta que vem.
1: Ah, não acredito.
2: É, fazer o quê?
1: Eu queria contar hoje. Deixa eu contar hoje.
2: Não vai dar tempo.
1: Não dá?
2: Não dá.
1: Não pode?
2: Senão daí vai atrasar meu programa.
1: Gente, bom final de semana, viu? Segunda-feira tem mais sofrência às 14h. Eu tô de volta amanhã às... que hora que... às 17h.
2: É?
1: 17.
2: Então a gente vai se encontrar aqui. Eu vou estar saindo, você vai estar chegando.
1: Amanhã, 17h, eu tô por aqui. Beijo, beleza, abraço, valeu. Cheiro, abraço. Tchau, Selma.
3: Tchau. Sofrência.

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1: Mais de 188 mil contribuintes do Paraná recebem nesta sexta-feira, dia 31, o terceiro lote da restituição do Imposto sobre a Renda das Pessoas Físicas e IRPF 2026. Ao todo, serão pagos R$ 258.109.492,33 para beneficiários no estado. Segundo a Receita Federal, a maior parte dos contribuintes é formada por aqueles que não têm prioridade no recebimento. Uma parcela ainda é formada por contribuintes que fizeram a declaração pré-preenchida ou escolheram recebimento via Pix e outra por diferentes critérios de prioridade. Os lotes anteriores foram pagos no final de maio e no final de junho. E o quarto e último lote está previsto para o dia 28 de agosto. Para saber se a restituição está disponível, o contribuinte deve acessar o site da Receita Federal, clicar em Meu Imposto de Renda e, em seguida, consultar a restituição. Se identificar alguma pendência na declaração, o contribuinte poderá corrigir as informações prestadas. A página traz orientações e canais de prestação do serviço, permitindo consulta da situação da declaração. 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
6: 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Vamos curtir música, muita música a partir de agora. Sofrência, a gente se divertiu, gente. Eu rio muito aqui, hein? Você curte aí? Você ri muito, assim como eu? Ai, gente, é bom demais. E sexta-feira, que delícia, sexta-feira com sol ainda. Deve estar todo mundo animado aí, não tá? Manda mensagem pra cá, quero saber quem tá alegre hoje.
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6: É, porque a partir de agora, Selma Santana no comando. É, no comando da nave, pra gente curtir muita música e deixar essa tarde ainda mais animada, gente. É, e tem prêmio, sabia?

Música, informação. Bom demais ter você por aqui. Quem tem cultura tem tudo. E tá chegando na Castela, agora 13h09.

só pra contrariar a minha eterna prometida aqui na programação, a gente curtiu Ana Castela, olha onde eu tô, gente, eu tô aqui no lugar que eu adoro estar, juntinho com você, através das ondas do rádio, bom demais estar aqui, e é bom demais também saber que você está aí, curtindo a programação, olha só, João Anjos, toda gurizada, é, gente, bom demais, hein? Tô em viagem hoje. Grande, onde é? Vargem, não, estão em Vargem Grande do Sul, São Paulo, e estão curtindo a Cultura Sul. Isso que é fã da rádio, hein, João? Isso mesmo, viu? Abraço pra você, João Anjos, todo o pessoal lá, pessoal da Rodo Xisto, hoje em Vargem Grande do Sul, em São Paulo. Que legal, hein? Bom demais ter vocês por aqui, fica ligado sempre. Abraço pra Rita Mônica, que também está participando lá na Colônia Lagoa, pra Regiane, sempre ouvindo a Cultura Sul. Abraço, gente, abraço mesmo. E todo mundo que está mandando mensagem já está concorrendo a um kit personalizado aqui da rádio, tá bom? Então vai aí, boa sorte. Agora são 13h17.

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1: Uma boa tarde pra você. E olha a mensagem, diz assim, ó, gente, que chegou aqui. Oi, Selma, é só alegria porque você tá aí nos fazendo companhia. Eita, coisa boa, Sueli, um beijo pra você. Obrigada pelo carinho, viu? E vamos curtir nossa música de novela que chegou a hora. Quem tem cultura tem tudo.
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1: Hoje a música Eu Já Sei, da banda gaúcha Garotos da Rua, que fez parte da trilha sonora da novela Mandala, exibida pela Globo em 1987. Música antiga, mas música boa que a gente mata a saudade por aqui, agora 13h21.

cultura tem tudo, Maiara e Maraísa 90-10. E a gente curte nossa música de novela, música antiga boa, gente. Aquele sucesso que a gente não enjoa. Olha, depois de tantos anos, hein? Fazia muito tempo que eu não ouvia aquela música. Legal demais. Você relembra junto comigo aqui, tá bom? Muita mensagem chegando, daqui a pouco vou mandar abraço. Então fica ligado aí, vai mandando sua mensagem pra cá. Agora são 13:30.

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0: 93. E é o seguinte, gente, hoje tem R$100, tá a fim de faturar? Tamara vai contar pra gente. Boa tarde, Tamara, pra onde vai este R$100 hoje, será, hein?
1: Boa tarde, Selma, boa tarde, ouvinte. Sextou, né?
0: Sextou, gente. Sextou,
1: quase sábado, tem que deixar, a cultura quer deixar aí o final de semana dos ouvintes um pouquinho melhor, levando R$100 pra casa. Eu queria muito, tá? Esses R$100 hoje, confesso que eu queria bastante.
0: Pois é. E pra onde vocês vão, já sabem?
1: Então, nós vamos para a Vila Americana, tá? Ali aos arredores da Americana. E a palavra-chave de hoje para faturar os R$100, Selma, que é mais ou menos assim que funciona. Você viu o carro da Cultura Sul FM, para e você vai me dizer qual é essa palavra-chave, tá?
0: Sim.
1: E só quem tá escutando que vai saber.
0: Exato.
1: Então, a palavra-chave de hoje é premiado.
0: Premiado.
1: Premiado.
0: Então você já sabe, viu o carro da Cultura Sul? Faz um sinal, chama o Felipe e a Tamara e aí eles vão perguntar a palavra-chave. Acertou, levou.
1: Acertou, levou pra casa e sem mais nem menos.
0: Boa sorte pra você. Valeu, Tamara. Depois você me conta quem levou estes R$100. Agora são 13h35. Bruno e Barreto chegando por aqui. Texana 37.

0: Você que está curtindo a 97.5. É bom demais ter sua companhia por aqui, viu? E olha, tem muita mensagem chegando. O pessoal tá na estrada. Pô, Penda, tudo de bom, viu? Obrigada pela companhia de sempre. Rodrigo também tão curtindo. Onde vocês estão curtindo, hein, Rodrigo? Manda aqui a localidade, manda pra mim. Onde vocês estão ouvindo a Cultura Sul? Porque a Cultura Sul chega longe. Chega muito longe. Tem várias cidades ouvindo. Abraço pra você que está aí. Trabalhando, pra quem está na estrada viajando e levando a gente de carona, boa viagem aí pra você, viu? A Zelinda Wojnarski do Triunfo, lá no centro de Triunfo, olha, curtindo a programação, abraço Zelinda, tudo de bom, viu? A Jaqueline de Souza, Vila Amaral também, e todo mundo que está mandando mensagem, está concorrendo a um kit aqui da Cultura Sul, tá bom? Pessoal no Rio Baio, ah, Rodrigo, estão lá no Rio Baio, que legal. Abraço pra vocês aí. Aproveite essa tarde linda de sol, gente. É, vai, coloca uma camiseta de manga curta aí, tomar uma vitamina D, né? Tomar um sol na pele, vitamina D faz bem, aumenta a imunidade, gente. Aproveita aí, tá bom? 15 pras 4 agora.
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Quem tem cultura tem tudo, Bruno Mars, I Just Might. Essa música é boa demais, gente. Tá dançando aqui, viu? Você tava dançando aí? Arrasta a cadeira quando tocar uma música animada, gente. Arrasta a cadeira aí, faz os passinhos, é, gente? Faz os passinhos aí, porque é bom dançar, faz bem, né? Cantar também, quem canta, seus males espanta. Então canta junto com a música. Daqui a pouco tem um trajetória, gente. Hoje é aniversário do João Gomes. É, João Gomes tem aquelas músicas animadas, gostosas demais. Daqui a pouquinho a gente vai curtir juntos por aqui, viu? Abraço pra Juscelane, que está curtindo. A Brenda também. Brenda, feliz aniversário pra você, viu? Muitas felicidades, tudo de bom. A Suelen da Estiva dos Vidal está ouvindo também. Um beijo pra você, Suelen, pra todos.

Repórter. Que gostoso, hein? Então a gente vai pro nosso bloco comercial, já já tem as notícias aqui no Giro da Cultura, claro, porque aqui você também fica sempre muito bem informado, é? E você pode acessar o portal P97, porque lá, gente, você fica sabendo tudo o que acontece aqui em São Mateus do Sul, aqui na região, não é mesmo? Então acesse todos os dias e vamos curtir, então, vamos saber, então, as notícias no Giro da Cultura e daqui a pouquinho curtir João Gomes por aqui. Agora faltando 3 minutos para as 4.

0: 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Estão abertas as inscrições para o Hackathon da Cidadania, IA, Justiça Eleitoral e Inovação na Advocacia. Maratona de inovação que reunirá profissionais e estudantes de todas as áreas do conhecimento para desenvolver soluções jurídicas abertas, baseadas em inteligência artificial. A maratona, promovida pela Ordem dos Advogados do Brasil, Seção Paraná, vai premiar os vencedores com R$36 mil, divididos em duas categorias. O evento acontece nos dias 12 e 13 de setembro de 2026, na sede da OAB Paraná, em Curitiba. A edição de 2026 traz duas modalidades de premiação. Na categoria Eleitoral e Cidadania, fruto de uma parceria inédita entre OAB, Tribunal Regional Eleitoral e Sanepar, o desafio é criar um jogo educativo online voltado a estudantes da rede pública de ensino. A proposta é aproximar os jovens da justiça eleitoral por meio de audiências e julgamentos simulados. Já a categoria Inovação, Aberta Cidadania, convida as equipes a conceber e prototipar soluções de inteligência artificial que resolvam problemas reais da advocacia ou ampliem o acesso à justiça. Podem se inscrever profissionais e estudantes de qualquer área, brasileiros ou estrangeiros residentes no Brasil, maiores de 18 anos. As inscrições são individuais e ficam abertas de 28 de julho a 28 de agosto de 2026 pelo site da OAB-PR. A taxa de inscrição é de R$30 por participante. 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

0: A rádio que chega mais longe para ficar cada vez mais pertinho de você. Bom demais ter você por aqui, viu? Aproveite a sua tarde de sexta-feira. Aproveita aí e faz planos já pro final de semana.
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0: E hoje a gente vai falar, sabe de quem? De João Gomes, um dos maiores nomes da nova geração da música. Ele nasceu no dia 31 de julho, então está completando idade nova hoje. João Gomes completando 24 anos, hein, João? Que legal. E ele conquistou o Brasil com sua voz marcante e o ritmo envolvente do forró e do piseiro. Logo no álbum de estreia, ele virou fenômeno nacional em 2021. Ele foi o cantor mais ouvido do Brasil, viu? Um talento que segue levando a cultura nordestina para todo o país. Um cara que eu sou fã. Feliz aniversário, João Gomes. Vamos curtir ele por aqui agora, 4:04.

cultura, tem tudo, mas é uma simpatia esse João Gomes, não é? E essa versão, essa parceria que ela fez com a, que ele fez com a Vanessa da Mata, nessa música Amado, ficou bacana demais, gente. Tá aí, então, comemoração ao aniversário do João Gomes. Daqui a pouco tem mais abraço pra você, vai mandando sua mensagem pra cá, 98804-2851, agora são 4:15.

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abraço pra você que está aí sintonizado, curtindo a programação. Tem muita gente mandando mensagem, muita mensagem chegando. Já já vou mandar abraço, vai participando. Agora 4h20.

Em tudo, Mano Walter, Cláudia Leite, então vem cá, essa música é boa demais, hein? E é uma música, tem músicas que ficam esquecidinhas, faz tempo que a gente não ouve, mas quando a gente volta a ouvir, é gostoso demais, gente, música boa. A gente curtiu por aqui também

Swims, Lose Control e Simone Mendes, Direitos Iguais. É muita música, é a nossa tarde que está no ar. A tarde é nossa, então a gente curte ouvindo música, que é bom demais, é, gente. Companhia, música, informação. E é isso, a gente vai seguindo aí, curtindo essa tarde linda, maravilhosa de sexta-feira. Abraço pessoal em Rebouças, que está curtindo a Cultura Sul. Regiane, um beijo pra você lá em Rebouças, que legal. São João do Tri...

em União da Vitória, em Três Barras, em Mafra. Eita vida, uma galera, viu? Bom demais ter vocês por aqui. E agora, gente, a gente vai pro nosso bloco comercial. Claro, as melhores empresas, você fica sabendo aqui na Cultura CFM, é sim. E aí, daqui a pouco, tem o nosso Versão Brasileira, viu? Que tá legal demais. Então não perde, não. Fica ligado. Agora 4:30.

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0: nossa melhor companhia é você. É bom demais ter você por aqui. Agora 4:34. Quem tem cultura tem tudo.
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0: Vai curtir primeiro a versão do Robbie Williams, a canção Angels, que é linda demais. E na sequência, a versão brasileira que o KLB gravou, um anjo. Vamos curtir. Agora 4:35.
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Quem tem cultura, tem tudo. Bom demais ter você por aqui. A gente curtiu nosso versão brasileira desta sexta-feira, encerrando a semana. Bom demais, hein, gente? Aqui no Nossa Tarde, você tem vários quadros legais demais, como música de novela, como trajetória, como versão brasileira, que a gente curte muitas músicas que faziam um tempão que a gente não ouvia, não é? Ó, fica ligado, porque

0: resultado do sorteio, tá? Sortear um kit personalizado aqui da rádio e você pode faturar. Manda abraço pro Edilson, que também mandou mensagem aqui. E pra você que está aí no trabalho, você que está na estrada, você que está em casa, na rua, onde você estiver, que você tenha um ótimo final de tarde de sexta-feira e um excelente final de semana. Já já eu volto então com mais música e com o resultado do sorteio.
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Vamos pro finalzinho já da nossa tarde? Vamos curtir Jota Quest daqui a pouquinho, então vamos ver quem é que leva esse kit personalizado aqui da rádio, agora 4h49.

leva pra casa. Pois é, gente, falando em casa, eu vou pra minha. Chegando final de tarde, né, gente? Que gostoso ir pra casa. Você também, provavelmente, já trabalhou o dia inteiro, daqui a pouco vai pra casa, mas tem gente que tá indo trabalhar agora também, né? E é isso, você que vai pegar a estrada, vai viajar, toma cuidado, sexta-feira muita gente viaja, mas aí vai com atenção aí, vai sem pressa, tá bom? Pra você chegar bem no seu destino. Olha, quem leva um kit personalizado aqui da rádio hoje é a Josefa dos Santos, do 8868, final 78.

Fá, pode passar aqui na rádio pegar o seu kit personalizado, tá bom? Muitas mensagens chegaram aqui, não consegui mandar abraço pra todo mundo, mas todo mundo entrou no sorteio, tá? E amanhã eu volto, amanhã às 3 da tarde tem Mistura Fina, eu volto, mas já já tem Terra Nativa e o Roberto das Neves já está chegando por aqui pra te fazer companhia, então fiquem bem, vai ter sorteio daqui a pouco também, aqui todos os dias tem prêmios, tem promoções, tem companhia, então fica sempre ligado, é muito bom ter você junto com a gente. Muito obrigada pelo carinho, pelas mensagens, pela companhia, fiquem bem, aproveitem este final de tarde lindo, maravilhoso, final de semana também aí. Juízo, se cuidem, faltando 4 minutos para as 5 agora. A gente se vê por aí. Até mais, tchau!

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A partir de segunda-feira, dia 3, quem precisar tirar ou renovar a Carteira Nacional de Habilitação no Paraná terá que pagar mais pelos exames médicos e psicológicos obrigatórios. A alteração foi determinada pelo Tribunal de Contas do Estado, que ordenou ao Departamento de Trânsito do Paraná o retorno temporário às regras anteriores à lei que reduziu o valor das avaliações. O valor dos exames médicos e psicológicos passou a ser de R$ 323,73, com pagamento feito diretamente às clínicas credenciadas. Até então, a legislação estadual, em vigor desde 12 de julho, havia reduzido o custo dos exames de R$ 404 para R$ 180 e determinado que o pagamento fosse feito diretamente às clínicas credenciadas. A lei em questão, aprovada pela Assembleia Legislativa do Paraná, alterou a forma de cobrança dos exames médicos e psicológicos exigidos para emissão e renovação da CNH. Com a mudança, o valor diminuiu. No entanto, após a entrada em vigor da legislação, o sistema do Detran ficou indisponível por vários dias devido a problemas técnicos. Além disso, diversas clínicas deixaram de realizar os atendimentos por discordarem dos novos.

0: valores e das regras estabelecidas. O problema foi um dos motivadores da decisão do TCE. Segundo o Detran, a decisão será cumprida a partir de segunda-feira, quando começarão os efeitos práticos para a população. O Tribunal de Contas do Estado determinou que o Detran retome, provisoriamente, as condições anteriores até comprovar, por meio de estudos técnicos, que o novo modelo é viável e garante a continuidade do serviço. 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

Alô, meus amores! Ótima tarde pra todo mundo, uma boa sexta-feira, tempinho bonito este. Ah, que maravilha, solzinho resolveu mostrar a cara. Mesmo que um pouco mais tarde, mas veio, né? 22 graus agora é a temperatura. Eu sou o Roberto das Neves com Belezinha. Tudo bem? Foi da Selma, a gente fica juntos até às 8 da noite. Hoje, sexta-feira, já sabe, tem aquele rodízio delicioso do Suzina. Para você que vai participar comigo, 988042851. Fique à vontade para curtir, para se divertir, enfim, para participar bastante aqui com a gente. Para começar, tem Alex e Medina, 5 e 7.

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1: Pois é, esse é o som do Michel Teló e a Roça Vence, 5:12, a nossa tarde mais gostosa do seu rádio todo dia, de segunda a sexta-feira por aqui, o nosso Terra Nativa, pra você onde quer que esteja, olha, um grande abraço pra você, galera que tá trocando idade hoje, parabéns, felicidades, que seja uma data muito festiva na sua vida e que você, claro, possa continuar com a gente aqui interagindo no nosso início de final de semana.

Cultura Sua FM, Beto e Júlio, depois das 10, uma ótima tarde pra você, ligado, acompanhando a programação aqui da mais envolvente do seu rádio, Cultura Sua FM, pra você que tá sempre na sintonia, obrigado aí pela sua audiência, pela sua preferência, daqui a pouco tem mais músicas pra você.

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3: 19, agora já a música tá de volta. 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

mandar um salve aqui pro Marcelo e também pro Cristiano, pessoal que estão vestindo o Antônio Olinto na escuta. Mandou uma foto ali, no 97.5 no rádio do carro. Mandou uma outra foto ali, deve ser de algum lugar aí, que eu não sei de onde, mas enfim. Mas um abraço pra vocês. Já é Antônio Olinto aí, ô Marcelo e Cristiano? Um abraço pra vocês, obrigado pela audiência, pela preferência com a gente aqui no Som da Cultura.

ouvinte, Wesley Safadão, Rivaqueiro, aqui no nosso Terra Nativa de hoje, de sexta-feira, valendo o presentão, um delicioso rodízio lá do Suzina, para você que tá participando com a gente por aqui, sorteio, finalzinho aqui do nosso Terra Nativa, hoje de sexta-feira, aliás, hoje sexta-feira, décadas, ano 2010, para você recordar, viu? Logo depois do nosso Terra Nativa, você tem o décadas desta sexta-feira 2010. Programaço para você curtir também logo depois no nosso final aqui da programação Terra Nativa. 5:26, a música continua. Agora tem Os Tiranos.

eu sou da Cultura Sul FM, o melhor da música sertaneja, gaúcha, bandas, tudo isso pra você no seu finalzinho de tarde. Hoje pro pessoal que tá no trabalho ainda, tá de boa, acompanhando a nossa programação, feliz aí com carinho, com a preferência de vocês. Uma excelente

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Então, por aqui a música não para pra você. Excelente tarde, boa sexta. Seguindo por aqui, deixa eu ver quem tá na audiência acompanhando a nossa programação. Pessoal, sempre que participar, manda um nome ali pra você entrar no sorteio, senão você não entra no sorteio. Deixa eu tentar achar aqui. É o Leandro. Ô Leandro, um abraço, boa tarde, obrigado pelo... Leandro dos Santos, valeu, um abração aí, tudo de bom, continue com a gente por aqui. Boa sorte no sorteio. A Glaci Padilha tá confirmando a audiência com a gente lá da Vila Americana. Oi Glaci, tudo bem aí? Um bom fim de tarde pra você e pra toda a sua família. Música não para. Programa Terra Nativa. Agora tem Christian e Ralph.

Rodeio voltou, Jennifer Stephanie, filho do Mejeca, o MC Jacaré. Um grande abraço aí pra você que está na nossa sintonia, tudo de bom. Roberto, quero mandar um abraço aí a Neuza Novakowski, de São Miguel da Roseira, tamo na escuta do programa. Quero mandar um alusão aí pra todo o pessoal aí da Rádio Cultura, obrigado Neuza, você e toda a família. Um abraço pra vocês, boa sorte aí no sorteio. O Itamar, só passando pra bater cartão, Itamar, lá da Colônia Ufrosina, um abraço pra você, agradeço a audiência. Deixa eu ver aqui, a Rosilene Moraes, Jardim Santa Cruz, também tá comigo, obrigado Rosilene, um abraço, boa tarde pra você, continua com a gente aqui o melhor da música.

finalzinho de tarde, Rogério Magrão e banda, TBT preferido. Excelente tarde para todo mundo. 16 agora faltando para as 6. Por aqui a gente continua. Deixa eu contar para você sobre a previsão do tempo, né? Para esse finalzão de semana, de que forma vai ficar, se vai permanecer do jeitinho que tá. Bom, para hoje, tempo bonito aí, né? Céuzinho, sol ainda. Mostrando a cara, geralmente nesse horário já tá um pouquinho mais escuro, mas hoje, né, com um dia bonito, ensolarado, ainda continua assim, 0% a probabilidade de chuva para hoje, não vai mudar esse tempo aí. Para amanhã, sábado, tempo também parcialmente assim, ensolarado, já pro domingo e segunda, tempinho aparece nublado, olha só que coisa, hein? Mas enfim, é a previsão, quem sabe pode ser que mude, domingo aparece um sol aí também e tal, a gente vai viver um dia gostoso. Enquanto isso não acontece, a gente vai dando sequência por aqui, que tem muita música. Amanhã, sábado, meio-dia, não esquece, tem o nosso Som do Sul, só bandinha pra você.

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0: Então tá, por aqui a gente continua do jeitinho que você gosta. Excelente início de finalzão de semana pra você. O César Novak tá na sintonia lá na Colônia Taquaral. Mas escuta aí, Roberto, acabamos de chegar do trabalho, voltamos somente segunda-feira agora no trabalho. Ô, coisa boa, hein, César? Bom final de semana pra você, aproveita com a família, com os amigos pra descansar um pouquinho, pra curtir o finalzão de semana. A Marlise Barbosa da Vila Americana tá confirmando audiência com a gente, obrigado, Marlise. Um abraço para você, para toda a família e também, sempre na sintonia, acompanhando aqui o nosso Terra Nativa. A música não para para você.
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0: Agora tem Marcos e Belucci.

Esse é o Corpo e Alma, dança da Catiaca. Tudo de bom pra você, ligado, acompanhando aqui a nossa programação. Abraço, Donaldo, como é que você tá? Tudo certo aí, meu amigo? Donaldo tá na escuta, um abraço aí, Roberto. Obrigado pela preferência com a gente. Continue sempre na sintonia. Geralda também aí, devem estar tomando aquele chimarrão, belezinha. Ah, e acompanhando aqui o nosso Terra Nativo. Obrigado pelo carinho de vocês. A Rita Mônica, da Colônia Lagoa, tá me ouvindo. Oi, Rita, tudo certo aí? Uma boa sexta-feira para você, toda a sua família também, sempre acompanhando aqui o nosso Terra Nativa.

Feliz com o carinho de vocês aí, que seja uma excelente noite de sexta-feira que tá chegando aí. Já também tem Giro da Cultura, informações, agora tem Gustavo Lima.

0: Esse é o som do Gustavo Lima aqui na nossa programação Bala Alojada. Abraço para todo mundo, agradeço a sua preferência e a sua audiência. Para você que está de aniversário hoje, está acompanhando a nossa programação, fico muito feliz aí com a sua sintonia. Daqui a pouco tem mais músicas, tá na hora de informação aqui, tá na hora do nosso Giro da Cultura.
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3: O Paraná, a partir de segunda-feira, dia 3 de agosto, passa a oferecer a segunda dose de reforço da vacina contra a poliomielite para crianças de 4 anos. Com a atualização, o esquema vacinal contra a paralisia infantil passa a ser composto por 5 doses, todas aplicadas de forma injetável, com a vacina inativada poliomielite, consolidando o fim definitivo da vacina oral, a tradicional gotinha. Com o novo calendário divulgado, a Secretaria de Estado da Saúde, SESA, destaca que a imunização primária do bebê continua sendo realizada em 3 doses, aos 2, 4 e 6 meses de idade. Já o primeiro reforço é aplicado aos 15 meses e o segundo reforço passa a ser administrado aos 4 anos.

0: anos. O objetivo principal do novo reforço é elevar os níveis de anticorpos e fortalecer a memória imunológica da criança antes do ingresso na rotina escolar. A CESA reforça que a vacinação é um pacto coletivo de proteção e que manter a imunização em dia é a garantia de que o Paraná permanecerá livre da poliomielite. Embora o Paraná e o Brasil não registrem casos de poliomielite há décadas, o vírus ainda circula em diversas regiões do mundo e com isso, o risco de reintrodução da doença permanece real se as taxas de cobertura vacinal ficarem abaixo da meta recomendada de 95%. A CESA orienta que pais e responsáveis verifiquem a caderneta de vacinação das crianças. Caso alguma dose anterior tenha sido perdida, é fundamental procurar a unidade básica de saúde mais próxima para atualização. A vacinação de resgate para doses em atraso é garantida para crianças de até 4 anos, 11 meses e 29 dias. De 3 de agosto a 1º de setembro, o Paraná integra a campanha nacional de multivacinação. Oportunidade para os pais e responsáveis atualizarem a caderneta de vacinação, inclusive com aplicação da dose de reforço contra a poliomielite. 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
2: Olha que maravilha, a música tá voltando pra você, 6:08 agora, boa sexta-feira, 31 de julho.

0: estamos vivendo hoje, o último dia do mês de julho. O mês de agosto tá chegando aí, mês do Dia dos Pais.
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0: Um abraço aqui pra Rose, a Manu, na sintonia com a gente lá na Vila Amaral. Um abraço aí pra vocês, continuem sempre com a gente, acompanhando aqui o nosso Terra Nativa, o Gabriel lá da Vila Americana, também confirmando a preferência, a Ilze de Mafra, mandando um alô pra todo o pessoal que tá na audiência com a gente, obrigado. O Sandro José dos Santos da Colônia Iguaçu também confirmando a sintonia com a gente por aqui, obrigado Sandro, abração aí pra você. Daniel do Jardim Santa Cruz, na sintonia também, abraço, continue com a gente. Quero participar do sorteio, Camila, ela quer da Colônia Taquaral, alô Camila, o pessoal é da Colônia Taquaral, um abração pra vocês aí, um bom finalzão de tarde, uma excelente sexta-feira pra todo mundo. A Jéssica, lá de Antônio Olinto, oi Jéssica, tudo bem? Mandando um abraço pro maridão Miguel, filho João Vitor e todo mundo que tá ligado na cultura.

aí na Cultura Sua FM, o Léo Balbinotti, Danilo Davi, o número chato, na sua, no seu início de noite, hoje de sexta-feira, vai inventar no seu final de semana, vai curtir, descansar, conta pra gente aí, nós gostaríamos de saber, não é belezinha, o que você vai inventar de bom no seu final de semana, até porque tempinho pra amanhã é pra ser parcialmente solarado, só no domingo um tempinho parcialmente nublado, mas isso não vai atrapalhar talvez o seu programa de final de semana, não é? Mas enfim, até às 8 da noite, tem muita coisa boa pra você por aqui. Hoje tem o rodízio do Suzina, apresentão!

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3: A gente vai seguindo em frente por aqui com muito mais músicas pra você.
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3: Então, deixa eu...

Mandar um abraço aqui, pessoal do Jardim Santa Cruz, na sintonia, Cristiano Souza, como é que tá aí? Tudo certo? Abraço pra você, pra toda a sua turma aí na audiência com a gente. É, Roberto, manda um abraço aí pra minha esposa, Rosângela, o José da Vargem Grande. Alô, José, abraço pra você, Rosângela, toda a família, sempre na audiência.

Vamos lá, nosso Terra Nativa. Você viu aí a Elis Just, Calgão. Olha, te mandar um abraço aqui, quem está na sintonia é o Sidney. Ô, Sidney, tudo certo aí? Um abraço pra você, meu amigo. Continue sempre com a gente. O Jorge Quirino, ele que é lá da Bom Jesus também, tá na sintonia com a gente. Obrigado, Jorge, um abraço. O Álvaro França, da Lapa. Ô, Álvaro, tudo certo aí? Um abraço pra você, pra toda a sua turma aí também, na audiência, acompanhando a gente. O Ronaldo Pietraschi, de Cerro Lindo. Alô, pessoal aí de Cerro Lindo. Alô, Ronaldo, um abraço pra você. Nosso amigo Walter, tá no caminhão, tá em Araucária. Boa noite na escuta e ouvindo a cultura. Obrigado, Walter. Um abraço aí pra você. Uma boa viagem depois, retornando pra nossa cidade de São Mateus do Sul. Agradeço aí a preferência. E devagar na estrada, viu, meu amigo Walter? Porque devagar a gente também chega, né? Então, tá bom. Bom, vamos trazer mais músicas pra você que tá na nossa sintonia, na programação aqui da Cultura Sul FM. Obrigado aí pela sua preferência. Um bom início de finalzão de semana. Uma boa sexta-feira.

Gente, garotos, a vida que o velho mandou, a belezinha. Olha, uma ótima noite pra todo mundo, uma boa sexta-feira. Continua com a gente aqui até às 8 da noite. A programação que é feita pra você, afinal de contas, você merece o melhor da música. A gente procura fazer pra você sempre aqui na Cultura Sul FM. E hoje eu tenho um presentão, hein? Tem rodízio do Suzina pra você que está participando com a gente por aqui, 98804-2851.

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0: que coisa boa. 24 agora para as 7.
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0: Só dá um salve aqui pro Orley, lá do Mato Queimado, na Lapa, na audiência. Grande Orley, um abraço aí para você, tudo de bom. O Antônio Moro também tá na sintonia. Valeu, Antônio. Tudo certinho aí? Tomando um chimarrãozinho, acompanhando a nossa programação. Um grande abraço. Continue com a gente até às 8 da noite aqui com o nosso Terra Nativa. Tem mais gente?
2: Boa noite. Antes que eu tô programa, queria participar do sorteio. Tadeu, machucado, que ruim aqui. Obrigado.
0: Valeu, Tadeu. Um abraço.
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0: Agora tem o Leonardo. Homem que nem lata, belezinha. Uma

na Cultura Sul FM, o JJ Morena. Olha, muito boa noite pra você, uma excelente sexta-feira. A Janete Fernandes tá na sintonia com a gente, tá no centro, tá curtindo aqui a programação, obrigado aí pelo carinho, tá tomando uma gelada, já mandou até uma foto ali, essa tá boa, hein, Janete? Abraço aí pra você, pra toda a turma, sempre na sintonia. Nosso amigo Ulisses Marques, lá de Porto Feliz, mandou ali, olha, um filezinho na farinha hoje pra janta. É, rapaz, só o filezinho já tava bom, né? A farinha nem precisava, mas enfim, tá caprichando, hein, Silmara? E o Ulisses fica todo cheio, todo feliz, hein? Um abraço pra vocês aí, obrigado pelo carinho, pela audiência sempre, uma boa janta aí pra vocês, acompanhando aqui o nosso Terra Nativa.

José Augusto e Andrei, o choque de realidade aqui no nosso Terra Nativa. O Ulisses falou assim, eu que tô fazendo a janta, não é só a mulher não. Ó, rapaz, prendado o Ulisses aí, hein? Que coisa, que chique você, Ulisses. Uma boa janta então, obrigado pelo carinho sempre. Deixa eu mandar um alô também aqui pra galera que tá na sintonia, confirmando a audiência. Pessoal de Três Barras, a Patrícia tá na audiência. Oi, Patrícia, um beijo pra você, uma ótima noite.

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2: Agora 11:07. 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
2: Vamos lá então, 10 agora para as 7. Bom início de final de semana.

vai seguindo juntos por aqui, fechando essa semana. A Giovana Risque tá na audiência com a gente também. Oi, Giovana. Um abraço aí para você, para toda a família, sempre acompanhando a gente. Nosso amigo Decílio Schmidt, comunicador lá de Canoinha.

Oi, Ana, tudo bem? Como é que você tá? Uma ótima noite, continue com a gente também, acompanhando a nossa programação. A Maristela, lá da Vila Palmeirinha, também na audiência. Obrigado, Maristela, um beijo pra você e pra toda a sua família aí, curtindo aqui o nosso Terra Nativa.

ótima noite pra você. Muito obrigado aí pela sua audiência. Mandar um salve aqui pro José Augusto Macuco, na sintonia com a gente. Alô, José Augusto, um abraço aí pra você, pra toda a tua turma aí. Obrigado pelo carinho. A Tainara Domingues, do Jardim Santa Cruz. Uma escuta, Roberto, com meu filho, o Caleb, e o maridão, o Daniel. Alô, Daniel, alô, Caleb, alô, Tainara. Abraço pra vocês, boa noite. A Josefa dos Santos, lá do Lajeadinho, confirmando a sintonia por aqui também. Obrigado, Josefa. Meu amigo sargento Jackson Neves, como é que tá? Lá em Três Barras. Margarete Fontão, abraço pra vocês. Beto, manda um alô aí. Estamos com os nossos compadres aqui, o Alex e a Jaque. Ô, Alex, tudo certinho aí? Abraço pra você, pra Jaque, nosso amigo Jackson Neves, também a Margarete. O pessoal deve estar molhando a palavra lá, hein, belezinha? Deve não, porque ele já mandou ali a foto pra gente, bem geladinha, estupidamente geladinha, pra esse início de final de semana. Obrigado, Jackson.

0: notícia de hora em hora. Mais de 188 mil contribuintes do Paraná recebem nesta sexta-feira, dia 31, o terceiro lote da restituição do Imposto sobre a Renda das Pessoas Físicas e IRPF 2026. Ao todo, serão pagos R$ 258.109.492,33 para beneficiários no estado. Segundo a Receita Federal, a maior parte dos contribuintes é formada por aqueles que não têm prioridade no recebimento. Uma parcela ainda é formada por contribuintes que fizeram a declaração pré-preenchida ou escolheram recebimento via Pix e outra por diferentes critérios de prioridade. Os lotes anteriores foram pagos no final de maio e no final de junho, e o quarto e último lote está previsto para o dia 28 de agosto. Para saber se a restituição está disponível, o contribuinte deve acessar o site da Receita Federal, clicar em Meu Imposto de Renda e, em seguida, consultar a restituição. Se identificar alguma pendência na declaração, o contribuinte poderá corrigir as informações prestadas. A página traz orientações e canais de prestação do serviço, permitindo consulta da situação da declaração. 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
2: Maravilha, maravilha! Por aqui tem muito mais músicas pra você. Muito boa noite de sexta-feira, início de finalzão de semana.

0: gente vai junto. Eu sou o Roberto das Neves com Belezinha. Tudo bem, Belê? Bom final de semana.
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0: Continua por aqui com a nossa programação. Boa noite, Roberto. Tamo na escuta. Mandando um beijo aí pra minha esposa. Fala que amo muito ela. Deixa eu ver aqui quem que é que mandou, mas não colocou o nome nem da esposa. Deixa eu tentar achar aqui, né? Pra não falar nada errado. Tá cadastrado como Leandro aqui, né? Ô, Leandro, manda o nome da tua esposa então aí, porque não achei aqui, viu? Você não mandou, né? Mas um abraço aí pra vocês. Manda aí, daqui a pouco eu falo teu toque aqui certinho, tá bom? O Renato e a Leonora, lá do Coxilhão dos Vitorianos, também na sintonia com a gente. Um abraço pra vocês. Feliz finalzão de semana. Daniel Silva, como é que tá? Com a esposa Daniele, tá na audiência também, confirmando a sintonia com a gente por aqui. Obrigado pelo carinho de vocês. Uma excelente noite. O Sebastião e a Roseline, tá na sintonia com a gente também. Obrigado pelo carinho. Valeu, Sebastião. Valeu, Roseline. Enfim, é a Tatiana, que é a esposa do Leandro. Valeu, Leandrão. Um abraço aí pra você. Continue sempre com a gente. O Leandro e a Tatiana, sua esposa, tá dizendo que te ama demais, viu, Tatiana? Olha só que maravilha no finalzão de semana essa declaração de amor. Chegando agora, os Tiranos.

coração de pedra. Boa noite pra você, 7:16 agora. Só que tá chegando em casa, bom demais, descansar um pouquinho. Tem muita gente que trabalha somente até hoje, né? E só volta na segunda-feira. Outras pessoas trabalham no sábado também, né? Até meio-dia, 3, 5 da tarde. Outros no domingo também, às vezes tem que fazer umas horas e tal. Mas enfim, né? Que bom. O bom de tudo isso é que a gente está vivo, graças a Deus, para poder vencer todos os dias, não é? Daqui a pouco tem mais músicas, então não sai daí, fica com a gente aqui.

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3: 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A comunidade espera por todos, dia 23 de agosto, em Conceição de Cima, Rebouças.
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3: Então, a gente continua por aqui do jeito que você gosta.
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3: Bora lá, com muito mais músicas pra todo mundo que tá na sintonia da nossa programação. Obrigado aí pela sua audiência. A Geralda Libel tá com a gente aqui. Oi, Geralda, tudo certinho aí? Ô, Roberto, então, vamos pra feira, né? Vamos ver o Felipe. Ele vai estar se apresentando ali, né? Mas é Tchê que ele vai tocar lá, ô Geralda. Mas um abraço então pra você, Donaldo, e nosso amigo o Felipe, que domingão tá por aqui com o Radar do Rock às 7 da noite. E hoje ele tá fazendo um som ali na Praça do Mate. Todo mundo tá convidado a dar uma passadinha por ali pra conhecer também o Felipe, que é músico, né? E hoje vai estar por ali. Bom, quem mais? A Poliana da Vila Palmeira. Oi, Poliana, tudo bem? Um abraço aí pra você, continue com a gente, curtindo aqui a nossa programação. Deixa eu ver aqui, o Heraldo Joaquim também tá na sintonia. Ô, Heraldo, um abraço. O Celso lá da Vila Palmeirinha, mandando um abraço aí pra esposa Joana, pras filhas Cauane e Poliana, sempre na audiência com a gente, obrigado. O Walter disse que agora, opa, tô com um volume mais alto aqui, Roberto. Obrigado, Walter, um abraço. Do Lajeadinho, Edilson Macuco também na sintonia com a gente, obrigado. Um abraço aí pra você, Edilson. Continue com a gente por aqui, o melhor da música.

0: demais. Esse é o Flávio Dalcin, Banda Ouro, Lencinho. Não esquece que hoje eu tenho sorteio pra você, um delicioso rodízio ali do Suzina, viu? O pessoal que está participando, interagindo por aqui, daqui a pouco mais tem o sorteio finalzinho aqui do nosso Terra Nativa.
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0: seguindo em frente por aqui, tem mais música.
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0: 25 agora para as 8, a Zenilda Hoffman, do Porto Ribeiro, tá na audiência com a gente. Oi, Zenilda, tudo certinho aí? Obrigado pelo carinho, pela preferência, acompanhando a gente. O Ederson Huck, também lá do Porto Ribeiro, na audiência por aqui. Obrigado, o Ederson, um abraço. A Eliane Cristina, da Vila Americana, tá na audiência com a gente também. Obrigado, Eliane, um abraço a você e toda a sua família. Agora tem o Serrano.

na Cultura Sul FM, os serranos. Aqui na nossa terra nativa, batendo água. Boa noite pra você, obrigado pelo carinho. Deixa eu mandar um abraço aqui. Poxa, acho que passou batido esse toque aqui do Gerson Borges, lá do Rio Baio. Alô, Gerson, um abração pra você e pra toda a sua família. Que tenha um final de semana maravilhoso aí, tá bom? É, tá mandando um abraço aí pro filho Jackson, pra filha Jéssica de Mafra e pra toda a galera que tá na sintonia com a gente, acompanhando aqui o nosso Terra Nativa. Obrigado, Gerson Borges, pessoal do Rio Baio. Uma excelente noite pra todo mundo. Agradeço a audiência e a preferência. 21 agora para as 8.

Pois é, falou belezinha, ó. Pisou no meu pé ali, hein? Ivonir Machado. Alô, mulherada. 15 agora faltando para as 8. Daqui a pouquinho tem décadas, ano 2010. Pra você matar saudades. Eu mandei um toque aqui pro Gerson Borges, lá do Rio Baio. Você pode mandar de novo, eu quero gravar. Então, play aí no teu aparato aí, Gerson. Vamos gravar. Gerson Borges, lá do Rio Baio. Ele tá mandando um alôzão aí especial pro seu filho Jackson e também pra sua filha Jéssica de Mafra. Todos ouvindo aqui a Cultura Suefim. Muito obrigado pelo carinho de vocês. Gerson Borges, pessoal do Rio Baio, seu filho Jackson e a sua filha Jéssica de Mafra. Bom finalzão de semana pra vocês. Uma excelente noite.

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0: gente vai seguindo. Tá quase fechando aqui o nosso Terra Nativa.
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0: Deixa eu mandar um alô aqui pra Lúcia Louro. Tá confirmando a audiência. Oi, Lúcia. Tudo certinho aí? Um abraço pra você. Nossa amiga Claudete Risque lá do Palmito. Ô, Claudete, tudo bem? Nosso amigo Zauri confirmando a audiência também. Obrigado, Zauri. Um abraço aí pra você. Toda a família sempre na sintonia com a gente. O Jackson Daniel também tá curtindo aqui. Boa noite pra você. Agradeço a preferência. A música não para.
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0: Agora tem Alan e Aladim.

nome não chora, belezinha. Esse é o Pablo. Bom, fechando aqui o nosso Terra Nativa, já décadas, ano 2010. Hoje quem se deu bem tá levando aqui esse presentão rodízio do Suzina, é a Silviane, do 4298841, final 80. Parabéns, Silviane. Tudo de bom pra você, uma excelente noite de sexta-feira. Tem 5 dias pra passar aqui na Cultura e retirar o seu presente aí. Combinado? A gente tá de volta amanhã, meio-dia, no Som do Sul da Cultura. Abraço, tchau, pessoal.

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Estão abertas as inscrições para o Hackathon da Cidadania, IA, Justiça Eleitoral e Inovação na Advocacia. Maratona de inovação que reunirá profissionais e estudantes de todas as áreas do conhecimento para desenvolver soluções jurídicas abertas, baseadas em inteligência artificial. A maratona, promovida pela Ordem dos Advogados do Brasil, Seção Paraná, vai premiar os vencedores com R$36 mil, divididos em duas categorias. O evento acontece nos dias 12 e 13 de setembro de 2026, na sede da OAB Paraná, em Curitiba. A edição de 2026 traz duas modalidades de premiação. Na categoria Eleitoral e Cidadania, fruto de uma parceria inédita entre OAB, Tribunal Regional Eleitoral e Sanepar, o desafio é criar

0: era um jogo educativo online voltado a estudantes da rede pública de ensino. A proposta é aproximar os jovens da justiça eleitoral por meio de audiências e julgamentos simulados. Já a categoria Inovação, aberta à cidadania, convida as equipes a conceber e prototipar soluções de inteligência artificial que resolvam problemas reais da advocacia ou ampliem o acesso à justiça. Podem se inscrever profissionais e estudantes de qualquer área, brasileiros ou estrangeiros residentes no Brasil, maiores de 18 anos. As inscrições são individuais e ficam abertas de 28 de julho a 28 de agosto de 2026 pelo site da OAB-PR. A taxa de inscrição é de R$ 30 por participante. 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

0: agora aqui da sua sexta-feira. Tá começando o nosso programa Décadas da Cultura Sua FM. Eu sou o Cleberson Daniel e vamos juntos agora, no seu início de final de semana, com o melhor da década de 2010. Uma boa noite pra você que tá no carro, dando aquele rolê pela cidade, pra você que tá em casa, pra você que tá de folga, pra você que tá trabalhando, os amigos que trabalham na noite, os amigos caminhoneiros, caminhoneiras viajando, passando pelos quatro cantos e ligados no som da Cultura Sua FM. É hora de curtir, sentir, se emocionar, recordar e no tempo voltar com as músicas de 2010. Essa década aqui parece que foi ontem, mas já se foram 15 anos, meu povo, 15 anos. Passa rápido demais, hein? Muitos fatos, muitos acontecimentos e muitas curiosidades e a gente vai curtindo, falando, batendo papo, comunicando, porque é importante aqui na Cultura Sua FM, essa programação super diferente, envolvente para você ouvir na sua noite. O Décadas de 2010 está no ar.
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2010, minha gente. Como eu já citei, já se foram 15 anos desta década. O tempo passa, o tempo voa. E aqui na Cultura Sul FM, na sua noite, a gente continua tocando música boa.

você recordar de coisas boas que você viveu e de muitas coisas que você ainda vai viver, gente, exatamente. Porque logo, logo ali no finalzinho, chega a década de 2030 já, é isso mesmo. Estamos já caminhando, ano que vem já 2026. 4 anos, passa voando, passa rápido. Então logo, logo teremos um especial também da década de 2020 aqui na programação da Cultura Sua FM. Mas por enquanto, 2010 relembrando, recordando aqui no seu Décadas, todas as noites, uma década diferente, envolvente, sempre para você viajar na programação da Cultura Sua FM, do jeito que você gosta. Quem tem cultura, tem tudo.

0: Sua noite com o programa Décadas. A primeira hora já foi embora. Não esquece que 10 horas da noite eu retorno com a segunda parte do programa Décadas. Para você continuar curtindo, ouvindo as músicas que marcaram época. As músicas que marcaram a sua vida. Os sons de 2010. De 2010 a 2019. É uma década toda que você ouve os grandes sucessos, as músicas na programação aqui da Cultura Sul FM. Diferente, envolvente, sempre uma programação muito atraente. Se você não baixou ainda o aplicativo, baixe o aplicativo Cultura Sul FM. Com apenas um clique, você pode curtir e pode ouvir onde você estiver. 10 horas da noite, eu volto com a segunda parte do Décadas.
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